0: governo federal que movimentaram o país no dia de hoje.
1: Olá, boa noite.
0: Boa noite para você que nos acompanha em todo o país.
1: Terça-feira, 4 de agosto de 2026.
0: Vamos aos destaques do dia.
1: Saúde mental e BETS.
0: SUS vai oferecer 100 mil teleatendimentos por mês a pessoas com dificuldades relacionadas a jogos e apostas. Thaís de Araújo.
2: O serviço funciona como porta de entrada para a rede de atenção psicossocial e disponibiliza orientação, acompanhamento profissional e apoio também aos familiares.
1: E a propaganda e publicidade de BETS deve trazer alertas ao consumidor.
0: Quem conversa com a gente sobre isso é a secretária de Prêmios e Apostas do Ministério da Fazenda, Daniele Correia.
3: Você tem, aposta não é investimento. A outra é, apostar pode causar dependência. E uma questão de que apostar faz você perder dinheiro. Então é justamente nessa perspectiva, seja da saúde mental, seja da saúde financeira.
1: Crimes no ambiente digital.
0: Operações identificam grupos envolvidos em crime de ódio e incentivo à violência. Márcia Fernandes.
4: O Laboratório de Operações Cibernéticas atuou na análise de evidências digitais e na articulação entre as forças de segurança envolvidas.
1: Hoje, na apresentação da Voz do Brasil, Luciana Vasconcelos e Luciano Seixas.
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1: Foram realizadas duas operações para desarticular grupos criminosos que utilizam plataformas digitais para disseminar violência e propagar discursos de ódio.
0: As operações foram executadas em conjunto com as polícias civis de diferentes unidades da federação.
1: E os resultados foram apresentados hoje. Os detalhes você vai ouvir agora na reportagem de Márcia Fernandes.
4: A operação Rede Interrompida da Polícia Civil do Distrito Federal apura a existência de uma organização extremista que utilizava comunidades do aplicativo Telegram para planejar atos violentos e disseminar conteúdos preconceituosos contra determinadas raças, religiões e também contra mulheres. O diretor de Operações Integradas e de Inteligência do Ministério da Justiça e Segurança Pública, Anchieta Neri, destacou algumas das medidas adotadas.
5: A partir dessa articulação, a gente teve medidas de busca cumpridas em 8 estados da federação. A gente cumpriu algumas medidas de internação provisória e um mandado de prisão. O que se investiga ou o que se apurou não diz respeito meramente a opiniões, mas sim à própria intolerância e planejamento de atos severos de violência. Por isso, havia a necessidade de uma atuação rápida para que a gente não tivesse a possibilidade de ocorrer qualquer sinistro.
4: Já a Operação Lívia investigou uma rede criminosa que utilizava de plataformas virtuais para atrair adolescentes e incentivá-los à prática de violência. A investigação foi conduzida pela Polícia Civil de Mato Grosso do Sul, após a morte de uma menina de 13 anos. A Secretária Nacional de Acesso à Justiça, Sheila de Carvalho, comentou que a operação conseguiu impedir outros crimes.
6: A operação permitiu evitar que mais uma menina fosse vítima, que já estava mapeada para isso acontecer nos próximos dias. Então, esse esforço integrado que a gente tem realizado é para manter as nossas mulheres vivas.
4: Nas duas operações, o Laboratório de Operações Cibernéticas atuou na análise de evidências digitais, na identificação de conexões entre investigados e na articulação entre as forças de segurança envolvidas. O ministro da Justiça e Segurança Pública, Wellington César Lima e Silva, destacou a importância do trabalho integrado.
7: Nós temos um fluxo de cooperação permanente com a Polícia Federal, com as polícias civis dos diversos estados, com os ministérios públicos dos diversos estados, com os diversos órgãos de inteligência. Esse tipo de colaboração possibilita uma atuação integrada e qualificada no combate a esses crimes.
4: As investigações permanecem em andamento para análise do material apreendido, a identificação de outros envolvidos e a responsabilização dos investigados, conforme o avanço dos respectivos inquéritos policiais. Lembrando que os casos de violência contra mulheres podem ser denunciados pelo Ligue 180, que funciona 24 horas por dia, gratuitamente. Reportagem Márcia Fernandes.
0: E estão abertas as inscrições para o curso Gestoras em Rede, voltado à formação de gestoras estaduais e municipais que atuam com políticas públicas para as mulheres.
1: A capacitação é gratuita e será realizada de forma online.
8: Estão abertas as inscrições para o curso Gestoras em Rede, formação em gestão de políticas públicas para as mulheres. A iniciativa é destinada a gestoras estaduais e municipais responsáveis pela elaboração, coordenação e implementação de ações voltadas à promoção dos direitos das mulheres. O curso é gratuito, tem carga horária de 96 horas e vai ser realizado com atividades online, ao vivo e também em formato assíncrono. A formação integra uma estratégia nacional de fortalecimento da gestão pública e de cooperação entre União, estados e municípios. O objetivo é oferecer instrumentos para planejamento, execução, monitoramento e avaliação das políticas públicas, além de criar uma rede permanente de troca de experiências entre as equipes que atuam nos organismos de políticas para as mulheres. Ao final do curso, as participantes devem elaborar diagnósticos e planos de ação voltados aos próprios municípios e estados. Para se inscrever, acesse gestorasemrede.com.br. Claudimário Carvalho, para a Voz do Brasil.
1: As propagandas e publicidades sobre apostas de cota fixa, as chamadas bets, passaram a ter novas regras voltadas à proteção aos consumidores.
0: Elas estabelecem, entre outras coisas, limites sobre o que pode ser dito nessas propagandas, responsabilização solidária de quem veicula as publicidades e proteção às crianças e aos adolescentes.
1: Além disso, as propagandas de bets terão também que exibir mensagens de alerta sobre os riscos envolvidos nas apostas.
0: Sobre tudo isso, nós conversamos com a secretária de Prêmios e Apostas do Ministério da Fazenda, Daniele Correia.
1: Eu e Mariana Jungmann também falamos com ela sobre saúde e bets. Acompanhe.
9: Secretária Daniele Correia, muito bem-vinda à Voz do Brasil. Vamos falar um pouco sobre essas duas portarias que regulam a publicidade sobre as apostas de cota fixa. A gente pode traduzir que é uma regulamentação sobre as propagandas de bets, assim, para ficar mais claro para o nosso público. E o que estabelecem essas portarias?
10: Bom, obrigada. Para a gente é sempre importante aqui na Secretaria de Prêmios e Apostas ter a oportunidade de tratar sobre o tema. E, de fato, quando a gente está falando dessas duas portarias, as portarias mais recentes aqui, a gente está falando desse universo de publicidade, propaganda e ações de marketing nesse mercado de aposta de cota fixa. Acho que é sempre importante dizer que esse mercado de aposta de cota fixa é um serviço público, né? E a lei, a 14.790, é a lei que traz ali a regulamentação e traz ali diretrizes legais na implementação não só desse tema de publicidade, mas diversos outros temas. E a nova portaria ministerial ali, a 73, ela traz ali, reforça alguns conceitos, acho que amplia ali a questão da proteção ao consumidor apostador. Mas também traz ali a distribuição da responsabilidade solidária em todo esse veículo de comunicação, de divulgação, seja pessoas físicas e jurídicas, nesse mercado de apostas. E a gente tem uma outra portaria que altera a portaria que trata de jogo responsável, que trata dessas obrigações também legais que os agentes operadores precisam cumprir entre publicidade, ações de marketing e propaganda, que é justamente as frases de advertência, né? O 18+, e foi importante para a gente ali trazer e clarificar sobre o tema.
1: Essas frases de advertência, né, que vão ter que conter nas publicidades, elas devem dizer o quê? E que tipo, e por que que esse tipo de mensagem é importante, secretária?
10: Bom, as frases é: o Ministério da Fazenda adverte. E aí você tem: aposta não é investimento. Essa é uma das frases. A outra é: apostar pode causar dependência. Né? E uma questão de que apostar faz você perder dinheiro. Então é justamente nessa perspectiva, seja da saúde mental, seja da saúde financeira, do endividamento.
1: Ainda falando das mensagens, ela tem um tamanho mínimo, né? Ou seja, tem que estar num formato legível, facilmente visível, né, para o consumidor.
10: Exatamente. A gente traz ali, e aí de novo, né, a necessidade de que eles estejam ali num tamanho mínimo de 10%. E a gente reforça, inclusive, nessa nova portaria, que eles precisam estar de uma maneira horizontal, né? Porque muitas vezes, né, tornar essa frase de uma maneira muito mínima e verticalizada dificulta até a leitura por parte, né, da sociedade.
9: Escondendo a frase.
10: Exatamente.
9: Né?
10: Então, a necessidade de se ter isso de maneira legível, né, num contraste visual ali também, né? Você ter um fundo ali que a pessoa consiga ler. E eu acho que são todas essas informações que são importantes.
9: Agora, um outro ponto importante dessa nova regulamentação sobre a publicidade de jogos é que ela passa a responsabilizar também quem faz a propaganda, né? Quem veicula a propaganda. E aqui a gente está falando, inclusive, dos influenciadores digitais, secretária, dos veículos de comunicação, e aí enxergando os influenciadores digitais também como uma espécie de veículo de comunicação, é isso? O que está previsto nessa responsabilização?
10: Sim, a ideia é a portaria, ela traz isso tanto voltado para pessoas físicas quanto para pessoas jurídicas, né, que veiculem, que distribuem, que impulsionem, né, que propaguem, não só a questão das bets ilegais, aí eu acho que é importante também, né, você ter essa responsabilização, porque quando você está falando de um ambiente ilegal, você não tem essas ferramentas à disposição daquele consumidor, daquele apostador, então, né, você fica muito mais frágil no desenvolvimento de riscos e de transtorno de jogo e do endividamento, então elas não precisam cumprir as regras e também no processo, né, de junto com as operadoras legalizadas, mas no processo de cumprir o que está dizendo ali a lei, né? No sentido e das portarias, reforçado agora pela portaria interministerial, no sentido de que o jogo, ele tem restrições na sua publicidade, né? Você não pode dizer que o jogo, ele substitui a renda, você vai ficar socialmente aceito, né? Você é mais bonito porque você joga. Então, a própria proteção que a gente comentou aqui, né, da criança e do adolescente, então você não pode veicular para a publicidade para criança, né? A criança não pode ser alvo da publicidade, ela não pode estar na publicidade. Então eu acho que a distribuição da responsabilidade aí, eu acho que é importante, né, nesse mercado.
1: Secretária, esse tipo de regulação sobre a publicidade deve ter efeito para reduzir a quantidade de apostas, né? Especialmente nos casos de compulsão, não é isso?
10: A ideia é justamente isso, né? Se você está num ambiente ou no mercado onde você está falando de entretenimento, né? E quando isso passa, isso não é mais um entretenimento, isso não, você está colocando aquela pessoa em risco, né? Então, de novo, essa é uma série de mecanismos que eu acho que é importante, né, colocar à disposição. E aí eu queria ter a oportunidade aqui para dizer que a gente lançou no final, obviamente, o Ministério da Fazenda, junto com a SPA, isso já estava na agenda regulatória, a gente lançou a plataforma centralizada de autoexclusão. Então, hoje, se um cidadão, ele não quiser apostar, ou ele não quiser estar nessa atividade, ou, enfim, estar nesse mercado, ele pode utilizar essa plataforma, onde você fica auto-excluído de todas as plataformas autorizadas pela SPA em âmbito nacional. E aí você pode dizer se é por um prazo determinado ou por um prazo indeterminado. Então, você pode se auto-excluir por um mês, por 3 meses, por 6 meses, por 9 meses, por 12 meses, ou indeterminado. E lá, você pode dizer o motivo também. E a gente percebe que um dos principais motivos é justamente a perda de saúde, de controle mental, né? Então, acho que, de novo, essa é uma outra ferramenta também à disposição de qualquer pessoa da sociedade, obviamente, né? Que queira utilizar. E a gente traz ali uma série também de outras questões, como ferramenta de autoteste da saúde, autoteste financeiro, enfim, são todos os mecanismos e ferramentas nessa questão do jogo responsável.
9: É importante aqui a gente lembrar também que quem tiver identificando que tem problemas de saúde mental relacionados à questão do jogo, deve procurar ajuda,
10: sim,
9: né, secretária?
10: Exatamente.
9: E aí dentro do SUS a gente tem possibilidades, sim, de acompanhamento e de tratamento, né?
10: Exatamente. A gente tem um acordo de cooperação técnica com o Ministério da Saúde, que é um grande parceiro. A gente, ano passado, começamos com um grupo de trabalho interministerial, junto com o Ministério da Saúde, Ministério do Esporte, a Secretaria de Comunicação Social, justamente nesse trabalho de se pensar, né, quais são as ferramentas, porque quando você tem identificação de que você tem um risco, né, ou desenvolvimento de um potencial risco ali, você também precisa procurar caminhos. Então, o SUS, ele desenvolveu ali, ele fez um trabalho junto com toda a rede de colaboradores, não só da Unidade Básica de Saúde, mas também do próprio CAPS, né, na formação, né, no desenvolvimento da capacitação dessas pessoas, no recebimento dessas pessoas, na identificação dessas pessoas. Também fez ali um teleatendimento, então eles construíram, desenvolveram um teleatendimento voltado para essa parte de transtorno do jogo, de identificação. e o desenvolvimento ali de capacitação junto às unidades do CAPS, né, mais próximo da localidade da pessoa. Então a gente também na página da plataforma centralizada de autoexclusão, a gente fornece todos esses telefones, esses endereços, a página do DataSUS, se a pessoa também quiser fazer o seu autoteste da saúde, né, porque você se identifica, mas você precisa também achar um caminho ali.
9: Muito bem, nós conversamos com Daniele Correia, secretária de Prêmios e Apostas do Ministério da Fazenda. Secretária, muito obrigada pela sua entrevista à Voz do Brasil.
10: Obrigada a vocês.
0: Como nós ouvimos, o Sistema Único de Saúde oferece ajuda para quem enfrenta problemas relacionados a jogos e apostas.
1: O serviço de teleatendimento em saúde mental teve início em março e, a partir de hoje, oferece 100 mil acompanhamentos por mês.
0: O atendimento é remoto, sigiloso e pode ser o primeiro passo para o acesso à rede pública de cuidados.
2: Segundo o Ministério da Saúde, mais de 25 milhões de pessoas fizeram apostas em 2025. Desse total, cerca de 4,4% apresentam dependência de jogos, condição que pode causar prejuízos à saúde mental, às finanças e às relações pessoais. Alguns sinais podem indicar a necessidade de buscar ajuda, como aumento do tempo ou do dinheiro gastos com apostas, preocupação constante com jogos e mudanças no sono, no humor, na rotina ou nos relacionamentos. O Sistema Único de Saúde oferece atendimento sigiloso para pessoas que enfrentam esse problema. O serviço funciona como porta de entrada para a rede de atenção psicossocial e disponibiliza orientação, acompanhamento profissional e apoio também aos familiares, como explica o ministro da Saúde, Alexandre Padilha.
11: Então, além de abrir a porta do cuidado individual, de quem sofre com vício e dos seus familiares, a gente está abrindo uma outra porta, que é ter um diagnóstico cada vez melhor do problema, para ter ações cada vez mais preventivas, regulatórias.
2: Para acessar o atendimento remoto, basta entrar no aplicativo ou na versão web do Meu SUS Digital, fazer login com a conta gov.br, acessar a área de mini apps e selecionar a opção Problemas com Jogos de Apostas. Em seguida, o usuário responde a um autoteste que auxilia na identificação do tipo de cuidado mais adequado. Quando o resultado indica risco moderado ou elevado, o encaminhamento para o teleatendimento é feito pela própria plataforma. Nos demais casos, são apresentadas orientações sobre os serviços disponíveis na rede de atenção psicossocial. De acordo com o Ministério da Saúde, o serviço remoto teve início em março e passa a oferecer 100 mil atendimentos mensais, explica o diretor do Departamento de Saúde Mental, Marcelo Quimate Dias.
12: Então, nessa primeira ação, nós tínhamos uma média de mais ou menos uns 600 atendimentos por mês. Tivemos uma procura muito grande e a partir de agora a gente vai passar a oferecer até 100 mil atendimentos por mês.
2: Quem preferir também pode procurar atendimento presencial em uma unidade básica de saúde. No local, a pessoa e seus familiares recebem acolhimento, orientação e avaliação inicial. Quando necessário, a equipe pode encaminhar o paciente para o Centro de Atenção Psicossocial, o CAPS, onde é oferecido atendimento multiprofissional. Reportagem Thaís de Araújo.
1: E relembrando, pela plataforma de autoexclusão é possível solicitar o bloqueio do acesso às plataformas de apostas.
0: Para isso, basta acessar a página da ferramenta e entrar com a conta gov.br.
1: Doadores de sangue que colocaram piercing, fizeram tatuagens ou cirurgias não precisam mais esperar 12 meses para voltar a doar.
0: Pois é, as regras para doação foram atualizadas e devem estar implantadas nos hemocentros do país até setembro.
1: O objetivo é aumentar os estoques de sangue, garantindo a qualidade e a segurança do material.
13: Doar sangue salva vidas. Para se ter uma ideia, uma única doação pode ajudar até 4 pessoas. A funcionária pública Axa Cruz, que mora em Brasília, já doa sangue há 16 anos.
14: Um ato tão simples, rápido e que pode salvar vidas. Então eu me sinto muito honrada. 3 vezes por ano, inclusive uma delas é no dia do meu aniversário. Para mim já virou uma tradição.
13: E quem recebe esse sangue pode ficar tranquilo. Todo o material coletado passa por um rigoroso controle de qualidade e por testes que garantem a segurança das transfusões. Para reforçar ainda mais esse controle e ampliar a segurança de doadores e pacientes, o Ministério da Saúde atualizou os regulamentos técnicos que orientam os serviços de hemoterapia em todo o país, como explica a gerente de captação de doadores do Hemocentro de Brasília, Kelly Barbie.
15: Cada vez mais no sentido de aprimorar, de melhorar os exames para testar uma qualidade cada vez maior desse sangue coletado. Então, você não vai precisar esperar mais 12 meses para muitos impedimentos. A maioria agora é de 4 meses. Como eu falei do piercing, da tatuagem, de medicamentos, de cirurgia, enfim, a novidade é muito boa e muito bem-vinda.
13: O Felipe, que doa sangue há 30 anos, sabe da importância desse ato de amor.
16: Me traz um sentimento muito bom, né? Um sentimento de solidariedade com o próximo. E além disso, a gente nunca sabe quando vai precisar, um familiar também, né? Então é muito importante. Eu saio com o coração aquecido.
13: E para você que nunca doou sangue, é muito simples. Basta procurar um hemocentro mais próximo, ter entre 16 e 69 anos, pesar no mínimo 50 quilos e estar em boas condições de saúde. Não apresentar sintomas de gripe, resfriado ou febre. Não precisa estar em jejum, mas nas 4 horas que antecedem a doação, deve evitar a ingestão de comidas gordurosas. Reportagem Cleide Lopes.
0: Se você é responsável por crianças ou adolescentes com menos de 15 anos, fique atento.
1: A campanha nacional de multivacinação já começou em todos os postos de saúde do país.
0: Essa é a chance de proteger o público infanto-juvenil contra doenças como poliomielite, influenza e hepatites.
1: O dia D da campanha vai ser em 22 de agosto e a mobilização vai até 1º de setembro.
17: A campanha nacional de multivacinação teve início nesta segunda-feira e vai até 1º de setembro. Crianças e adolescentes menores de 15 anos são o foco principal para atualizar a caderneta de vacinação. Pela campanha, são ofertados os imunizantes previstos no calendário nacional de vacinação do Ministério da Saúde, como poliomielite, tríplice viral, hepatites A e B, febre amarela, HPV, influenza, COVID-19 e dengue. Para receber a vacina, basta comparecer à unidade básica de saúde mais próxima da sua residência e levar documento de identificação, cartão do SUS, se tiver, e a caderneta de vacinação. Já o dia D da mobilização será em 22 de agosto. Para informações sobre horários de atendimento e disponibilidade das vacinas, basta consultar a unidade de saúde do seu município. Priscila Machado, para a Voz do Brasil.
0: Contribuintes que têm pendências com a Receita Federal, começou a valer hoje mudanças no atendimento presencial relativas ao imposto de renda.
1: A portaria proíbe o fornecimento de cópia de declaração do imposto e recibo de entrega nas unidades de atendimento.
0: Saiba o que muda no atendimento com Daniele Popov.
18: Portaria publicada nesta segunda-feira traz mudanças como a proibição do fornecimento de cópia da declaração do imposto sobre a renda da pessoa física. A entrega do recibo relativo à declaração também foi proibida nas unidades de atendimento da Receita. As mudanças foram adotadas para reduzir os riscos de acesso indevido a informações protegidas por sigilo fiscal, já que documentos como a declaração do imposto de renda contêm dados pessoais sigilosos e que podem ser usados indevidamente. A partir de agora, a cópia da declaração e o recibo de entrega passam a ser disponibilizados exclusivamente por canais que utilizam mecanismos de autenticação e controle de acesso. Outras alterações que a portaria traz são ajustes relacionados ao atendimento presencial, ao atendimento orientado e à recepção de documentos em processos de atendimento digital. Daniele Popov, para a Voz do Brasil.
1: Concurso Nacional de Escrita Criativa tem inscrição aberta até quarta-feira, dia 5 de agosto.
0: Com ele, o participante vai aprender a produzir textos que buscam envolver, emocionar ou prender a atenção do leitor ou ouvinte por meio da criatividade na linguagem, na estrutura e na narrativa.
1: A chamada pública vai selecionar 1.000 participantes.
0: Os selecionados vão receber de forma gratuita formação em escrita criativa em todas as regiões do país.
1: Mais informações no site da Universidade Federal do Rio Grande do Sul, em ufrgs.br/territórios da escrita.
0: E essas foram as notícias do governo federal.
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1: Fique agora com as notícias do Poder Judiciário e do Congresso Nacional. Boa noite.
0: Boa noite para você e até amanhã.

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1: Você vai ouvir agora notícias do Poder Judiciário.
2: CNJ aprova perda do cargo de juiz e extingue a aposentadoria compulsória como punição máxima.
3: Para o STJ, olheiro que atua durante venda de drogas responde por tráfico, não por colaboração.
2: Eletricista terá plano de saúde mantido, mesmo após ter sido demitido.
3: Boa noite, eu sou Marcela Luiza.
2: E eu sou Marta Ferreira.
3: O Conselho Nacional de Justiça aprovou nesta terça-feira a perda do cargo de juiz e acabou com a aposentadoria compulsória como punição máxima a magistrados que cometerem infrações graves.
2: Pelas novas regras, nos casos mais graves, o juiz poderá ser colocado em disponibilidade com proposta de perda do cargo.
3: Nessa hipótese, o magistrado será imediatamente afastado das funções e passará a receber remuneração proporcional ao tempo de contribuição até a decisão definitiva do Supremo Tribunal Federal.
2: Com isso, o CNJ adequa as normas ao entendimento firmado em maio pela primeira turma do STF, segundo o qual a aposentadoria compulsória deixou de ter fundamento constitucional como sanção disciplinar após a reforma da Previdência.
3: Em 10 meses, gestão do ministro Edson Fachin responde por 10% das aposentadorias compulsórias do Conselho Nacional de Justiça.
2: Hoje, o plenário do CNJ extinguiu a aposentadoria compulsória como punição máxima a juízes que cometerem infrações graves. Pablo Lemos.
4: No início da sessão desta terça-feira, o presidente do STF e do Conselho Nacional de Justiça, ministro Edson Fachin, destacou alguns dados sobre os processos disciplinares julgados pelo Conselho.
5: Do final de setembro a julho deste ano, esse plenário concluiu o julgamento de 24 processos administrativos disciplinares, aplicando 11 penas de aposentadorias compulsórias, 8 disponibilidades, 4 censuras e 1 advertência. Ainda em sede de revisão disciplinar, foram aplicadas outras 2 penas de aposentadoria compulsória e mais 2 de disponibilidade. Assim, 14 juízes que cometeram faltas gravíssimas foram afastados dos quadros da magistratura. Trata-se de 10% do total de aposentadorias compulsórias até hoje aplicadas pelo CNJ, sendo essa penalidade administrativa mais grave até então vigente.
4: Fachin destacou que a atuação disciplinar é uma das competências constitucionais mais relevantes do CNJ para a preservação da confiança da sociedade no judiciário.
3: Quem atua como olheiro ou vigilante de forma integrada e indispensável à comercialização de drogas responde pelo crime de tráfico e não por colaboração como informante.
2: Essa conclusão é do STJ, Fátima Uchoa.
6: Moradores de Goiânia enviaram um vídeo a policiais militares com 2 homens comercializando drogas. Um vendia entorpecentes enquanto o outro permanecia ao lado observando a movimentação. Os policiais os abordaram e concluíram que o segundo homem era um vigilante durante a negociação. A Justiça de Goiás considerou que ambos atuavam na comercialização das drogas, cada um com papel específico no crime. A quinta turma do STJ negou provimento ao recurso da Defensoria Pública que buscava desclassificar a condenação por tráfico de drogas para o delito de informante. Segundo o relator ministro Ribeiro Dantas, quem permanece ao lado do vendedor e ajuda a garantir a segurança da negociação participa diretamente da prática do crime.
3: Eletricista terá plano de saúde mantido mesmo após ter sido demitido.
2: Para o TST, por se tratar de contrato de trabalho, a Justiça Trabalhista tem competência para julgar o caso. Larissa Batista.
7: O eletricista foi demitido após 37 anos de trabalho e foi informado que poderia continuar com o plano de saúde da empresa. Porém, a única opção oferecida pela companhia de energia representava um aumento de mais de 5 mil na mensalidade. No TST, ficou decidido que a empresa deve garantir, tanto para o eletricista quanto para os dependentes dele, o mesmo plano de saúde dos trabalhadores ativos. Ainda cabe recurso da decisão.
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3: Uma boa noite.
2: Boa noite.
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0: sou Paula Groba.
1: E eu sou Humberto Pinheiro.
0: E estes são os destaques de hoje do Jornal do Senado, que começa agora.
1: Botão do pânico para corridas por aplicativo avança no Senado.
0: Incentivo à violência contra a mulher pode virar crime específico.
1: Leis ambientais aprovadas pelo Congresso serão analisadas pelo STF.
0: Boa noite.
1: Boa noite.
0: Mais segurança para motoristas e passageiros de aplicativos de transporte. Um projeto em análise no Senado prevê a criação de um botão do pânico para ser acionado em situações de violência durante as corridas.
1: A proposta já foi aprovada pela Comissão de Ciência e Tecnologia e agora será discutida pela Comissão de Transparência e Defesa do Consumidor. A reportagem é de Herman Kulitz.
2: O botão do pânico tem por objetivo aumentar a segurança, tanto dos passageiros quanto dos motoristas de transporte por aplicativo, como Uber e 99, e deve ser acionado em casos de violência. O texto original do senador Carlos Viana, do PSD de Minas Gerais, determinava um cadastro prévio com foto do titular da conta e do cliente que irá embarcar, e reconhecimento facial antes de cada viagem. Mas, na Comissão de Ciência e Tecnologia, o relator, senador Carlos Portinho, do PL do Rio de Janeiro, conseguiu aprovar duas alterações. Eliminou a exigência de reconhecimento facial e exigiu identificação visível nos veículos usados para o transporte pago privado de passageiros. Portinho falou sobre a importância da regulamentação.
3: O motorista também vai estar seguro, porque ele sabendo quem é o usuário, se amanhã ele sofrer algum crime, ele fica muito vulnerável e ele poder identificar, não só com os dados na plataforma, mas reconhecimento da foto, né, ou de um documento com foto.
2: O projeto aguarda a análise da Comissão de Transparência e Defesa do Consumidor. Se aprovado, segue para a Câmara dos Deputados.
0: E já está na Comissão Mista de Orçamento, a medida provisória que abre crédito extraordinário para garantir o pagamento do apoio financeiro do governo a produtores e importadores de combustíveis.
1: O objetivo é evitar que a elevação de preços por causa da guerra no Oriente Médio gere aumento da inflação nos custos de transporte, com efeito em cascata nos demais setores da economia. Repórter Alexandre Campos.
4: São 3.473 milhões de reais que serão usados para compensar o aumento do valor de compra desses insumos no mercado internacional em decorrência dos conflitos no Oriente Médio. O senador Jax Wagner, do PT da Bahia, lembrou que se nada for feito, a elevação do preço dos combustíveis poderá prejudicar toda a economia.
5: Aí o presidente tem que reagir para evitar que, inclusive, se comprometa a economia nacional, provocando uma inflação acima daquilo que a gente já tem da meta que está colocada.
4: Líder da oposição no Congresso Nacional, o senador Isalci Lucas, do PL do Distrito Federal, cobrou fiscalização.
6: Tem que ver agora o controle disso, né? Tem que controlar para ver se realmente na bomba, se o consumidor vai sentir isso, né? E corre o risco de você dar isenção, fazer tudo isso e o preço continuar do mesmo jeito.
4: Como a medida provisória tem força de lei, a Agência Nacional do Petróleo já pode repassar aos produtores e importadores de combustíveis e óleo diesel os valores do apoio financeiro nessas operações, desde que comprovadas as importações.
0: Já está em vigor a lei que destina parte do dinheiro das BETs para o Fundo da Polícia Federal.
1: O FUNAPOL foi criado em 1997 para financiar e estruturar as operações do órgão. Repórter Pedro Pincer.
7: A lei determina que o Fundo para Aparelhamento e Operacionalização das Atividades FIM da Polícia Federal, o FUNAPOL, deverá receber até 3% dos recursos obtidos pelo governo com apostas de cota fixa, conhecidas como BETs. Esses recursos, antes direcionados à Seguridade Social, vão cobrir gastos com a saúde dos servidores da PF, além de retribuição por atividade extraordinária. O repasse dos recursos das apostas está previsto para ocorrer de forma gradual: 1% em 2026, 2% em 2027 e 3% a partir de 2028. O senador Randolfe Rodrigues, do PT do Amapá, ressaltou a importância desse dinheiro para a Polícia Federal.
8: O morador dos Morros Carioca cariocas, o morador das favelas desse país, são igualmente vítimas do crime organizado quanto o cidadão que mora nos locais nobres. Para combater, precisa de polícia estruturada e precisa de fortalecimento, sobretudo das instituições federais, que têm a função precípua, com inteligência, de investigar o crime e de desarticular o crime. Sem recurso e sem estruturação, não se faz o combate adequado ao crime.
7: Além dessa receita, o FUNAPOL conta com transferências voluntárias de entes federativos ou de organismos internacionais vinculadas a programas de enfrentamento ao crime organizado, doações de pessoas físicas ou jurídicas, nacionais ou estrangeiras, e outras receitas legalmente previstas.
0: Quem incentivar, instigar ou ameaçar outra pessoa para que pratique violência doméstica e familiar contra a mulher poderá ser condenado até 2 anos de reclusão, além do pagamento de multa. É o que prevê um projeto de lei em análise na Comissão de Segurança Pública.
1: A proposta também estabelece aumento de pena quando o crime for cometido durante a vigência de medida protetiva de urgência, utilizar anonimato e envolver compartilhamento ou ameaça de divulgação de dados pessoais, imagens ou informações sensíveis da vítima. O autor do projeto, senador Efraim Filho, do PL da Paraíba, ressalta que a medida é necessária porque a instigação de terceiros, inclusive por meios digitais, contribui para aumentar o ciclo de violência contra a mulher.
9: As medidas protetivas que hoje a lei permita que sejam tomadas contra o agressor possam ser também tomadas contra terceiros que porventura venham a também infligir a ameaça no sentido de desestabilizar a vítima, intimidá-la a ponto de retirar a denúncia ou algo desse tipo.
0: E uma série de ações que questionam decisões do Congresso Nacional com impacto no meio ambiente serão julgadas neste mês no Supremo Tribunal Federal.
1: Os pedidos à Justiça tratam da Lei Geral do Licenciamento Ambiental e do Marco Temporal das Terras Indígenas. Quem explica é o repórter César Mendes.
10: Aprovada em maio do ano passado no Congresso, a Lei Geral do Licenciamento foi criticada pela senadora Elisiane Gama, do Maranhão, por flexibilizar as licenças.
11: Quanto mais flexível, mais possibilidade de desastres.
10: O presidente da República vetou a mudança, mas a derrubada do veto no Congresso em novembro foi elogiada pelo senador Marcos Rogério, do PL de Rondônia.
12: Não somos poderes subalternos, somos poderes iguais.
10: Agora, a Lei Geral do Licenciamento vai passar pelo crivo do STF no julgamento de ações movidas pela Rede, o PSOL e o Partido Verde, questionando a flexibilização das licenças para Sueli Araújo, do Observatório do Clima, inconstitucional.
13: São dispositivos que afrontam a nossa Constituição e é dever do Supremo afastar essas inconstitucionalidades.
10: O STF julga ainda neste mês ações contrárias ao marco temporal das terras indígenas e à suspensão da moratória da soja.
0: Nas eleições de outubro, o eleitor vai precisar escolher 2 candidatos ao Senado, mas não vale repetir o mesmo nome.
1: Se isso acontecer, o segundo voto será anulado. Saiba mais na reportagem de Marcela Cunha.
14: 2 votos, 2 nomes e 2 vagas. Essa é a conta que o eleitor precisa guardar nas eleições de 2026 para o Senado Federal. Na urna eletrônica, o cargo de senador vai aparecer 2 vezes. Primeiro, o eleitor digita o número de um candidato, confere a foto e confirma. Em seguida, uma nova tela será aberta para a escolha do segundo candidato. Mas não adianta repetir o número para reforçar o voto no candidato preferido. Os votos precisam ser dados a pessoas diferentes. Se o eleitor escolher o mesmo candidato nas 2 vezes, apenas o primeiro voto será válido e o segundo será anulado. A votação em 2 nomes ocorre porque, neste ano, cada estado e o Distrito Federal vão preencher 2 vagas no Senado. O eleitor só poderá escolher candidatos que disputem a eleição na unidade da federação onde ele vota. Mas, segundo o consultor legislativo do Senado, Gilberto Guerzoni, muitos eleitores podem chegar ao dia da votação sem saber que tem direito a 2 escolhas.
15: O eleitor, na hora que ele responde à pesquisa, muitas vezes ele até desconhece que tem 2 votos, ele desconhece a lista de candidatos e ele não escolheu, né, o seu senador, especialmente o seu segundo senador.
14: A dificuldade aumenta porque o voto para senador divide a atenção do eleitor com as escolhas para presidente, governador e deputados. Para não esquecer nenhuma das escolhas, a recomendação da Justiça Eleitoral é levar uma colinha de papel com o número dos candidatos.
1: Música. edição de Paula Groba e trabalhos técnicos de João Lira, o Jornal do Senado fica por aqui. Acompanhe agora as notícias da Câmara dos Deputados. Boa noite.
0: Boa noite e até amanhã.

0: Plenário pode votar medidas provisórias e projetos ligados ao agronegócio.
1: Câmara aprova a regulamentação da atividade profissional do salva-vidas.
0: Vítima de violência poderá usar recursos de conta conjunta com o marido.
1: Boa noite. A Comissão de Constituição e Justiça da Câmara aprovou proposta que autoriza a mulher em situação de violência doméstica a utilizar recursos depositados em conta conjunta com o marido para se reacomodar em local seguro.
0: A repórter Maria Neves traz mais detalhes sobre o projeto que foi encaminhado para análise dos senadores.
2: Pela proposta da deputada Laura Carneiro, do PSD do Rio de Janeiro, a medida protetiva deverá ser autorizada pelo juiz e a utilização do dinheiro pode ocorrer em qualquer regime de bens adotado pelo casal. Laura Carneiro lembra que a Lei Maria da Penha assegura que mulheres em situação de violência sejam afastadas do lar e acolhidas em abrigo ou local seguro quando houver risco de vida. Entretanto, segundo afirma, levantamento do Instituto Brasileiro de Geografia e Estatística de 2018 mostrou que somente 2,4% dos municípios mantinham casas-abrigo. Os estados gerenciavam outras 43 unidades. Diante disso, a parlamentar ressalta que muitas vezes a vítima de violência é obrigada a permanecer na mesma casa que o agressor e continuar submetida a maus tratos, situação que a proposta busca evitar.
3: Ação de separação demora muito, divórcio demora muito. Durante esse período, ela vai viver como? E como ela não tem como viver, ela acaba não se afastando do lar e continua sofrendo as agressões. Vai chegar um ponto que ela vai acabar o feminicídio. Então, o objetivo é que quando ela peça a medida protetiva, quando ela começa a sofrer a violência doméstica, ela tenha uma oportunidade de ter essa violação patrimonial e essa violação econômica minimamente resolvida.
2: Laura Carneiro ressalta ainda que contas conjuntas podem ser livremente movimentadas pelos seus titulares, o que poderia tornar a medida proposta desnecessária. No entanto, recorda que não são raros os relatos de violência patrimonial nos quais o agressor impede ou dificulta o acesso da mulher à gestão do patrimônio ou desvia recursos financeiros do casal. Permitir que a mulher disponha dos bens conjuntos, portanto, seria uma forma de contornar esse problema e permitir que a mulher reconstrua a própria vida longe do agressor. Da Rádio Câmara de Brasília, Maria Neves.
4: Segurança Pública.
1: Da Vitória, do PP do Espírito Santo, apresentou projeto que determina a suspensão imediata da posse e do porte de arma de investigados por violência doméstica. O texto prevê a apreensão da arma em até 24 horas, sem necessidade de decisão judicial específica.
0: Da Vitória explica que o objetivo é diminuir o risco de agressões fatais enquanto houver investigação, processo ou medida protetiva. A matéria está sendo analisada em conjunto com outros projetos semelhantes e, caso seja aprovada nas comissões, pode seguir direto para o Senado.
1: Avança na Câmara projeto de Félix Mendonça Júnior, do PDT da Bahia, que bane das redes sociais condenados por crimes contra mulheres quando as plataformas forem usadas na prática do delito. Pelo texto, as empresas de tecnologia têm 48 horas para excluir as contas.
0: Félix Mendonça Júnior lamenta o fenômeno de monetização e espetacularização da violência de gênero nas redes sociais e que o Brasil figure entre os 5 países com maior número de feminicídios. Por estas razões e para proteger a dignidade humana, ele pede a aprovação da matéria.

0: em relação às visitas realizadas a Daniel Vorcaro na prisão.
1: Rodrigo Hollenberg defende ainda a continuidade das investigações sobre o Banco Master e cobra a instalação de uma CPI para apurar as responsabilidades e recuperar recursos. Ele reitera que a apuração é fundamental para garantir transparência e esclarecer os fatos.
2: Saúde.
3: Beto Preto, do PSD do Paraná, é autor do projeto que torna obrigatória a realização de pelo menos uma ultrassonografia morfológica durante o pré-natal oferecido pelo SUS. O deputado explica que a medida busca ampliar a qualidade da assistência prestada às gestantes.
1: Ele lembra que a experiência já foi adotada no Paraná e defende a ampliação da iniciativa para todo o Brasil. Beto Preto afirma que o exame realizado entre a 20ª e a 24ª semana de gestação é importante para avaliar o desenvolvimento fetal e identificar situações que demandem acompanhamento especializado.
4: Por que entre a 20ª e a 24ª semana? Que é o momento que ainda é possível você evoluir para um tratamento cirúrgico intrauterino. Então, esse é um momento importante. O Brasil vai dar um passo gigante no sentido de garantir mais ainda pré-natal correto para as mulheres brasileiras e dizer que no Paraná nós já instituímos esse essa ultrassonografia morfológica já, e isso vem dando muito certo. Queremos expandir para todo o Brasil através desta lei.
2: Homenagem.
3: Raimundo Santos, do PSD do Pará, destaca a criação do Dia Nacional da Música Gospel, celebrado em 9 de junho. O deputado afirma que a lei reconhece a presença do gênero musical em espaços religiosos, plataformas digitais, praças e emissoras de televisão.
5: Qual a importância desse reconhecimento, dessa homenagem à música gospel? A música gospel, na verdade, é o gênero musical que durante, por exemplo, a pandemia do novo coronavírus, foi o gênero mais ouvido e que serviu de alento para tantas pessoas consumidas pelo estresse, pela ansiedade, porque as mensagens da música gospel, elas são mensagens de paz, de amor, de esperança, mensagem também de fé.
1: Raimundo Santos explica que a escolha de 9 de junho faz referência ao nascimento de Frida Wingren, enfermeira, musicista e compositora de hinos cristãos. Ele reforça a relevância da data nacional para a valorização da música gospel e para a cultura brasileira.
3: Josenildo, do PDT do Amapá, apresentou o projeto que institui 29 de junho como Dia Nacional do Pescador Artesanal. O deputado propõe incluir esses trabalhadores na data, que atualmente homenageia apenas os praticantes da pesca amadora.
1: Josenildo observa que a medida reconhece a contribuição da pesca artesanal para a economia das comunidades costeiras e ribeirinhas. O parlamentar ressalta que a atividade preserva conhecimentos tradicionais ligados à cultura popular e ao uso sustentável dos recursos naturais.
2: Trabalho.
3: Os deputados aprovaram um projeto que regulamenta a profissão do salva-vidas. Saiba mais sobre o assunto na reportagem de Paula Bittar.
6: A Comissão de Constituição e Justiça da Câmara aprovou uma proposta que regulamenta o exercício da profissão de salva-vidas no Brasil. Pela proposta, para exercer a atividade, o profissional deve ter mais de 18 anos, estar em bom estado de saúde, possuir ensino médio completo e passar em uma avaliação prática de corrida e natação. Também é necessário completar um curso profissionalizante de 160 horas em uma instituição reconhecida e manter a formação atualizada a cada 2 anos. Os salva-vidas terão como atribuições a realização de técnicas de prevenção, resgate e primeiros socorros em situações de emergência e ações educacionais sobre os riscos de acidentes aquáticos. A proposta obriga os estabelecimentos que oferecem acesso a ambientes aquáticos a contratar profissionais salva-vidas que terão como direitos o uso de uniformes e equipamentos de proteção, jornada de trabalho de até 40 horas semanais, seguro de vida e aposentadoria especial para aqueles expostos a condições de risco durante as atividades. A relatora na comissão, deputada Ana Paula Lima, do PT de Santa Catarina, explicou que os profissionais lutam há mais de 15 anos por reconhecimento.
7: Houve projetos já arquivados sobre o tema, mas a categoria nunca desistiu, porque sabe o que representa esta profissão no nosso país.

0: No Brasil, morrem em média 16 pessoas afogadas por dia e pelo menos 4 delas são as nossas crianças. Reconhecemos que restringir o exercício dessa profissão é constitucional, porque está diretamente ligada à proteção da saúde, da segurança de quem depende desses profissionais no mar, nos nossos rios, nos lagos e piscinas.
1: O projeto aprovado também estabelece que o piso salarial da categoria seja definido em lei específica. A proposta que regulamenta o exercício da profissão de salva-vidas já pode seguir ao Senado, a menos que haja recurso para votação pelo plenário da Câmara. Da Rádio Câmara de Brasília, Paula Bitar.
2: Agricultura.
3: Padre João, do PT de Minas Gerais, celebra os 20 anos de criação do Sistema Nacional de Segurança Alimentar e Nutricional, o SISAM. O parlamentar exalta a política de combate à fome no país e defende que, após consolidar o acesso básico à comida, o foco central deve ser a qualidade do alimento.
4: Ao virar essas duas décadas do SISAM, temos que, além de garantir comida de verdade para todas as brasileiras e brasileiros, nós temos que avançar na qualidade do alimento. Porque é assustador o crescimento da obesidade e do sobrepeso, sobretudo em crianças e adolescentes. Isso significa uma degradação de fato da qualidade de vida dessas pessoas.
3: Padre João manifesta preocupação com o aumento do consumo de produtos nocivos à saúde e defende o uso de mecanismos fiscais para desestimular esses hábitos. Ele sugere que alimentos ultraprocessados e refrigerantes tenham alíquotas mais altas.
2: Desenvolvimento regional.
3: E o do Rocha, do MDB do Maranhão, propõe isentar estados autossuficientes e superavitários de energia das cobranças extras das bandeiras tarifárias amarela e vermelha. O parlamentar explica que a ideia é criar uma diferenciação para estados que produzem mais energia do que consomem.
5: Atualmente, o sistema de bandeiras tarifárias é aplicado de forma uniforme em todo o território nacional, sem considerar disparidades regionais quanto à capacidade de geração. Tal situação penaliza consumidor de estados que são autossuficientes em energia, que acaba pagando tarifas adicionais, mesmo não contribuindo para a necessidade de acionamento de termoelétricas ou compra de energia mais cara no mercado. Então, é essa a motivação para me apresentar esse projeto de lei, no sentido de fazer com que haja justiça.
3: E o do Rocha argumenta que o atual modelo pune estados como Maranhão, que tem grande geração hidrelétrica, eólica, solar e a gás, mas pagam as mesmas tarifas adicionais cobradas de estados deficitários. Ele afirma que a proposta torna a cobrança mais compatível com a realidade energética de cada região.
6: Projeto de Dilvanda Faro, do PT do Pará, cria a Política Nacional de Proteção às Mulheres Ribeirinhas. Com foco na inclusão social, na justiça territorial e no desenvolvimento sustentável, o texto promove também a autonomia econômica e a defesa dessas mulheres contra a violência.
3: A proposta de Dilvanda Faro amplia o acesso das ribeirinhas a políticas públicas e valoriza os saberes tradicionais, indicando a relevância da incorporação deles em ações de combate às mudanças climáticas.
2: Votação.
3: A retomada dos trabalhos na Câmara pode ter votações de medidas provisórias e projetos ligados ao agronegócio. As votações serão ajustadas conforme o calendário eleitoral. O repórter Antônio Vital tem as informações.
7: A Câmara dos Deputados retoma os trabalhos depois do recesso parlamentar de julho com o calendário de votações ajustado em função do período eleitoral. Até o primeiro turno das eleições, em 4 de outubro, deputados e senadores têm que conciliar a atividade legislativa com o calendário eleitoral. Agosto é um mês em que os partidos têm que realizar as convenções, definir e registrar as candidaturas e dar início às campanhas nas ruas. Por isso, Câmara e Senado reservaram 2 semanas de esforço concentrado para votações. A primeira na semana entre 10 e 14 de agosto. A segunda entre 31 de agosto e 3 de setembro. Entre as propostas que devem ser votadas estão 7 medidas provisórias editadas no início do ano e que perdem a validade se não forem analisadas pela Câmara e pelo Senado até o final de agosto. Uma delas institui o Programa Extraordinário de Reequilíbrio Financeiro das Famílias, também chamado de Novo Desenrola Brasil. O programa tem o objetivo de ajudar famílias a renegociar dívidas com instituições financeiras com condições mais favoráveis. Outra medida provisória que precisa ser votada cria ajuda financeira para importadores de óleo diesel e gás de cozinha, como maneira de evitar desabastecimento em função da guerra no Oriente Médio. Ela também prevê apoio financeiro ao setor aéreo. Ainda em relação a combustíveis, pode ser votado o projeto do governo que cria subsídios e ajuda financeira para empresas do setor, como maneira de reduzir o impacto da guerra entre os Estados Unidos e Irã nos preços do óleo diesel, biodiesel, gasolina, etanol e querosene de aviação. Outras propostas que podem ser votadas foram apresentadas como prioridade no primeiro semestre pela Frente Parlamentar da Agropecuária. Um dos projetos suspende por 2 anos sanções e embargos ambientais a pequenos produtores rurais. A medida não tem apoio do governo, que argumenta que, na Amazônia legal, isso pode significar a suspensão de sanções a quem possui propriedades de até 400 hectares, como disse o deputado Helder Salomão, do PT do Espírito Santo.
8: Pode criar, sim, problemas que reduzam a efetividade das sanções, cuja finalidade é interromper imediatamente o dano ambiental. O projeto de lei prevê 24 meses para que os proprietários adotem medida de recuperação ambiental.
7: Também pode vir a ser votado na Câmara projeto que reduz a jornada normal de trabalho para 40 horas semanais e garante 2 dias de repouso semanal remunerado, sem redução de salário. O projeto apresentado pelo governo regulamenta a proposta de emenda à Constituição aprovada pelos deputados no primeiro semestre e que aguarda análise pelo Senado. Outras propostas prontas para a pauta ainda não têm consenso entre os diversos partidos políticos. É o caso do projeto que inclui um incentivo à violência contra a mulher como crime inafiançável, como o racismo. Da Rádio Câmara, de Brasília, Antônio Vital.
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2: Economia.
10: Reginaldo Lopes, do PT de Minas Gerais, afirma que a reforma tributária sobre o consumo vai simplificar o sistema de impostos a partir de 2027. O deputado observa que o novo modelo cria mecanismos de devolução de tributos para ampliar a justiça social.
11: Nós vamos devolver parte dos impostos pagos por 73 milhões de brasileiros e brasileiras de renda per capita até meio salário. O cidadão vai comprar, pagar e receber de volta parte dos seus impostos. Um modelo transparente, aonde o cidadão brasileiro, a cidadã brasileira, vai saber o preço de um produto e o preço do imposto. Com justiça tributária, para justiça social, para combater as desigualdades, nós vamos devolver 100% dos impostos para 73 milhões de brasileiros.
12: Reginaldo Lopes ressalta que o cashback alcança despesas essenciais, como energia, água, gás, internet, telefonia e esgoto. Ele também menciona a ampliação da faixa de isenção do imposto de renda como parte de uma agenda voltada à redução da carga tributária sobre os trabalhadores.
10: Feirantes de todo o país poderão ter isenção do imposto sobre produtos industrializados, o IPI, na compra de veículos utilitários novos. A medida proposta por Adriano do Baldi, do PP de Goiás, visa beneficiar mais de 2 milhões de profissionais cadastrados.
12: O projeto reconhece o automóvel como ferramenta indispensável ao trabalho da categoria, o que justifica a isenção do tributo. Adriano do Baldi diz que a compra de um veículo será permitida a cada 5 anos, comprovada a inscrição regular do feirante por pelo menos 24 meses.
10: Termina agora o Jornal Câmara dos Deputados, produzido pela Rádio Câmara, com trabalhos técnicos de Wellington Teles e apresentação de Val Monteiro e Luciana Vieira. Uma boa noite para você.
12: A Voz do Brasil volta amanhã. Boa noite.
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2: Boa noite, tudo bem? É, pra quem ama, sente ou lembra. Túnel do Tempo é um programa especial na sua noite. Uma melhor que a outra, as eternas para tocar o coração de todo mundo nesse dia 4, ou noite, né? Noite já de 4 de agosto de 2026. Muito obrigado pelo seu carinho, pela sua audiência, por você estar aí já aguardando pra gente largar, soltar nossas velinhas na passarela. Pois é, quero mandar um abraço para você que tá curtindo a gente pela Onda Sul FM de Francisco Beltrão, pela Clube de Palmas, Palote FM de Coronel Vivida, pela Extra de Chopinzinho. Vamos lá, comigo, Luiz Borer. Estamos começando mais um Túnel do Tempo, começando com The Flirts.

0: RBJ com o túnel do tempo, The Flirts, Os Paqueradores, Helpless, Indefeso. Paqueradores indefesos, 10 e 12, boa noite.
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0: Segura essa aí, que essa aí faz bem. Esse clássico suave, perfeito pra esse momento. Jessica Simpson.

0: Jota, quando acabar o maluco sou eu, Raul Seixas.
1: A coisa tá assim.
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0: Vamos continuar nossa viagem no túnel do tempo com essa preciosidade. Rick Astley. Never gonna give you up.

0: Tira o meu fôlego, Berlim.
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0: Vamos lá, é hora de brilhar com mais um sucesso que nunca sai de moda. O eterno Erasmo Carlos, A Carta.

0: A carta, Erasmo Carlos e Renato Russo. Antes, Take My Breath Away com Berlim. Tira o Meu Fôlego, teve também Never Gonna Give You Up com Rick Astley. Você acompanhou Quando Acabar o Maluco Sou Eu, Raul Seixas. Teve Jackson Simpson. A gente começou com Jackson Simpson também, né? When You Told. Só música bonita, clássicos que vale a pena a gente recordar, matar saudade, viajar com essa emoção, né? Amanhã tem mais clássicos, tem mais Túnel do Tempo, 10 da noite, daqui a pouquinho, Music Night.
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0: 10h31.
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25 minutinhos faltando para as 11, nesse 4 de agosto de 2026, tá na hora da gente começar o nosso Music Night, energia lá em cima, música boa no ar, seja bem-vindo então ao Music Night, você ligado com a gente, acompanhando pela Onda Sul de Francisco Beltrão, você ligado, acompanhando a Palote de Coronel Vivida, você em Chopinzinho, com a Extra FM e você com a Clube de Palmas. Alô Palmas, seja muito bem-vindo também, boa noite, boa terça-feira. Vamos lá com o nosso Music Night 26010500 para você mandar também a sua mensagem, o seu pedido musical.

0: RBJ, Damiano David, Connect Summer, teve Hooker com Blue Suede. Também você acompanhou no Music Night quando Milena também passou por aqui no Music Night. Sol nos olhos, Jorge Mateus. Você acompanhou Tijuana na parede do quintal. Também teve Jelly Nigonda. Isso aí, muita música legal pra você, no seu ritmo, do seu jeito, nessa noite de terça-feira, uma noite gostosa, né? Uma noite maravilhosa, tudo do jeitinho, né? Que a gente gosta. Só falta seu som, seu pedido, manda pra cá, participa, 2601-0500, ótima noite de terça-feira.
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3: No ar, RBJ Notícias. Eu sou Ângela Maria e você vai saber agora. Preços de carros novos caem no Brasil pressionados por estratégia chinesa. Número de mortos nos terremotos de junho na Venezuela ultrapassa 6 mil.
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3: O número de mortos causados pelos dois terremotos que atingiram a Venezuela em junho subiu para 6.125, segundo dados divulgados pelo presidente da Assembleia Nacional, Jorge Rodrigues, ontem, segunda-feira. Quase 61 mil pessoas receberam atendimento em hospitais, segundo o gráfico publicado por Rodrigues, que acrescentou que 16,5% dos escombros gerados pelos terremotos já haviam sido removidos. A presidente interina, Delcy Rodrigues, que conta com o apoio do presidente dos Estados Unidos, Donald Trump, defende a resposta do governo em meio a críticas de que militares e outras autoridades chegaram tarde e fizeram pouco para ajudar as vítimas do terremoto.
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3: Os preços dos carros no Brasil começam a cair após anos de altas acima da inflação. Há vários fatores combinados que explicam um raro fenômeno, entre eles a amortização dos custos de novas tecnologias. Contudo, o principal fator é a aceitação das novas marcas chinesas no mercado brasileiro, impulsionada por valores mais baixos que o da concorrência. A estratégia é reduzir o preço, aumentar o volume, fortalecer a marca e se estabelecer antes da alta dos impostos de importação. A China consegue sustentar isso por escala e verticalização, mas não significa necessariamente lucro alto no Brasil. É uma fase de captura de mercado, disse Theo Santana, especialista em comércio Brasil-China e fundador da empresa de consultoria Destino China. Confira agora as informações do esporte.
4: O Grêmio deve ter o desfalque de TT contra o Mirassol pela Copa do Brasil. O atacante teve um edema na musculatura do quadril e será reavaliado diariamente. Giovanni Cabral e Enamorado são as principais opções para substituí-lo no jogo decisivo na arena. Com as informações do esporte, Léo William.
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Demas, Take Me Home, Country Roads com Happy Me. Esse é o Music Night. Daqui a pouquinho a gente continua com muita música boa, de qualidade, nessa noite de terça-feira. Já, já.

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0: RBJ, chegando ao final do Music Night com La Bella Luna. Paralamas do Sucesso, teve depois Paula Fernandes, Vitor e Léo, Cheio de Manias, com Alexandre Pires. Valeu demais, foi incrível estar contigo, então não perde o próximo programa, o Music Night, amanhã a partir das 8 da noite, e não perde também o Madrugada em Música, especial, muita música selecionada especialmente para você nessa madrugada de início de quarta-feira. Obrigado pela sua companhia, pelo seu carinho, pela sua participação, e a gente volta a se encontrar depois de amanhã, tá bom? Boa quarta-feira para você.
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meus amigos, tudo bem? Mais uma vez estamos aqui para conversar de perto com toda a família rural. É o programa O Homem e a Terra que está começando. Um serviço de comunicação do IDR Paraná, o Instituto de Desenvolvimento Rural do Paraná e a Par Emater. Aqui na apresentação, eu, Roberto Monteiro. E na mesa de som,

quinta-feira, dia 5 de agosto de 2026. Meu almanac está indicando que hoje a lua entra na fase minguante e o dia é dedicado a Santo Oswaldo. Olha aí, Oswaldo. E ainda é o Dia Nacional da Saúde, em homenagem ao nascimento do médico, o outro Oswaldo bem famoso, o Oswaldo Cruz. Uma data para lembrar as pessoas que a saúde se consegue com hábitos saudáveis. Hábitos que são adotados no dia a dia. Uma boa alimentação e nada de tabaco ou álcool.

0: café é parte importante da história de Tomazina e justamente por isso não é de se surpreender que de lá venha uma iniciativa pioneira, a formação da Cooperativa das Mulheres do Café do Matão. São 22 mulheres que moram no bairro do Matão, que se uniram para formar a cooperativa. Elas já faziam parte de um grupo informal, mas viram a necessidade de formar a cooperativa para facilitar a venda do café produzido em Tomazina. Quem preside a cooperativa é a Claudionira Inocêncio de Souza. Ela fala pra gente a respeito da importância da formação dessa cooperativa. Vamos ouvir.
1: Olá, Roberto. Olá a todos os ouvintes. A importância da cooperativa para nós mulheres do Café do Matão é de uma importância tão grande, porque anos e anos de informalidade como grupo, né? Claro que nós participávamos de uma associação, mas a gente queria algo mais, algo para nós. E dentro do nosso trabalho, nós achamos melhor a cooperativa. Nós sentimos que ela seria mais importante para nós. Nós que já temos vendas de café de exportação, temos uma parceria com uma exportadora de café, mas nós temos também o trabalho já nosso desde 2017 com a venda de cafés torrados com a marca Mulheres do Café Matão, uma marca também coletiva aqui hoje da nossa cooperativa. E isso se torna muito importante para nós, vai ajudar essas cafeicultoras não só do café que fazem, do café torrado, essa marca coletiva, mas também ajudar as cafeicultoras que fazem as vendas dos cafés crus. E tenho certeza que a maior importância para nós vai ser poder ajudar dentro do nosso trabalho com empresas privadas, empresas públicas também, trazer benefícios e ajuda para essas cafeicultoras, para as famílias, para o nosso bairro aqui do Matão, principalmente trabalhando com as mulheres, trazendo mais informação. Isso, não, eu digo que não é só o benefício do dinheiro, mas sim o benefício humanitário que nós possa assim dizer que nós estamos em nosso projeto de trabalho para continuar. Nós já tínhamos esse trabalho, mas da continuidade, tenho certeza que vamos conseguir ainda mais ajuda agora com a nossa cooperativa. Então, não temos como dizer o tamanho da importância para nós cafeicultoras hoje aqui do Matão estarmos cooperados.
0: Pois é, a cooperativa deve valorizar o café do bairro Matão produzido pelas mulheres de Tomazina, um trabalho que dá renda para muitas famílias em todo o município. E o IDR Paraná acompanhou o processo de formação da Cooperativa das Mulheres do Café do Matão, dando toda a assistência necessária para que o projeto se concretizasse. Parabéns para as cafeicultoras do Matão de Tomazina e estamos torcendo pelo sucesso dessa iniciativa que tem à frente a Claudionira.

0: Arapongas está entre os maiores produtores de abacate do estado. São mais ou menos 28 produtores que cultivam uma área de 150 hectares. No ano passado, a produção chegou a 3.060 toneladas. O município paranaense que mais produz abacate é Apucarana, com uma produção de 3.920 toneladas e uma área de 280 hectares. O Peter Van Engelenhoven, do IDR Paraná de Arapongas, acompanha os produtores. Ele me disse que nos cultivos de abacate margarida está na época de fazer o controle da broca. Essa praga danifica os frutos e é muito fácil ver o dano que ela provoca. Aparecem furos no abacate e um pó branco no fruto inicialmente. Nos casos mais avançados, esses buracos ficam pretos e o prejuízo é muito grande porque o abacate fica inviável para a comercialização. Agora vamos ouvir o Peter, que fala pra gente como é possível fazer o controle da praga.
1: Para controlar a broca do abacateiro, no caso específico a Stenoma catenifer, que é a broca que danifica os frutos do abacate, a gente costuma usar as armadilhas com ferro-harmônio. É um artifício novo que temos aí no mercado para poder trabalhar fazendo o MIP, né? A gente usa essa armadilha para a gente ver como é que está a incidência das mariposas no pomar. Tem também o controle cultural e também controle biológico, seja com o controle de pulverizações com produtos biológicos ou químico, caso mais extremo, controle químico, né?
0: O Peter me explicou que o produtor tem que ficar de olho no pomar a partir do momento em que os frutos começam a se formar. Se o produtor notar a revoada das mariposas, é preciso iniciar o controle, seja com a armadilha, seja com algum produto químico ou biológico. O Peter deixa mais uma recomendação de manejo. Ouçam só.
1: Assim, principalmente para a gente ter um controle eficiente, a gente tem que partir do princípio que não pode se deixar frutos caídos no pomar. Então, tudo que é fruto que não é comercializado tem que ser retirado e destruído, né? Para não deixar como fonte de inóculo da praga ali no pomar. Aí, como controle biológico, a gente pode se usar os micro-organismos benéficos e parasitoides, né? Os tricograma, que eles vão fazer a redução dos ovos e lagartos da broca, né? De uma forma mais natural. E por último, associado ao controle biológico e cultural, o controle químico com inseticida registrado para cultura, né? Aí isso é feito à base de pulverizações, seguindo a orientação técnica.
0: Tá então um recado para os produtores de abacate. Vale lembrar que a produção paranaense abastece outros estados além do Paraná e é muito importante para a economia dos municípios paranaenses. Mais um motivo para fazer o controle da broca.

Bem, minha gente, nós vamos terminando o nosso programa de hoje. Nossos 10 minutinhos já chegaram ao fim. Eu deixo um forte abraço a todos vocês que nos acompanharam até agora. E amanhã estaremos de volta com mais um programa O Homem e a Terra. Até lá, tchau.

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0: 5:17, bom dia, está no ar o cheiro da terra aqui no seu Palote FM 88,7, bom dia.
1: Bom dia.
0: Como é bom poder estar contigo na melhor companhia da sua Palote FM, meus senhores. Está no ar o cheiro da terra e você é meu convidado especial para fazermos essa viagem na madrugadeira, senhores, pra gente curtir sempre a boa música. Madrugada chuvosa por aqui na área central da nossa cidade, hoje dia 5 de agosto de 2026, quarta-feira, Dia Nacional da Saúde e Dia da Vigilância Sanitária. Um ótimo e abençoado dia para você, meus senhores, viu? Você que gosta da música sertaneja raiz, a moda de viola, gaúcha nativista. É por aqui sim, viu, homem velho? Você é meu convidado mais do que especial para curtir a boa música. Tá liberado o WhatsApp da rádio 46999151102. Repito, 46999151102. Manda a sua mensagem de texto, manda o seu áudio, venha participar com a gente. E vamos dar uma olhadinha no que nos diz a previsão do tempo? Sol com algumas nuvens, pancadas de chuva à tarde, à noite e pela manhã. É, sim, temperatura entre 15 e 20 graus, uma sensação térmica de 15 a 17 graus. 1,3 milímetros esperados para o dia de hoje. O sol acorda às 7,7 e adormece às 18 horas com 5 minutos. E os próximos dias, sim, prevêem mais chuva. É verdade, viu? E se estende por alguns vários dias a chuva aí na noite.

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São 5:27 e logo, logo nós já vamos atendendo os nossos ouvintes. Só dar uma atualizadinha aqui no zap, zap, zap, né? Que às vezes a tecnologia dá uma derrubadinha na gente, mas logo, logo a gente já pode começar a atender os nossos ouvintes. Que beleza! Você pode ir mandando mensagem no WhatsApp da rádio que a gente vai te atendendo assim com toda certeza. Mas puxando o carreto, Asgalvão, beijinho doce.

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0: 5:42 e vamos atendendo os nossos ouvintes que estão ligadinhos com a gente aqui no Cheiro da Terra para você ir aproveitando, viu? Alô, Rogério, bom dia.
1: Olá, bom dia, bom dia.
0: Bom dia.
1: Até que enfim, cheguei uma metade da semana. É, João, se for possível, roda pra mim aí o rastinho da areia com Dudu e Dalvan.
0: Uhum.
1: E tá aí eu e a Lengue, aqui na Primavera 2, tomando chimarrão, escutando a palote. E põe o nosso nome no corrente de oração aí, beleza? Abraço.
0: Abraço.
1: Boa quarta-feira a todos.
0: Valeu, homem velho. Obrigado pelo carinho, obrigado pela sintonia. Dudu e Dalvan, rastros na areia. Alô, João, meu parceiro. Chimor Xará, bom dia.
2: Bom dia, João. Tudo certo? Beleza?
0: Beleza.
2: Paz de Deus. Tô aqui curtindo o teu maravilhoso programa.
0: Opa!
2: Vamos buscar com triparada dura. Cordão de ouro.
0: Uhum.
2: Você roda lá, agradeço. Um bom dia, um bom trabalho.
0: Valeu, homem velho, deixa pra nós que nós vamos estar atendendo sim com toda certeza, viu, homem velho? Aproveitando também, atendendo o José, ele quer que o Jean Giovanni roupa de lua de mel. Agradeço por atendido, tenha uma ótima quarta-feira, abençoada por Deus, cheia de saúde e paz. Amém, homem velho, vamos atendendo!

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0: 6:04, nós chegamos na nossa oração da manhã com o padre Reginaldo Manzotti. Nesse dia, os santos Cassiano, Emídio e Osvaldo.
1: E os ilumine também para que não explorem nem especulem.
0: O versículo é de Jeremias 31, capítulo 31, versículo 3. De longe o Senhor me apareceu. Eu te amei com um amor eterno, por isso conservei o amor por ti. E você tem um ótimo e abençoado dia, sempre na proteção do nosso Senhor Jesus Cristo.
2: Olá, queridos ouvintes, aqui quem fala é o padre Reginaldo Manzotti. 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Bom dia, povo de Deus. É quarta-feira, Nossa Senhora, me dê a mão, cuida do meu coração, cuida da família, cuida dos pais. Nesta semana estamos rezando pelos pais, pois domingo é dia dos pais e o que podemos oferecer de precioso a mais do que nossa oração? Nada. Então, rezemos pelos pais, com fé, com confiança. Inclusive, mande o nome do seu pai para rezarmos em nome do Pai, do Filho e do Espírito Santo. Amém. Sagrada Família de Nazaré, nesta manhã me coloco em oração por todas as famílias. Ó Sagrada Família de Nazaré, que as famílias aqui na terra tenham o discernimento necessário para fugir de todas as ciladas que o mundo oferece. Jesus, Maria e José, eu coloco como intenção especial os pais aqui na terra. Que Deus, o Pai do Céu, nos concedeu como pai biológico ou pais do coração. Diga o nome do seu pai. Senhor, aos pais falecidos, peço descanso eterno e a luz perpétua. Aos pais vivos, saúde, prosperidade e paz. Senhor, abençoai e santificai as famílias, de modo especial os casais. Aperfeiçoai o amor dentro do matrimônio. Fazei com que sempre lembrem o pacto nupcial e que possam a cada dia, no perdão, no diálogo, na fidelidade, reavivar o amor que os une. Senhor, nesta manhã, eu venho pedir que o perdão seja abundante na família, que o amor seja constante e o diálogo uma ponte de recomeço. Afaste para longe das famílias brigas, discórdias, desavenças, infidelidade e enfermidade. Nesta manhã peço, Senhor, afastai para longe todos os ataques do inimigo contra a família. E de modo particular, por estas pessoas que nem minha família precisam de oração. Sagrada Família de Nazaré, santificai e protegei a minha família. Rezo, Senhor, pelos pais, pais biológicos, pais adotivos, que vivam verdadeiramente a missão da paternidade. Pai nosso, estais no céu, santificado seja o vosso nome. Venha a nós o vosso reino, seja feita a vossa vontade, assim na terra como no céu. O pão nosso de cada dia nos dai hoje. Perdoai-nos nas nossas ofensas, assim como nós perdoamos a quem nos tem ofendido. E não nos deixeis cair em tentação, mas livrai-nos do mal. Amém. O Senhor esteja convosco, Ele está no meio de nós. Que a bênção de Deus Todo-Poderoso recaia sobre a água, a roupa dos enfermos, principalmente a família e os pais. Em nome do Pai, do Filho e do Espírito Santo. Amém. Sagrada Família de Nazaré, santificai e protegei a minha família.

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0: São 6:22 e nós estamos aqui no Cheiro da Terra trazendo para você também uma companhia aqui conosco nos estúdios. A doutora Paola, da Única Centro Odontológico, está com a gente. Bom dia, doutora, tudo
1: bom
0: bem?
1: Bom dia, João. Bom dia a todo mundo que está nos ouvindo aí nessa manhã chuvosa de quarta-feira.
0: Deus o livre, né? Que nos espera a próxima chuva, nós vamos virar sapo nos próximos dias. Só andar de galocha por aí, viu? Doutora, doutora não veio sozinha hoje, viu? Antes dela dar um recado muito especial que ela tem para você, a doutora trouxe um brinde, né, doutora? Quer explicar um pouquinho?
1: Isso, eu trouxe aqui em especial, né, essa semana que vai ser o Dia dos Pais, então trouxe um chapéu aqui da Única, muito bonito.
0: Então fica aí pra você agora, viu? A partir de agora, a primeira pessoa que mandar mensagem aqui no WhatsApp da rádio vai levar esse chapéu mais do que especial da Única pra você poder presentear o teu papai, ou às vezes o teu papai, o esposo, o irmão, né? Presentear um papai aí nesse Dia dos Pais com esse lindo chapéu da Única. Então tá valendo a partir de agora a primeira pessoa que mandar dizendo: ó, João, eu quero o chapéu da Única, você pode vir retirar aqui nos estúdios da Palote FM, viu? Enquanto isso, a doutora vai dando o recado dela para essa semana, então você fica ligadinho com a gente aí. Doutora, contigo.
1: Isso, João. 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
0: 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Meu doutor, aqui ó, verde o WhatsApp nosso aqui, mas o ganhador do chapéu para vir retirar aqui, vamos ver, até mandou um áudio, vamos ver o que o Ademo diz aqui.
2: Bom dia, João, tudo bem? Tô na escuta, eu também tô querendo o chapéu aí, da Única aí.
0: Arrasado, Ademo, velho.
1: Olha, parabéns, seu Ademo.
0: Alê, Bodanese, abraço pra você, Ademo, e todo o pessoal que participou aqui, o Lourenço, a Ione, Dorete, Ionara, Valdomiro, Ademir Maroni, todos os nossos ouvintes aí que participaram com a gente, obrigado pelo carinho, obrigado pela sintonia. Ademo, tá aqui pra você vir retirar o teu chapéu, então, aqui na Palote FM, aqui nos estúdios, venha participar com a gente sempre. E você é o ganhador, nome velho. É preciso usar o chapelão da Única nesses dias aí, principalmente no Dia dos Pais, viu, Ademo? Abraço pra você, obrigado pelo carinho e pela sintonia. Doutora, mais um recado pro pessoal nesse Dia dos Pais?
1: Fica o convite, né, João, pra todo mundo. 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
0: 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E você vai curtindo com a gente os Serranos, deixando batido. Logo volto, abraço para você. Música.

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6:34 e chegamos ao final do nosso Cheiro da Terra de hoje. Abraço para você, nosso ouvinte, que está sempre ligadinho com a gente. Você fica agora com a oração da manhã com o Padre Lino, depois o Primeira Página com o Valdinei Lima, para você ficar por dentro de todas as informações, notícias, com credibilidade e confiança. Abraço para você, nos encontramos amanhã a partir das 5 horas da manhã com mais Cheiro da Terra para você aproveitar. Nos despedimos com Oswaldir e Carlos Magrão. Pilares.

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0: alegria, aqui estamos para a nossa oração da manhã. Este encontro de todos os dias, oportunidade em que nós colocamos nas mãos do Pai, nas mãos de Maria, o nosso agradecimento e também os nossos pedidos. E queremos agradecer ao Senhor pela chuva, por tudo aquilo que Ele nos dá. E, sobretudo, que se fortaleça sempre a nossa fraternidade. Nós estamos ainda no início do mês de agosto, hoje dia 5, quarta-feira. Estamos nos preparando também para a grande programação festiva do nosso padroeiro São Roque. Que neste dia possamos caminhar sempre iluminados e fortalecidos pela mão do Senhor.
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0: Iniciemos em nome do Pai, do Filho e do Espírito Santo. Amém. Senhor, no silêncio deste dia que amanhece, venho pedir-te a paz, a sabedoria, a força. Quero olhar hoje o mundo com os olhos cheios de amor, ser paciente, compreensivo, manso e prudente, ver além das aparências teus filhos como tu mesmo os vês, e assim não ver senão o bem em cada um. Cerra meus ouvidos a toda calúnia, guarda minha língua de toda maldade, que só de bênção se encha meu espírito, que eu seja tão bondoso e alegre, que todos quantos se achegarem a mim, sintam a tua presença. Reveste-me de tua beleza, Senhor, e que no decurso deste dia, eu te revele a todos. Amém.

Senhor esteja convosco, Ele está no meio de nós. Proclamação do Evangelho de Jesus Cristo segundo Mateus. Glória a vós, Senhor. Naquele tempo, Jesus retirou-se para a região de Tiro e Sidônia. Eis que uma mulher cananeia, vindo daquela região, pôs-se a gritar: Senhor, filho de Davi, tem piedade de mim. Minha filha está cruelmente atormentada por um demônio. Mas Jesus não lhe respondeu palavra alguma. Então seus discípulos aproximaram-se e lhe pediram: Manda embora essa mulher, pois ela vem gritando atrás de nós. Jesus respondeu: Eu fui enviado somente às ovelhas perdidas da casa de Israel. Mas a mulher, aproximando-se, prostrou-se diante de Jesus e começou a implorar: Senhor, socorre-me. Jesus lhe disse: Não fica bem tirar o pão dos filhos para jogá-los aos cachorrinhos. A mulher insistiu: É verdade, Senhor, mas os cachorrinhos também comem as migalhas que caem da mesa dos seus donos. Diante disso, Jesus lhe disse: Mulher, grande é a tua fé. Seja feito como tu queres. E desde aquele momento, sua filha ficou curada. Palavra da salvação. Glória a vós, Senhor.

irmã, meu irmão, não foi uma coisa fácil as primeiras comunidades cristãs se abrirem para os pagãos. Jesus era judeu, Maria era judia, os apóstolos todos judeus. Aquela gente tinha consciência clara de ser o povo de Deus, o povo com quem Deus vivia em uma sagrada aliança. O Senhor Deus mesmo o tinha escolhido como seu povo, libertando-o da dominação dos pagãos no Egito e em Canaã. A orientação sempre foi tomar distância destas nações idólatras. Então os pagãos estavam fora do horizonte dos judeus piedosos do tempo de Jesus. Os que queriam viver a fé no Deus vivo podiam se aproximar das comunidades, mas não com os mesmos direitos. Todo homem judeu estava circuncidado, sinal de sua aliança com Deus, e todo judeu marcava bem sua condição de membro do povo da aliança pelo cumprimento do sábado, da Páscoa, das peregrinações e festas anuais e por tudo o que a lei de Moisés prescrevia. Depois que Jesus voltou para o Pai, as comunidades cristãs foram se espalhando e aos poucos foram integrando também pagãos convertidos. Foi uma mudança muito grande, assimilada com dificuldade pelos cristãos que vinham da prática da lei de Moisés. Chegou-se a uma tensão tão grande que precisou até haver uma reunião em Jerusalém com Paulo, Pedro e todos os apóstolos para resolver isso, né? Então vejam, para seguir Jesus não era preciso ter os mesmos costumes que os judeus, né? Isso aí Jesus Cristo deixou claro, por exemplo, a circuncisão, o sábado. O cristianismo era um novo momento do povo de Deus, aberto a todas as nações e povos do mundo. Por isso nós temos hoje essa reflexão do evangelho, né? A libertação, né? A mulher que pede para Jesus para libertar a filha do demônio. A resposta de Jesus foi como o seu povo pensava, a resposta de uma comunidade que ainda não tinha acolhido os pagãos como irmãos. Veja o que Jesus diz: não fica bem tirar o pão dos filhos para jogá-lo aos cachorrinhos. Os filhos, claro, são os judeus. Os cachorros são os pagãos. Essa era a mentalidade. Mas a resposta da mulher representa bem toda a humildade e o espírito penitente com que os pagãos se aproximavam da fé em Jesus Cristo. Veja o que ela disse: é verdade, Senhor, mas também os cachorrinhos debaixo da mesa comem as migalhas que as crianças deixam cair. Diante dessa condição necessitada, penitente, humilde dos pagãos, as comunidades abriram os braços para acolhê-lo. A resposta de Jesus é o retrato disso. Mulher, grande é a tua fé, seja feito como tu queres. Vejam, a salvação em Cristo veio para todos.

E neste momento, minha irmã, meu irmão, vamos colocar nas mãos do Pai, nas mãos de Maria, todos os nossos agradecimentos e também os nossos pedidos, né? Então, aquele pedido muito especial que gostaria de fazer hoje, faça no seu coração. Depois nós queremos pedir também a intercessão de São Roque, também as pessoas doentes, quem está passando por alguma dificuldade, sinta a nossa solidariedade, o nosso carinho e a nossa prece. Também queremos incluir aqui a nossa oração para que toda a programação da festa de São Roque, antes de tudo, toque o nosso coração. Possamos também, como São Roque, caminharmos nos caminhos do Senhor com um coração convertido. Por isso, pela intercessão do nosso padroeiro São Roque, vamos rezar juntos. Querido Deus e soberano Senhor da vida,

nosso único Salvador, na unidade do Espírito Santo. Amém. São Roque, rogai a Deus por nós. Pai nosso que estás nos céus, santificado seja o vosso nome. Venha a nós o vosso reino. Seja feita a vossa vontade, assim na terra como no céu. O pão nosso de cada dia nos dai hoje. Perdoai as nossas ofensas, assim como nós perdoamos a quem nos tem ofendido. E não nos deixeis cair em tentação, mas livrai-nos do mal. Amém. Ave Maria, cheia de graça, o Senhor é convosco. Bendita sois vós entre as mulheres e bendito é o fruto do vosso ventre, Jesus. Santa Maria, Mãe de Deus, rogai por nós, pecadores, agora e na hora de nossa morte. Amém. Queremos neste dia, então, pedir esta bênção muito especial de São Roque e também de Maria, nossa mãe, e pedir também uma vez mais pela nossa festa. Hoje à tarde também teremos, às 15 horas, a celebração da saúde aqui na nossa igreja matriz. E que neste dia, meu irmão, minha irmã, o Senhor esteja à nossa frente para nos guiar, ao nosso lado para nos acompanhar, atrás de nós para nos proteger e acima de nós para nos abençoar. Pela intercessão de Nossa Senhora de Fátima, de São Roque, desça sobre todos vós a bênção de Deus Todo-Poderoso, Pai, Filho e Espírito Santo. Amém.

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3: Nota de agradecimento. A família Miller, ainda consternada pela perda de sua ente querida, Miriam Miller, agradece especialmente ao pastor Edson, ao padre Ronaldo, à equipe do SAMU, à equipe do Hospital São Lucas, aos amigos, familiares e a todos que souberam amenizar este momento tão difícil e de dor. 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

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Com imensa saudade, nos despedimos de uma mulher especial, que foi amor, cuidado e presença em nossas vidas. 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
11: 7:03, bom dia para você que está acompanhando a programação da Rádio Palote FM. Está entrando no ar a partir de agora o seu Primeira Página. Olha, hoje é quarta-feira, hoje é dia 5 de agosto de 2026. Temperatura em 16 graus. Chove nesse momento aqui no centro de Coronel Vivida. Porém, já Ronaldo Coutinho do Prado, quem vai nos trazer a previsão do tempo para hoje aqui em Coronel Vivida e também para o restante da semana. 7:03. Olha só, você inclusive, né, é convidado a estar participando conosco aí, nos trazendo informações referente a qualquer assunto que seja, mas se quiser nos falar aí sobre quanto choveu aí na sua propriedade, qual já foi a densidade pluviométrica das últimas horas, pode estar nos enviando. Nosso telefone WhatsApp está liberado. É o 999151102. 999151102.
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11: 7:04, 7:04. Olha só, já nós teremos muitas notícias e informações. Aqui em Coronel Vivida, nós tivemos a apreensão de um veículo preparado para o transporte de contrabando. Aliás, o cidadão acabou se evadindo da abordagem policial. Tivemos também nas últimas horas situação aí de apreensão de drogas aqui na nossa região sudoeste. Agora vamos ao seu destaque, a sua manchete. Repórter Karina Barros, bom dia.
12: Bom dia, Valdenir e ouvintes do Primeira Página. O destaque de hoje: Padre Lino Baggio relembra seu chamado ao sacerdócio em entrevista especial pelo Dia do Padre.
11: Em Pato Branco, nós tivemos cumprimento de mandado de prisão nas últimas horas por parte do 3º Batalhão. Tivemos também infração de trânsito, pelo menos duas situações nas últimas horas. Agora vamos ao seu destaque e as suas manchetes, repórter Francione Prush, bom dia.
13: Bom dia, Valdenir, bom dia, ouvintes, e é destaque. IFPR Campus de Coronel Vivida oferece 120 vagas em cursos técnicos e de graduação. Julho registra chuva recorde e temperaturas acima da média no Paraná. E campanha de multivacinação começa em Coronel Vivida para atualizar carteiras de vacinação.
11: 7:05, Cresol União trabalha Plano Safra 2026-2027. Congresso Diocesano dos Servidores do Altar aconteceu na Diocese. No esporte, vamos trazer informações. Juventude perdeu pro Atlético Mineiro. O Atlético está classificado para as quartas de final da Copa do Brasil. Também ontem, o Santos voltou a vencer o Remo e também está classificado. Hoje é dia de Grêmio em campo pela Copa do Brasil. Estas e outras informações você acompanha a partir desse momento no seu Primeira Página.
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2: 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Ronaldo Coutinho do Prado, como é que fica nosso tempo aí, Coutinho, para as próximas horas e também para os próximos dias? Aliás, Coutinho, 16 graus de temperatura nesse momento, já chove aqui em Córdoba Vida nesse instante, Coutinho, tudo bem? Seja bem-vindo, bom dia.
3: Bom dia, é o tempo segue aí sujeito à chuva ou trovada, seja agora de manhã ou à tarde, com período de melhora, pode ter alguma coisa mais forte, pontual, e a temperatura permanece agradável. Mantém também com chance de chuva na quinta, seja de manhã ou principalmente à tarde e noite, alguma coisa forte, pontual, hoje ou amanhã pode ter. Na sexta, madrugada, amanhã tem chuva, melhorando a partir da tarde, ficando mais friozinho, talvez não chegue a 20. No sábado, começa com tempo seco, frio, e já vem chuva de manhã e à tarde, com períodos de melhora e temperatura bem amena. No domingo também, chuva na madrugada, amanhã, melhorando à tarde, temperatura baixa. A princípio, bom na segunda com frio de manhã. É possível que a gente venha ter um bom volume de chuva na semana que vem. Da Climatera, Ronaldo Coutinho.
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2: 7:14, 7:14. Começou em Coronel Vivida a campanha nacional de multivacinação. A ação segue até o dia 1º de setembro e busca atualizar a carteira de vacinação da população. Nossa reportagem traz as orientações da Secretaria Municipal de Saúde e explica como a campanha está funcionando.
5: Começou na segunda-feira em Coronel Vivida a campanha nacional de multivacinação. A mobilização segue até o dia 1º de setembro e tem como objetivo atualizar a carteira de vacinação da população com atenção especial às crianças e aos idosos. A coordenadora do setor de epidemiologia, Patrícia Dalcin, explica como está funcionando a campanha no município.
6: É uma campanha com demanda livre de todos os imunizantes para todas as faixas etárias. Então, o que isso quer dizer? Teremos todos os imunobiológicos disponíveis em todas as unidades de saúde. Então, se você está com a caderneta atrasada, com a caderneta do seu filho atrasada, pode estar procurando a unidade de saúde mais próxima para poder administrar o imunobiológico. Nós teremos todos eles disponíveis em todas as unidades. Até alguns dias atrás, então, nós tínhamos tríplice viral e febre amarela, que abrimos as terças e quintas-feiras aqui no Central. Então, Covid, terças e quintas aqui no Central. E agora não. Nós teremos todos os imunobiológicos em todas as unidades de saúde. Então, para facilitar mesmo a vida da população, nós vamos estar descentralizando essas vacinas e não vai ter dia fixo para abertura de frasco. Então, se você precisar ir na segunda-feira fazer uma vacina de febre amarela, a unidade de saúde vai abrir o frasco e vai administrar a vacina da febre amarela. Ah, vai precisar fazer uma vacina contra hepatite. A unidade de saúde vai abrir o frasco e vai administrar, e assim sucessivamente.
5: Entre as vacinas disponíveis, tem uma que será aplicada apenas em dias específicos da semana.
6: Com exceção da vacina BCG, que antigamente nós abríamos a cada 15 dias, agora com essa campanha de multivacinação, como ela é uma vacina que vem 20 doses no frasco, nós vamos abrir todas as quartas-feiras. Então, a mãe e o papai aí que tem um recém-nascido de até 30 dias que ainda não tomou a BCG, pode estar procurando a unidade de saúde central para administrar a BCG no seu bebezinho.
5: Os agentes comunitários de saúde já estão orientando a população sobre a campanha nacional de multivacinação. A Secretaria de Saúde repassa algumas orientações à população.
6: Francione, qualquer dúvida, qualquer pergunta que a população tenha, a gente se coloca aí à disposição e quero convidar para que a população venha, participe dessa campanha de multivacinação e vamos juntos não deixar que nenhuma dessas doenças que já estavam erradicadas, como por exemplo o sarampo, entre no nosso Paraná e entre aí no nosso município, tá bem? Um grande abraço, uma boa semana e que Deus nos abençoe.
5: Com informações, Francione Prucher.
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2: 7:17, 7:17. Vocação, missão e fé. Padre Lino Baggio fala sobre a vida sacerdotal. Reportagem de Karina Barros.
7: Ontem, dia 4 de agosto, a Igreja Católica celebrou o Dia do Padre, uma data dedicada a homenagear os sacerdotes que dedicam suas vidas à missão de evangelizar, acolher e servir a comunidade. Para marcar essa celebração, conversamos com o Padre Lino Baggio, que compartilhou momentos importantes de sua caminhada de fé. A entrevista começa com um relato sobre o seu chamado ao sacerdócio, lembrando como nasceu a vocação que o conduziu ao ministério e aos passos que marcaram essa decisão de dedicar a vida ao serviço de Deus e da Igreja.
8: Primeiramente, manifestar a minha alegria de estar vivendo esse momento, o Dia do Padre, e nesta comunidade aqui de Coronel Vivida, momentos assim muito marcantes. Na verdade, eu percebi assim, senti primeiramente ainda em 1971, no mês de setembro, quando um padre visitou a nossa turma na escola e falou sobre a missão do padre, a vocação do padre e tudo mais. E aí ele perguntou: quem de vocês gostaria de ser padre? Aí eu fiquei quietinho, meio no meu canto lá, e alguns levantaram a mão. E depois, no final, daí o padre falou para mim: você pode ser padre. E aí conversou comigo. E aí depois, o momento mais forte, eu era coroinha, né, servidor do altar, e aí numa reunião que nós fizemos lá dos coroinhas, em 1971, e daí então o padre falando de novo sobre o pároco na época lá de Planalto, né, e falando novamente da vocação, também me deu mais um toque. E aí, pensando bem, eu comecei a refletir mais em torno da vocação, do padre e tudo mais. E aí então que eu decidi ir para o seminário em Palotina, né, aqui no Paraná mesmo, em 1972. Seminário menor, e fui ordenado em 1982, em Planalto, aqui perto, entre Capanema e Realeza, né? A minha família mora ali. Então, 44 anos de padre.
9: Hoje existem muitas mudanças na sociedade. Qual que é o maior desafio atual como padre?
8: Olha, o maior desafio que eu sinto hoje é como encaminhar as pessoas no seguimento de Jesus. O fortalecimento da fé, né? O que a gente sente que está havendo um afastamento, né? As pessoas vão por outros caminhos. Então, como realmente atrair mais as pessoas para o caminho de Jesus, o fortalecimento da fé, né? E isso que está precisando muito hoje, realmente Jesus presente no nosso coração. E a sociedade só vai mudar verdadeiramente se nós também realmente pudermos ter Jesus no coração e agir segundo também a sua palavra.
9: E hoje, qual mensagem o senhor deixa para a sociedade e principalmente para os nossos jovens que estão descobrindo aí a sua vocação?
8: Olha, o que eu posso dizer é isso, né? Vamos abrir o coração para o seguimento de Jesus, né? Vejo nós hoje no Brasil, tem paróquias que não tem padre, tá faltando padre. Claro, os leigos também têm a sua missão, né? Os ministros, auxiliares da comunidade, leitor, todo mundo vai prestando o seu serviço, mas a gente sente sim que a juventude devia abrir mais o coração no sentido de também procurar este caminho, né? Como a gente servir também como padre, indo para o seminário, preparando-se, né? Então eu vejo hoje esse é um grande desafio para a igreja, né? Também, dentre outros, mas sendo mesmo vocacional, o desafio é esse: como nós jovens acolhermos a palavra do Senhor e poder servir a igreja como sacerdote, como irmão.
7: Com informações para o Primeira Página, repórter Karina Barros.
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2: 7:22, informativo Cressol de hoje é sobre o Plano Safra. Quem traz mais informações é o Johnny, que vai falar um pouquinho sobre a organização da cooperativa.
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2: A cotação do mercado agrícola aqui no seu primeira página. Os números de ontem: soja 125,50, o milho R$60 e o trigo R$75 a saca. Farelo de soja 2,10 o quilo, casca de soja R$1 o quilo e o farelo de trigo ensacado R$1,25 o quilo.
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3: 7:26, 7:26. 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
3: Indicadores econômicos. O dólar sendo comercializado a R$ 5,13, alta de 0,87%. O euro R$ 5,91, alta de 0,05%. Também nós temos a Bolsa de Valores, a Bovespa, operando em queda de 0,06%.
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3: 7:29, 7:29. O Instituto Federal do Paraná, Campus Cordova Vida, está com oportunidades para quem deseja investir na educação. São 120 vagas gratuitas em cursos técnicos integrados ao ensino médio e também em graduação. Confira na reportagem de Francione Prust quais são os cursos oferecidos e como obter mais informações.
4: O Instituto Federal do Paraná, IFPR, Campus de Coronel Vivida, disponibiliza oportunidades de formação gratuita para estudantes que desejam ingressar no ensino técnico integrado ao ensino médio ou em curso superior de graduação. Ao todo, são 120 vagas distribuídas em 3 cursos. Além dos cursos técnicos integrados ao ensino médio, o campus também oferece graduação em tecnologia em gestão financeira, destinada a quem busca qualificação para atuar nas áreas de gestão de finanças. A coordenadora do curso, Leomara Batiste Teles, fala sobre a quantidade de vagas disponíveis para o próximo ano e como o candidato pode fazer a inscrição.
5: O Instituto Federal, ele está com as inscrições abertas, né, para as turmas de 2027, né, nos mais diversos cursos. Aqui para Coronel Vivida nós temos 2 cursos do ensino médio e temos o curso superior de tecnologia em gestão financeira. O curso de tecnologia em gestão financeira, então, é o curso superior, né, um curso de graduação, uma faculdade. Ele oferta 40 vagas, né, para o ano de 2027. O curso tem duração de 2 anos e meio, é um curso presencial, totalmente gratuito, com professores, mestres e doutores, um curso que oferta uma educação de qualidade, né? Para se inscrever, né? Os interessados podem se inscrever no site do Instituto Federal, ifpr.edu.br, até o dia 24/8. O custo da inscrição para o processo seletivo é de R$ 55. Mas, em alguns casos, né, alguns candidatos podem pedir a isenção. E se for o caso, né, essa isenção precisa ser pedida até o dia 10/8. E aí o candidato, em alguns casos, pode ter a isenção da inscrição. É um curso que vem se consolidando aqui na nossa cidade, na região, né? Nós vamos formar agora, em agosto, a primeira turma do curso superior de gestão financeira. Então, é um curso que tem mostrado sua relevância, sua importância no cenário municipal e também a nível de região, né, nos municípios vizinhos. O candidato que tiver alguma dúvida pode entrar em contato pelo telefone, pelo WhatsApp, né, da Secretaria Acadêmica, 3214-1232, ou mesmo se dirigir ao campus, né, um candidato que tem dificuldade de fazer inscrição, enfim, ou qualquer dúvida relacionada ao processo seletivo, ao curso, ele pode estar se dirigindo ao campus, que tem uma pessoa responsável, né, no campus pelo processo seletivo, que vai auxiliar, tirar as dúvidas, até mesmo auxiliar na realização da inscrição, se for necessário.
4: Com informações, Francione Prucher.
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3: 7:33. Vamos lá trazer a movimentação do setor de segurança pública. Aqui em Cordova Vivida, nós tivemos aí a Polícia Militar fazendo a apreensão de um veículo, um Fiat Punto. A polícia recebeu informação de que ele estaria vindo em direção ao Cordova Vivida. Tentou-se a abordagem, ele acabou se evadindo, acelerando, né? Se evadindo da abordagem policial, se envolveu em um acidente, abandonou o veículo. Ao ser recuperado, o veículo estava todo preparado para transporte e contrabando, ou seja, havia apenas o banco do motorista no carro. Então a polícia acabou recolhendo esse veículo ao pátio da 2ª Companhia da Polícia Militar. Nós tivemos nas últimas horas também situação aí, ó, em Pato Branco de cumprimento e mandado de prisão, drogas para consumo pessoal, falsa identidade. Ainda em Pato Branco, nós tivemos caso de infração de trânsito. Um veículo foi autuado e recolhido ao pátio da Polícia Militar. Também um caso de infração de trânsito envolvendo uma motocicleta. Essa também foi recolhida ao pátio do 3º Batalhão da Polícia Militar aí no município de Pato Branco. Agora vamos à Mangueirinha. Repórter Anderson Moraes nos traz as informações e a movimentação do setor de segurança pública nas últimas 24 horas daquele município. Anderson, seja bem-vindo à nossa programação. Bom dia.
6: Alô, meus amigos, estamos chegando com as informações da movimentação do setor da polícia nesta quarta-feira, pois é chuvosa em Mangueirinha desde a madrugada, uma chuva calma, uma chuva tranquila aqui no município de Mangueirinha e deve seguir essa chuva aí pelo dia todo aí, né? A gente notou aí pequenos rios, né? Que já estão aí sobre a borda, né? Acima do nível normal, né? Em todos os quesitos, e é no estado do Paraná, meio que em geral aí, né? Trabalho da polícia nas últimas horas culminou em apreensões, né? Teve aquela situação da grande quantidade de cigarros apreendido em Cleveland e agora teve uma perturbação do trabalho aí, do sossego alheio em Palmas, no bairro Cascatinha, durante a noite, né? Por volta das 8:59 aí, a polícia foi acionada para atender essa situação. A equipe RPF foi chamada na central de operações para averiguar uma situação de perturbação de sossego, né? Aí no bairro Cascatinha, na rua Emiliana Martins Ribas. Essa situação aí, ainda durante a aproximação ao local, já era possível ouvir um som, né? Um volume bem elevado aí. No local foi constatado que o ruído era de uma caixa de som, né? Que estava aí, né? A todo vapor. Em contato com os moradores vizinhos, eles informaram que a perturbação é recorrente, sempre está acontecendo, ocorrendo durante a noite, né? Toda noite aí, né? Entende-se que o pessoal de lá, de repente, né? Só não trabalha, né? Porque quem fica a noite toda com um som desse, né? Durante o dia, como é que vai trabalhar? Manifestando interesse em representar aí contra a perturbação. Foi constatado ainda esse termo aí. E representação das vítimas aí, responsável pela casa, né? Foi encaminhada à sede da 12ª lavratura aí do termo aí, né? Então, a caixa de som foi apreendida. Caixa de som apreendida e dois elementos encaminhados aí, né? Então tá aí, rapaz, situação que chamou atenção e a polícia de Palmas atendendo aí a perturbação do sossego. Já não existe mais isso aí, né? Mas algumas pessoas ainda insistem em estar arrumando confusão com o vizinho, né? Ouve só você, né? Então isso aí não é só a questão de Palmas, mas aonde acontece isso é bom quem faz isso refletir bem, né? Polícia Civil e Polícia Militar prenderam um homem e uma mulher suspeitos de envolvimento em um homicídio ocorrido no último domingo, dia 2, em Clevelândia. Ao longo das buscas aí, investigações, foi sendo reunido informações aí que levaram à identificação dos possíveis envolvidos no crime. Segunda-feira, a Polícia Civil solicitou apoio das equipes da Polícia Militar para cumprir, né? E fazer buscas aí em diferentes pontos da cidade. E durante a operação, os policiais localizaram o veículo, que, segundo a investigação, teria sido utilizado na ação criminosa. O veículo foi periciado, né, pela científica, apreendido para fazer parte da investigação. Além da apreensão do carro, quatro pessoas que estariam relacionadas a esse crime, né, foram localizadas. Duas delas foram conduzidas à delegacia na condição de testemunha. Um homem e uma mulher apontados pela investigação como possíveis autores do crime, do homicídio, também foram encaminhados à delegacia de Polícia Civil de Cleveland. A Polícia Civil, né, passou a informar que durante as investigações indicaram a participação dos dois no crime desse casal. Após serem ouvidos, os suspeitos receberam voz de prisão pelo crime de homicídio e permanecem à disposição da justiça. A Polícia Civil não divulgou a identidade dos envolvidos e as investigações prosseguem para esclarecer a motivação do crime e verificar se as outras duas pessoas tinham participação nesse homicídio. Esse rapaz, 33 anos de idade, foi encontrado morto, segundo informações, com golpes de faca aparente, num trecho ali entre Mangueirinha e Cleveland, já pertencente ao município de Clevelândia, a Polícia Civil de Clevelândia está no caso. Foram os fatos de repercussão que se destacou no setor da polícia nas últimas horas. Da sala de redação da Rádio Araucária de Mangueirinha, repórter Anderson Moraes. Grande abraço a todos, uma excelente e abençoada quarta-feira e até amanhã.
3: 7:39, 7:39. Está aí então a movimentação do setor de segurança pública nas últimas 24 horas.

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11: 7:45, 7:45. Julho foi marcado por muita chuva e temperaturas acima da média em grande parte do Paraná. Um levantamento do CIMEPAR mostra que 7 estações meteorológicas registraram o maior volume de chuva para o mês desde que foram instaladas. O Sudoeste foi uma das regiões mais afetadas. Confira os detalhes nesta reportagem.
12: 7 estações meteorológicas do CIMEPAR, o Sistema de Tecnologia e Monitoramento Ambiental do Paraná, registraram o maior volume de chuva para o mês de julho, desde que foram instaladas no estado. O balanço divulgado na última segunda-feira, dia 3, mostra que, além das chuvas acima da média, as temperaturas também ficaram mais elevadas do que o esperado para esta época do ano. Das 45 estações meteorológicas do CIMEPAR com mais de 5 anos de operação, apenas 4 registraram volume de chuva abaixo da média histórica de julho. O meteorologista Samuel Brown fala sobre os números, destacando que o Sudoeste foi uma das regiões mais afetadas.
13: O mês de julho apresentou chuva acima da média histórica em praticamente todo o estado do Paraná. Nós tivemos pelo menos 4 frentes frias que passaram aqui pelo estado e 3 que trouxeram chuva bem organizada. Em várias cidades, por exemplo, nós tivemos chuva acumulada diária acima de 100 milímetros, com destaque para o oeste, sudoeste e o sul do Paraná. A anomalia de chuva, ela superou a casa dos 100 milímetros exatamente nesses setores, ou seja, no oeste, no sudoeste e no centro-sul, choveu de maneira muito expressiva.
12: Além da chuva acima da média, as temperaturas também chamaram a atenção. Mesmo em pleno inverno, o frio foi menos intenso durante o mês de julho.
13: Já as temperaturas ficaram, em média, acima dos valores históricos, isso em virtude da atuação, da pouca atuação de ondas de frio ao longo do mês de julho. Basicamente, nós tivemos ali no início do mês 2 ondas que provocaram uma redução um pouco mais significativa das temperaturas, mas posteriormente o que ficou em destaque foi a presença de um ar mais aquecido e mais seco, tanto que o vento, no caso predominante de norte, que acaba transportando esse ar com essas características do centro-oeste do país. Dessa forma, em média, as temperaturas variaram entre 1 a 2 graus acima da média histórica aqui no estado do Paraná.
12: Com informações, Francione Prusche.
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11: 7:47, agora vamos à Rede Aerp de Comunicação, repórter Mauro Conte.
14: Uma excelente quarta-feira, meio da semana, para você que se liga na Palote FM, para você que já começa o seu dia ligado aqui no Primeira Página com o Valdinir Lima. Eu sou Mauro Conte e me junto a esse timaço também direto aqui de Curitiba com as informações direto dos estúdios da Rede Aerp. A construção da trincheira do Cascavel Velho provoca mudanças no trânsito da região sul de Cascavel. A partir de quinta-feira, dia 6, a Marginal Sul BR-277 deve passar a operar em sentido único. Os motoristas poderão usar como desvios as avenidas Estados Unidos e Olindo Periolo e a Rua Carlos Gomes. A linha de ônibus Maria Luísa também terá alterações em horários específicos. A obra terá investimento de pouco mais de 21 milhões de reais e deve beneficiar mais de 65 mil pessoas e tem prazo de conclusão de 18 meses. O Aeroporto Regional Professor Juvenal Loureiro Cardoso, em Pato Branco, terá o terminal de passageiros ampliado de 700 para 6.400 metros quadrados. A nova estrutura poderá atender cerca de 180 pessoas ao mesmo tempo, operar 2 voos simultâneos e receber até 3 aeronaves no pátio. O prazo previsto para a conclusão é de 900 dias. O projeto também prevê ampliação da pista, nova taxiway e modernização do sistema de iluminação para pousos e decolagens. A expectativa é receber aeronaves maiores, ampliar o transporte de passageiros e também de cargas e fortalecer a economia do sudoeste do Paraná. De Curitiba, Mauro Conte, com informações da Rede Aerp.
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11: 7:49, 7:49. Vamos lá então falar de esporte para você aqui no seu Primeira Página. Eu começo falando dos resultados que nós tivemos ontem, jogos da Copa do Brasil. Aliás, deu briga lá entre Santos e Remo, né? O Santos voltou a vencer o Remo lá no Pará por 1-0 e está classificado. E na saída o Neymar acabou encrencando lá com a equipe do Remo. Juventude 0, Atlético Mineiro 1. O Atlético Mineiro também está classificado para a sequência da Copa do Brasil. Hoje teremos às 19h Cruzeiro e Chapecoense. Vamos ter aí Grêmio e Mirassol também. Esse jogo vai acontecer às 19h30. O Grêmio perdeu o primeiro jogo lá pro Mirassol, 2-1, precisa reverter em casa. Às 21h30 teremos Fluminense, Vasco, Fortaleza e Palmeiras. Então esses são os jogos de hoje pela Copa do Brasil. A gente traz os resultados então amanhã. Agora vamos falar mais de Copa do Brasil? Saíram os primeiros classificados às quartas de final. Quem traz as informações é o repórter Alexandre Bonetti. Bom dia, Bonetti.
15: Bom dia para você que está nos ouvindo. Copa do Brasil 2026, jogos da volta das oitavas de final que começou a definir os primeiros classificados para as quartas de finais. Ontem, dois jogos no Alfredo Giacone, em Caxias do Sul, o Atlético Mineiro venceu o Juventude por 1-0, que garantiu classificação depois do empate sem gols no jogo de ida. Galo marcou seu gol no último lance, aos 49 do segundo tempo, gerando muita reclamação pelo lado do Juventude, porque quando a bola estava no meio do campo, o juiz fez a menção de acabar o jogo com o apito na boca. Lançamento dentro da área, acabou saindo o gol do Galo aos 49, muita reclamação. No Mangueirão, em Belém, o Santos derrotou o Remo por 1-0 e também avançou às quartas de final. Peixe encontrou dificuldade diante da forte marcação da equipe paraense, mas contou com a expulsão do zagueiro do Remo aos 30 minutos do primeiro tempo e a entrada do Neymar no segundo tempo para mudar o panorama da partida. Camisa 10 deu assistência para o gol de Rony, garantindo a classificação santista. Com esses resultados, Atlético Mineiro e Santos são os primeiros clubes garantidos nas quartas de finais da Copa do Brasil 2026. Os demais confrontos das oitavas começou ontem, hoje, às 19 horas, Cruzeiro e Chapecoense, às 19h30, Grêmio e Mirassol, às 21h30, Fortaleza e Palmeiras, e no mesmo horário, Fluminense e Vasco. Na quinta-feira, às 8 horas da noite, Corinthians e Internacional.

0: lesionado e não estará à disposição para este compromisso. Além disso, o Grêmio também liberou o zagueiro Luiz Eduardo, que está se apresentando com a seleção brasileira sub-20 para amistosos contra a Bolívia. E por isso, ele não enfrenta o Mirassol hoje à noite. Outro jogador que também foi convocado, o lateral esquerdo Pedro Gabriel, fica como alternativa para o jogo de hoje e viaja amanhã para integrar a delegação da seleção brasileira sub-20 no Rio de Janeiro. O Grêmio, que para este jogo diante da equipe do Mirassol, também não conta com Krovinović. O meia croata foi anunciado e apresentado ontem para a imprensa, deu a sua primeira entrevista coletiva, falando um português muito bom, muito compreensível, pelo tempo de carreira que ele teve atuando em Portugal, mas como ele não foi inscrito a tempo do primeiro jogo, não pode atuar nesta segunda partida.
1: Muito bem, obrigado Bruno Flores e pelas informações, tá aí hoje então, jogos decisivos aí pela Copa do Brasil. Com essa informação, nós vamos chegando ao final de mais esta edição do seu Primeira Página, que retornará aqui na programação da Palote FM amanhã a partir das 7 horas. Na sequência, Reinaldo Claudino e o programa Bom Dia Cidade.
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1: Oi, bom dia. Opa, chegamos, gente. Bom dia, Cidade Palote FM. Quarta-feira, 5 de agosto de 2026. Dia de chuva, né? Dia de chuva, Reinaldo Claudino. Começou aí na madrugada, chuva. Calma, tranquila, serena, na paz. Mas tá aí. E chove. Cai uma garoa fina sobre Coronel Vivida. É neste momento. Coronel e região, a gente percebe assim, né? Não é aquela nuvem passageira, não. 8 horas pontualmente, hoje Dia Nacional da Saúde e Dia da Vigilância Sanitária. Alô, pessoal envolvido aí no sistema de saúde, vigilância sanitária. Bom trabalho. E parabéns aos profissionais que fazem com dedicação e verdade o seu trabalho. Hoje, Dia Nacional da Saúde e Dia da Vigilância Sanitária. Hoje é dia dos santos Cassiano, Emídio e Osvaldo. E tem a celebração da Santa Missa às 15 horas hoje, né? Quarta-feira. Celebração votiva à saúde. E um, lua minguante, mas a partir das 23h21 de hoje. A partir das 23h21, passaremos a fase minguante da lua. O dia de número 217 do ano, faltam 148 dias para terminarmos 2026. Vamos que vamos, né? Graças a Deus. Padre Lino Baggio, na direção geral da Palote FM, a direção administrativa e executiva Frank Schiavini. Tem um time dando estrutura e qualidade a esse programa que está no ar e vai até as 10. Sim, o seu Bom Dia Cidade. Obrigado, Deus, pela oportunidade. Você, ouvinte, pelo carinho da sintonia. A gente libera o nosso WhatsApp a partir de agora dentro do Bom Dia Cidade. Por favor, né? Vamos pintar de verde esse WhatsApp aí, pode ser? 46-999-15-1102. 999-15-1102. A Pierina já dando o ar da graça por aqui, alegrando o nosso coração e nos incentivando e motivando para um dia de Bom Dia Cidade mesmo. Bom dia, Reinaldo. Com chuva e tudo, como disse você. Tá bom. Reinaldo, programa todo hoje pro sogro, o Carlinhos. É um colaborador aí do Tico Schiavini. Deus abençoe ele. Alô, alô, alô, sogro Carlinhos. Ontem foi o aniversário dele, Reinaldo, e a gente vai comemorar até o próximo aniversário, né, Pierina? É isso aí. É um jeito de dizer obrigado, Deus, quando a gente lembra, né, do aniversário de alguém importante na família. Obrigado, Deus, pela vida desta pessoa. É o que a Pierina está fazendo aqui, em nome dos familiares, ao sogro Carlinhos, que esteve de aniversário. Está de data nova. Parabéns, Carlinhos. Forte abraço. Pessoal vai lidar com corda hoje lá, né? Esse da propriedade do Tico Schiavini, porque hoje amanheceu chovendo, como diz o poeta naquela canção, né? Vou lidar com cordas hoje.

da PAI. Estão ligadinhos com a gente também, né? Eita, povo bom! Pensamento em nosso calendário hoje diz o seguinte, é de Santa Terezinha do Menino Jesus. Viver de amor é dissipar o medo e a recordação das faltas passadas. Viver de amor é dissipar o medo e a recordação das faltas passadas.

0: boa demais, Wilson Paim. Ainda existe um lugar. Tá bom demais mesmo. Ok, Wilson Paim. Mandou bem.
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0: Vamos lá, bom dia, cidade. 8:10, 8:10, informação chegando pra você aqui no Bom Dia Cidade. Valdenir Lima está com a gente. Bem-vindo, Valdenir, bom dia.
2: Bom dia a todos que estão acompanhando a programação do Bom Dia Cidade. 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E aí, informação de momento. Cartilha destaca 53 novos cursos do sistema FAEP. O sistema FAEP ampliou a grade de capacitações. 53 cursos novos, além de 18 atualizados. Todos esses 71 treinamentos constam na cartilha Novos Cursos 2026, disponível no site da entidade. O documento apresenta a carga horária, nível básico, intermediário ou avançado, e o número de participantes para cada curso. Além disso, descreve em tópicos os conteúdos abordados e os benefícios de realizar a formação. A atividade agropecuária demanda cada vez mais profissionalização e domínio de novas técnicas e tecnologias. A ampliação do nosso catálogo reflete o compromisso do sistema FAEP em orientar e capacitar os produtores paranaenses, garantindo mais eficiência, sustentabilidade e rentabilidade para o campo, afirma o presidente do sistema FAEP, o Ars Eduardo Bereguete. Os novos cursos envolvem atividades como tratorista, fertilidade do solo, agricultura de precisão, cafeicultura, tecnologia de aplicação de defensivos agrícolas, seguro rural, panificação rural, entre outros. Já treinamentos como introdução ao marketing digital, manejo e conservação de solo e outros passaram por atualizações para acompanhar as transformações do setor no mercado ou da legislação. Olha só a informação importante: cartilha destaca 53 novos cursos do sistema FAEP. 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Com informações para a programação do Bom Dia Cidade, repórter Valdenir Lima.
0: Obrigado, Valdenir Lima.
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mandando bem aqui no Bom Dia Cidade. Tá bom, então. Tá bom. Se vocês falaram e cantaram, tá tudo bem feito. Daqui a pouquinho tem a previsão do tempo com o Ronaldo Coutinho, né? Isso, hoje tá fácil de fazer a previsão, viu, Coutinho? Eu quero ouvir as próximas horas, tipo amanhã, depois. Ah, e o Coutinho é que é muito seguro pra falar da previsão do tempo pra gente sempre, né? Coutinho, daqui a pouquinho, já, você faz a previsão do tempo pra gente, pode ser? A gente fica acertados então, tá? A Luciana Siqueira tá pedindo amor dos outros. Henrique Juliano, Reinaldo, sempre aqui na Escola Santa Lúcia, trabalhando e ouvindo a Palote. Ô, Luciana Siqueira, forte abraço, tudo de bom, bom trabalho, uma quarta-feira abençoada pra todo mundo aí.

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6: Ô Coutinho, a nossa gente quer saber qual é a previsão do tempo aí para as próximas horas e próximos dias. Bom dia, Ronaldo.
7: Bom dia. É, o tempo segue aí sujeito à chuva ou trovada, seja agora de manhã ou à tarde, com períodos de melhora, pode ter alguma coisa mais forte, pontual, e a temperatura permanece agradável. Mantém também com chance de chuva na quinta, seja de manhã ou principalmente à tarde e noite, alguma coisa forte, pontual, hoje ou amanhã pode ter. Na sexta, madrugada, amanhã tem chuva, melhorando a partir da tarde, ficando mais friozinho, talvez não chegue a 20. No sábado, começa com tempo seco, frio, e já vem chuva de manhã e à tarde, com períodos de melhora e temperatura bem amena. No domingo também, chuva na madrugada, amanhã, melhorando à tarde, temperatura baixa. A princípio, bom na segunda, com frio de manhã. É possível que a gente venha ter um bom volume de chuva na semana que vem. Da Climatea, Ronaldo Coutinho.
6: Então vai emendar tudo, Coutinho. Eita! Chuva hoje, amanhã, depois e depois. E previsão de um bom volume d'água semana que vem ainda. Mas triste mesmo tá no Rio Grande do Sul, né? Barbaridade. Que situação por lá. Obrigado, Ronaldo. Até daqui a pouco mais, antes do meio-dia ainda, atualizando aí a previsão do tempo pra gente. Falou pro ouvinte do Bom Dia Cidade, 8:30.
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0: Se curte daí, que a gente curte daqui. 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
1: Bom dia pra você e obrigado pela preferência. Reinaldo, fala aí que a Joana Vitória Fagundes Neres está de aniversário. Oi, mamãe Jocelene. Parabéns, Joana. Joana Vitória Fagundes Neres. Felicidades e muitos anos de vida pra você. Que essa data se repita por muitos e muitos anos ainda. Tá bom? A Joana Vitória de Niver hoje. Ih, coisa boa. Vai ter festa por lá.

A criatura mais linda do mundo é a neta da Jocelene. Reinaldo, é a netinha da Jocelene, tá bom? Ô, Jocelene, abraço. Reinaldo, eu sou a avó. Eu escrevi aí, Reinaldo, neta. Por que que eu falei filho?

mais. A filha linda do Everton e da Karine. A neta linda da Juscelene. A linda Joana Vitória Fagundes Neres. Tá bom demais. E eu acho que foi o Mior que passou por aqui, viu? Mior, obrigado pelo toque na buzina aí, meu parceiro. Tá bom? É o povo ligado na Palote FM. Muito obrigado por esse respeito e por esse acreditar na Palote FM. Tá bom, ouvinte? É culpa da Palote a gente ser apaixonado pelo rádio, viu? É uma culpa boa, né? Ei, 60 anos. 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Aí sim!

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1: Hora certa, 8:38. Bom dia.
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1: Ó, daqui o Nadinho, o doutor Fabiano, que já está com a gente aqui nos estúdios, vai falar ao vivo aqui pro ouvinte do Bom Dia Cidade. Quadro Café com Direito, né? Todas as quartas-feiras. Alô, você que está ligadinho com a gente. Hoje o assunto é reabilitação profissional do INSS. Um caminho de volta ao trabalho. Reabilitação profissional do INSS. Esse é o assunto para agenda de hoje com o doutor Fabiano Giaretta ao vivo com a gente. E se de repente você que está por aí, né, deseja formular alguma pergunta aqui ao doutor Fabiano Giaretta, por favor, fique à vontade. 46 99915 1102. 99915 1102. Tá bom? Então tá dado o recado. Seguinte, eu vou até a praça, antes de conversar com o doutor Fabiano Giaretta, eu vou até a Praça Central, porque a Cerema está com a gente. E a Cerema, Cerema, com chuva e tudo, hoje vocês estão na praça com a Feira da Agricultura Familiar, hein, Cerema? Bom dia.
2: Bom dia, Reinaldo, bom dia a todos os ouvintes. Quarta-feira, dia de feira, nós estamos na praça, tudo organizadinha para mais um dia de trabalho, esperando a população vidense que venha prestigiar mais um dia de feira. Aproveitar todas as delícias direto da agricultura familiar, comer aquele pastelzinho delicioso frito na hora, muita variedade de verdura, muito produto delicioso. Vem pra feira, meu povo, abençoado e ótimo dia.
1: Tá bom, Cerema, tá dado o recado, muito, muito obrigado, tá bom? Muito obrigado e bom trabalho para você e para todo o pessoal que está aí na praça comercializando o melhor produto da agricultura familiar. Um abraço pro Elton João Klassen. Ô, Elton João, muito obrigado pelo carinho da sintonia e a mensagem de bom dia do Elton. Senhor, derrama suas bênçãos em nossas vidas e nos conceda um dia regado de paz e amor. Amém, que assim seja. Dona Maria Tereza Miller, forte abraço, tudo de bom. Muito obrigado pelo carinho da sintonia também. O segredo é acordar e agradecer, confiar nos planos de Deus. Amém. E fazer a parte da gente sempre, né? Ô, Zoe!
3: Oi, tio.
1: Oi.
3: Gosto dessa muito. Eu sou cantora também.
1: Ah,
3: muito
1: é?
3: Cantora, eu canto igual essa música.
1: Mas que beleza!
3: Eu gostei dessa música.
1: Ah.
3: E a Catarina também dança.
1: Sim.
3: Comigo.
1: A Zoe cantou e a maninha Catarina dançou a canção perfeitinha. Ah, tá bom. Um abraço, meninas. Também pro vô e pra vó, né? Dona Tina e seu Hilário. Abraço e obrigado pelo carinho da sintonia. Ô, família que eu quero bem, respeito, gente.
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1: Vamos lá então, Reinaldo Claudino. Hoje conversando com o doutor Fabiano Giaretta a respeito de reabilitação profissional do INSS, um caminho de volta ao trabalho. Bom, esse é o quadro de toda quarta-feira aqui no Bom Dia Cidade, assim ó.
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1: Mas que beleza, eu gosto desse quadro, eu tenho certeza que você também, meu ouvinte. Está no ar então, Direito com Café aqui no Bom Dia Cidade. Bom dia a todos, né? Os nossos ouvintes interessados nessa informação, ligados aqui na Palote FM. Bom, como toda quarta-feira, você já sabe, é dia de esclarecer suas dúvidas sobre o mundo do direito. E para isso, está aqui com a gente, está conosco nos estúdios ao vivo, o advogado doutor Fabiano Giaretta. Doutor, bom dia e seja bem-vindo.
6: Bom dia, Reinaldo, e a todos os ouvintes da Rádio Vicente Palote. É um prazer imenso estar aqui mais uma manhã de quarta-feira trazendo um assunto muito importante da área do direito previdenciário, reabilitação profissional, Reinaldo. É um tema simples, fácil, mas que muita gente não tem acesso à informação e hoje nós estamos aqui para esclarecer.
1: O ouvinte, eu reforço aqui, tem alguma dúvida, manda pra gente. que no final das minhas perguntas aqui, eu lanço a sua pergunta, meu ouvinte, se você então desejar fazer ao doutor Fabiano Giaretta. Doutor Fabiano, o tema que o senhor propôs para hoje é muito interessante. Reabilitação profissional. É um termo que a gente ouve falar, mas acho que pouca gente sabe o que significa na prática. Para começar, o que é exatamente, doutor Fabiano, esse serviço do INSS?
6: Reinaldo, basicamente, o programa de reabilitação profissional é um serviço colocado à disposição dos segurados da Previdência Social, totalmente de graça, né? O INSS disponibiliza cursos de reabilitação profissional para aqueles beneficiários de auxílio doença ou auxílio acidente que não conseguem mais exercer a profissão que exercia antigamente. Basicamente, essas pessoas são direcionadas a esse programa, né? Com uma equipe multidisciplinar que vão avaliar quais são as situações, quais são as limitações, para que na tentativa dessa pessoa ser reinserida no mercado de trabalho, ela desenvolva algumas habilidades que lhe proporcione voltar ao mercado de trabalho e assim continuar trabalhando, Reinaldo.
1: Ô, doutor Fabiano, quem tem direito a esse serviço? É uma escolha do segurado ou não?
6: Reinaldo, todo segurado que tem uma incapacidade e recebe um auxílio doença, ele passa pelo programa de reabilitação, né? O INSS coloca à disposição e é um requisito para que ele continue recebendo o benefício de auxílio-doença ou seja encaminhado para uma aposentadoria por incapacidade permanente.
1: Doutor Fabiano, como funciona o processo? O segurado precisa pagar por algo?
6: Reinaldo, é totalmente de graça, né? O beneficiário, ele passa por uma avaliação médica de uma equipe multidisciplinar, né? Essa equipe multidisciplinar é composta por médicos, psicólogos, que vão analisar quais são as limitações e vão encaminhar esse beneficiário para o melhor curso de reabilitação que ele tenha facilidade em desenvolver umas novas técnicas de atividade profissional.
1: Doutor Fabiano, enquanto estou em reabilitação, eu continuo recebendo meu benefício?
6: Sim, Reinaldo. Enquanto a pessoa está passando pelo período de reabilitação profissional, o benefício continua sendo pago pelo INSS e ele só é cancelado ou suspenso após o final do curso.
1: Doutor Fabiano, e o que acontece ao final do processo? E se eu não conseguir me adaptar?
6: Ao final do processo, Reinaldo, a pessoa, caso esteja apto para a nova atividade profissional, ele lhe é entregue um certificado de reabilitação profissional. Ele retorna à empresa e exerce a nova atividade. Caso ele não seja considerado apto para a nova atividade, ele é encaminhado automaticamente à aposentadoria por incapacidade permanente, Reinaldo.
1: Doutor Fabiano, a gente vai aqui ouvir um áudio que chegou. Eu não pré-ouvi esse áudio, né? São 57 segundos. Eu acredito que seja dentro desse assunto que o senhor traz pra gente aqui. Vamos ao ouvinte aqui, ó.
0: Bom dia. Eu queria ver com vocês. Meu nome é Marli. Eu pago autônomo meu INSS. Mas é até o dia 15 para pagar. Eu tô em dúvida. Se a pessoa paga depois do dia 15, se vai valer para.

0: Exercício, né? Por exemplo, o mês de julho é pago até o dia 15 de agosto, né? O mês de agosto é pago até o dia 15 de setembro, né? Então, esses são os exercícios. Se você pagar além do dia 15, então você já não pagou mais o exercício passado, né? Para fins de aposentadoria, vai contabilizar tanto a tua idade quanto o teu tempo de contribuição. Para fins de auxílio de incapacidade, vai valorizar ali no momento do deferimento ou não do INSS se você tinha ou não qualidade de segurado. Aí a gente precisa analisar qual seria o seu caso e qual seria o benefício que você queria, tanto de aposentadoria quanto de incapacidade.
1: Doutor Fabiano, antes que eu encaminhe aqui a minha despedida e o meu agradecimento à sua participação, lhe passa mais algo pela cabeça que seria bom falar para o ouvinte da Palote nesta manhã chuvosa de quarta-feira, doutor?
0: Reinaldo, cabe aqui deixar a minha orientação, né? O meu intuito de informação, né? A gente está aqui com o quadro Café com Direito, tem alguns meses aí, e o nosso intuito é claramente deixar os nossos ouvintes informados, né? Para que todo mundo tenha noção e saiba quais são os seus direitos, frente tanto ao direito previdenciário, quanto ao direito de família, quanto ao direito do consumidor. Estamos trilhando uma jornada rumo à informação. E esse é o nosso intuito aqui na Rádio Vicente Palote. Com muita honra que eu assumo o quadro e toda quarta-feira me faço presente aqui junto com o Reinaldo aqui, que é o nosso locutor, e essa é a intenção do nosso programa, é levar informação clara e de qualidade e orientar todo mundo, nossos ouvintes, que caso tenha alguma dúvida, caso se sinta prejudicado em alguma situação, não saiba agir diante de uma determinada situação, procure um profissional da tua confiança, procure um advogado da sua confiança e se mantenha informado. Essa é a nossa orientação.
1: A Palote levando você, ouvinte, sempre muito a sério. O nosso respeito por você que está aí do outro lado do rádio. Doutor Fabiano Jareta, muito esclarecedor os assuntos que o senhor traz aqui e hoje não foi diferente. Quero agradecer mais uma vez a sua participação e as informações valiosas que trouxe aqui no quadro Café com Direito. Um excelente dia e volte sempre, doutor.
0: Obrigado, Reinaldo. Obrigado a todos os ouvintes. Uma excelente manhã de quarta-feira.
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1: Doutor Fabiano, esse cara gentil, inteligente, modesto nas suas colocações completas, fácil de entendê-lo. Isso é tudo de bom, né, gente? Assim é que é bom, assim é que é bom. Tá dado o recado então. Ô Claudino, a gente é forte, mas não é de ferro não, hein, Reinaldo? Tá bom então.

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0: 9:07, 9:07. A Karina Barros está com a gente. Oi, Karina, bom dia.
1: Bom dia, Reinaldo, tudo bem?
0: Tudo certo.
1: Bom dia aos nossos ouvintes.
0: E chove, Karina?
1: Chove chuva, né?
0: Mas é uma chuva tranquila, né, Karina?
1: Tranquila, mas nós temos uma previsão, nós temos um alerta, né? Meteorológico. Essa palavra é difícil. Meteorológico.
0: Karina, você sabe que eu falava hoje pela manhã, falando da chuva na abertura do Bom Dia Cidade? Uma chuva calma, tranquila. Mas as previsões, elas criam esse alerta, né? E que situação também no Rio Grande do Sul.
1: Sim.
0: Onde já tá mais bagunçado o tempo por lá já há dias, né, Karina? Mas tem previsão para nossa região aqui também, né?
1: Inclusive ali pro Rio Grande do Sul tem um alerta do INMET, né? Que é uma formação de um ciclone bomba, que é mais ali no sul do país, né? Mais ali no Rio Grande do Sul. Mas deixa eu começar falando, Reinaldo. Eu ia começar falando que eu não ganhei na Mega Sena ontem. Mas já que já falamos do tempo...
0: E saiu?
1: Ninguém ganhou.
0: Acumulou de novo?
1: Acumulou. 150 milhões agora está acumulado.
0: Nossa, se dá umas quantas sacolinhas aquela de supermercado de nota de 20,
1: dá,
0: né?
1: Dá umas quantas. Infelizmente, a vida continua pra mim.
0: Ah, você apostou?
1: Não.
0: Karina. Eu também não fiz aposta.
1: Eu só precisava de duas coisas na vida, né? Ah. Uma delas era ganhar na Mega Sena, né?
0: E a outra?
1: O resto... Né? Terminar meu tratamento pagar. E o resto, ó, eu me viro, né?
0: Eu achei que você estava pensando em pagar pelo menos a metade das contas, que é uma das coisas minhas. Pagar metade das contas, o resto foi pronto com a barriga.
1: Depois a gente dá um jeito, né? A gente se vira. Agora falando então dessa frente fria que está chegando hoje aqui pra gente, tá? Para essa nossa micro-região que eu vou conversar com vocês agora. Tem um alerta para 156 cidades, né? De tempestades. Entre elas está Coronel Vivida.
0: E você está falando de 600 e poucas cidades do Paraná.
1: No Paraná, exatamente. E a nossa micro-região, Itapejara do Oeste, Chopinzinho, Pato Branco, Francisco Beltrão, aqui, Honório Serpa, Candói, toda essa micro-região está nesse mapa de alerta, tá? Então, a partir de hoje, as instabilidades se espalham por todo o estado do Paraná, com chances de raios, trovoadas e temporais, né? Então, o Instituto Nacional de Meteorologia emitiu esse alerta de tempestades, com acumulados de chuvas de até 50 milímetros por dia, vento, muito vento, até 60 quilômetros por hora, queda de granizo ao longo desse dia, dessa quarta-feira, né? E esse aviso voltado, então, entre as cidades de centro, centro-sul, oeste e sudoeste do estado. Mas, né, o que chama atenção é que a nossa micro-região está exatamente aí também, né, nesse mapa de alerta aí do Instituto Nacional de Meteorologia. Então, eu preparei para trazer para os nossos ouvintes, Reinaldo, alguns cuidados, né? Algumas orientações. É preciso que a gente fique acompanhando, né? O desenrolar desse mapa de alerta, o desenrolar das previsões, né? Pra gente ficar de olho no tempo.
0: Não é pra causar preocupação,
1: não,
0: é prevenção.
1: Prevenção, pra gente acompanhar, porque muda, pode mudar, né? Então a gente vai acompanhando. Então, evite áreas alagadas, né? Não tente atravessar ruas e pontes cobertas pela água caso, né, aconteça, né, de alagar novamente, né? Seja a pé ou de carro, evite. Durante temporais, procure abrigo em um local seguro. Evite permanecer em locais abertos, debaixo de árvores, próximos a postes, placas de propaganda e estruturas que possam cair com o vento. Em caso de raios, desligue aparelhos elétricos da tomada, evite o uso de equipamentos conectados à rede elétrica e não utilize telefone com fio durante tempestades, né? Reforce ou recolha objetos soltos em quintais, sacadas e varandas, como vasos, móveis e telhas, para evitar acidentes com as rajadas de vento. Redobre a atenção no trânsito, muito importante, né? Reduzindo a velocidade, mantendo distância dos demais veículos, já que a pista pode ficar escorregadia e a visibilidade comprometida. Se houver previsão de granizo, que tem essa previsão, então estacione veículos em locais cobertos, sempre que possível. Em caso de ventos muito fortes, também temos a previsão de vento, né? Até 60 km por hora. Mantenha a distância da rede elétrica e comunique imediatamente a concessionária ou a defesa civil se houver queda de fios ou postes, né? É importante também ter junto, né? Uma lanterna, um celular carregado, documentos, né? Importantes quando está, né? No fácil acesso, né? Caso ocorra interrupção no fornecimento de energia. A defesa civil atende no 199 e o corpo de bombeiros no 193, tá? Então, defesa civil 199, corpo de bombeiros 193 em casos de emergência. Nós falávamos do Rio Grande do Sul, né? Então tem a formação de ciclone, de um ciclone bomba. Sim. No sul, né? Do Brasil nos próximos dias.
0: Semana passada teve até tornado por lá, né?
1: Pois é, exatamente. Então, é uma frente fria atrelada ao sistema, pode provocar chuva forte, descarga elétrica, granizo e rajadas de vento. No Rio Grande do Sul e em Santa Catarina, os ventos podem passar de 60 km por hora, né? Então, lá a situação tá mais complicada do que aqui, né? Mas a gente tem esse alerta. Vamos ficar, né? De olho, né? Vamos acompanhando a evolução dessa
0: previsão.
1: Dessa previsão.
0: Não é para causar preocupação, é para provocar a prevenção. Por isso, Exato. Essas dicas que a Karina trouxe para a gente aí. E é bom a gente estar atento, né? É a previsão para as próximas horas e próximos dias. O tempo não tão bom assim para nossa região.
1: E vamos torcer
0: também.
1: Que ele não se concretize, isso. Que fique calminha essa chuva aí.
0: Afinal,
1: né?
0: É só uma previsão.
1: É uma previsão,
0: né?
1: Exato.
0: Não é precisão, né, Karina?
1: Mas vamos ficar de alerta, né?
0: Não tenha dúvida quanto a isso. Karina, obrigado.
1: Obrigada, Reinaldo.
0: Volte sempre, Karina. 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
0: Ô, Karina. Eu pensei numa música, Karina, aqui, ó. Leia o título dela pra mim, por favor, aí.
1: Onde que está?
0: Tá aqui,
1: fechou
0: tá aqui.
1: O tempo. Zezé de Camargo Luciano.
0: Já desde a madrugada, né, cara?
1: Fechou o tempo.
0: Mas a chuva tá de boa aqui na nossa região.
1: Por enquanto tá tranquilo e que assim seja.
0: Que seja assim.
1: Exatamente.
0: Obrigado mais uma vez, Karina.

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2: 9:18. 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
2: Alô, Preta! Alô, Jair, vou aceitar essa xícara de café aqui. Que espetáculo, viu? Que a paz e o amor de Deus nos guie neste novo dia. Amém!
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2: Bom dia, cidade, no seu rádio. Bom estar com você. Obrigado pela preferência, viu? Muito bom a sua companhia, meu ouvinte! Vamos lá, informação chegando aqui pro ouvinte do Bom Dia Cidade. É hora da gente chamar o Frank Schiavini pra conversa. Conversa boa demais aqui no Bom Dia Cidade, dentro deste quadro.
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2: Frank, sempre bem-vindo ao nosso Bom Dia Cidade para falar do assunto que esse ano está no calendário, né? Aliás, logo é outubro, falar sobre política e você fazendo o seu ponto de vista, colocando o seu ponto de vista a respeito do assunto política. Bom dia, Frank.
8: Bom dia, Reinaldo. Bom dia aos ouvintes da Palote FM. Uma satisfação nós estarmos nesta manhã aqui mais uma vez para mais um ponto de vista.
2: Ô, Frank, um dos assuntos que a gente pode abordar é a corrida aí para presidência deste país. Saiu mais uma, o resultado de mais uma pesquisa. Você já teve acesso a esses números, Frank?
8: Sim, nós estávamos acompanhando agora há pouco, né? De fato, nós tivemos aí a apresentação de mais uma pesquisa e ela trouxe algumas mudanças, pequenas, mas aconteceram, viu, Reinaldo, com relação à disputa presidencial, né? Essa pesquisa trouxe números como, por exemplo, uma oscilação para baixo do presidente Lula, que vinha com 40% no mês de julho, agora no início de agosto caiu para 39%, oscilou um ponto negativo. Já o senador Flávio Bolsonaro variou para 30, que era 28 no levantamento passado. Então, os analistas estão prevendo que os votos anti-PT estão devagar migrando para o Flávio Bolsonaro. E esses números aí são interessantes, Reinaldo, porque eles se dão depois das convenções, né? Das convenções partidárias. O que que são as convenções? São os atos que indicam efetivamente quem será o candidato à presidência, né? Os candidatos da chapa, né? Majoritária, no caso, de presidente e vice da República. Definido já o presidente Lula com o Geraldo Alckmin como seu vice. O Romeu Zema ainda não tem definido exatamente o nome.
2: Ontem, né? À noite, o pessoal, o Eduardo Girão.
8: Ah, o Girão, fechou isso. Então ontem já.
2: Isso, e chapa pura,
8: porque
2: puro sangue.
8: Até ontem à tarde não tinha definição,
2: isso,
8: né?
2: Isso, Frank.
8: Mas daí nós temos o Ronaldo Caiado, que sai com o Kassab, que é o presidente nacional do PSD de vice.
2: Também chapa pura, né?
8: Chapa pura também. Uhum. E eu acredito que o Flávio, o presidente Lula traz o PSB, né? Como vice, que é o vice-presidente Geraldo Alckmin. E o E o Flávio Bolsonaro está na iminência de indicar ou um vice ou uma vice.
2: Sim.
8: Né? O vice pode ser talvez o nome do Marcos Pontes, o astronauta, aquele brasileiro que foi para a Lua, não sei para onde que ele foi, enfim. Mas hoje ele é senador e ele pode ser indicado, né, pelo Republicanos como o candidato a vice na chapa do Flávio Bolsonaro, que traz o nome também de uma mulher, né, que é uma outra senadora também de Brasília, que pode também acrescentar aí na chapa do Flávio Bolsonaro. Interessante os números, né, Reinaldo? O presidente Lula vem de abril para cá, né, com uma oscilação positiva. Em maio apresentou 42%, em junho 44%, em julho chegou no seu ápice, né, desse ano, com 45%, e agora no início do mês de agosto cai para 44%, um ponto de oscilação negativa. Já Flávio Bolsonaro, até o mês de abril, né, estava quando foi o seu ápice, com 42%, vinha numa crescente, né? Já em maio, depois daquela vazamento daqueles vídeos lá do Flávio Bolsonaro com o Vorcaro, caiu para 41% em maio, depois 38% em junho, em julho caiu para 37%, e agora mais uma vez oscila positivamente para 39%. Se for ver a margem de erro de 2 pontos para mais e para menos, eles estão tecnicamente empatados, o presidente Lula com o Flávio Bolsonaro nas intenções de voto de segundo turno, né? Esse é o cenário para a presidência da República. Aqui no Paraná, Reinaldo, aqui no Paraná é que está tudo embaralhada a eleição estadual, né? O MDB teve sua convenção, inclusive estive presente, né, no domingo passado em Curitiba, e efetivou o nome do Rafael Greca, que vinha dizendo, né? Inclusive falou aqui no microfone da Palote que era candidato a governador, que não abria mão, que não ia ser vice de ninguém, mas acabou abrindo mão e aceitando a fazer parte da chapa de Sandro Alex, né? Que é o candidato do governo, o candidato do governador Ratinho Júnior, pelo PSD.
2: Sem perder a linha de pensamento, Frank, mas o que aconteceu com o Rafael Greca?
8: Olha, na verdade foi algo assim, Reinaldo, que eu até procurei me informar bem sobre essa situação. Houve uma desidratação partidária, né? Não conseguiram, né? Não tiveram suporte, estrutura para poder trazer outros partidos, né, para esta coligação. O MDB acabou ficando na reta final, acabou ficando sozinho, né? Foi consultar outros partidos, como por exemplo o Podemos, que acabou depois acatando aí a coligação do senador Sérgio Moro, né, que é o pré-candidato do PL ao governo do estado do Paraná. O Partido Novo também, o Democracia Cristã, acabaram fechando aí com o Sérgio Moro na coligação dele. Já, né, com muito mais estrutura para poder dar mais condições aos candidatos, e é claro que quem está com a máquina na mão, isso é natural que tenha uma estrutura, que tenha uma condição maior de oferecer para os pré-candidatos. O governador Ratinho Júnior acabou atraindo, né, a grande maioria dos partidos, né? Levou a Federação PP e União Brasil, né, do Ricardo Barros, e do União Brasil, que era antes o partido do Sérgio Moro, acabou fechando a coligação aí com o governador Ratinho Júnior, embora que tem muitos deputados, Reinaldo, que não vão acompanhar o que foi definido pela federação, que é de apoiar o Sandro Alex. Então tem muitos deputados, né, candidatos a deputados que vão disputar pela chapa do Sandro Alex, mas que vão com o Sérgio Moro. Então tá uma confusão assim do tamanho do mundo. Outro partido também que estava Aí o PSDB também acabou fechando, do Beto Richa, acabou fechando também com a coligação do Sandro Alex, e outro partido também que resolveu sua definição agora na terça-feira próxima passada, foi o Republicanos, do Alexandre Cury, né? Aquele que na ótica da política estadual foi o mais traído, digamos assim, pela consequência dos fatos. O Alexandre Cury, que é presidente da Assembleia Legislativa do Paraná, se colocou lá atrás também como pré-candidato a governador, né? Antes pelo PSD, que ele estava no mesmo partido do governador Ratinho Júnior. Quando o Ratinho vinha naquela definição de que o candidato dele seria o Guto Silva, né? E Guto Silva, e Guto Silva, e Guto Silva, acabou o Alexandre Cury migrando para o Republicanos, do Lupion. Pedro Lupion, que é deputado federal e hoje é o presidente estadual do Republicanos. Veja que balaio de gato esse negócio, Ronaldo.
2: Literalmente.
8: Aí o Alexandre Cury foi pro Republicanos e tal, mas sempre naquela, né? Não, eu quero ser candidato e tal. Daqui a pouco o governador Ratinho Júnior definiu o seguinte: não, meu candidato vai ser o Sandro Alex. Tirou o Guto fora, né? Por razões ainda não publicadas oficialmente, mas algumas que a gente sabe pelos bastidores, né? E colocou o Sandro Alex como candidato ao governo do estado do Paraná, pelo PSD. O que que o Alexandre Cury aceitou? Aceitou ser o candidato a senador dessa chapa que é encabeçada pelo Sandro Alex e que tem o grande cabo eleitoral, o governador Ratinho Júnior, que hoje tem seus 80% de aprovação. Aceitou e tal, até que o MDB acabou fazendo esse casamento com o Sandro Alex, com o PSD, colocando o Rafael Greca com a condição de que o Álvaro Dias fosse o candidato também ao Senado pelo grupo. Então seria Alexandre Cury e Álvaro Dias, os dois candidatos desta coligação ao Senado Federal. Aí o que que aconteceu? Alexandre Cury disse: não, ou sou eu o principal, né, candidato ao Senado, né, para não dizer que ele queria ser o único, ou eu tô fora. Inclusive, como Pedro Lupion hoje é presidente do Republicanos e já definiu o seu apoio, veja só, o presidente do Republicanos, que tem hoje o candidato ao Senado na chapa de Sandro Alex, apoia a candidatura do Sérgio Moro para governador do estado do Paraná. Então virou uma confusão do tamanho do mundo essa questão da política aqui no estado do Paraná, e o Alexandre Cury acabou aceitando ser o candidato ao Senado porque o Álvaro Dias na manhã de ontem de manhã acabou publicando uma carta informando que não seria mais candidato ao Senado Federal pelo MDB. Então o MDB, que tinha um candidato ao governador, ao governo do estado, que era o Rafael Greca, e um candidato ao Senado Federal, que era o Álvaro Dias, acabou ficando com a vaga de vice na chapa de Sandro Alex, que pelo menos por enquanto nas pesquisas eleitorais vem pedalando lá no terceiro lugar. Depois dessa pré-definição, Reinaldo, né? Que nós tivemos aí dessa junção do PSD com o MDB, do Greca com o Sandro Alex, Sandro Alex com o Greca, a definição de que o Alexandre Cury seria o nome principal do grupo ao Senado Federal. Ontem, no final da tarde, o Ratinho Júnior apresentou a Cristina Grêmio, ela que disputou a prefeitura de Curitiba com o Eduardo Pimentel, o atual prefeito, né? E que deu um trabalhão para a máquina administrativa do governo, tanto municipal de Curitiba quanto para o governo do estado, para ganhar aquela eleição. Foi suada, né? Foi para o segundo turno, a Cristina, com toda aquele discurso direitista dela, acabou empurrando, porque Curitiba é um eleitorado um pouco mais tradicionalista, mais conservador, e acabou empurrando para o segundo turno e quase ganhou a eleição. Criou-se um problema agora internamente dentro do PSD com a indicação dela como candidata ao Senado Federal. Hoje, claro, ela está no PSD, depois que o Sérgio Moro acabou tirando a Cristina da jogada, que ela estava no União Brasil junto com ele, né? E depois, para ir para o PL, ele acabou tendo que aceitar a exigência da Executiva Nacional do Partido Liberal de que as duas vagas ao Senado Federal seriam indicadas pelo Partido Liberal, pelo PL. Então, ficou lá o Felipe Barros e agora o Dallagnol ainda está pedalando lá, né, para ver se efetivamente consegue ser o candidato ou não. Então, sobrou a Cristina e agora ela foi apontada com a saída do Álvaro Dias como o segundo nome da coligação para o Senado Federal dentro dessa chapa. É uma chapa que, segundo bastidores que eu conversei lá agora nesse final de semana, que estava em Curitiba na sábado, domingo, é como você colocar as primeiras reuniões, principalmente. Momento, Reinaldo, até a pessoa que me passou essa informação e me disse: olha, Frank, você sabe que é a mesma coisa se colocar um gato no meio da cachorrada, ou vice-versa. Então, há um problema interno aí, mais um probleminha interno aí que vem para ser resolvido pelo Palácio Iguaçu, que é a questão da aceitação da Cristina como o segundo nome para o Senado Federal. Vai ser aceito, porque agora as forças acabam se reunindo para tentar levar o Sandro Alex para o segundo turno e não acontecer de dar um segundo turno entre Sérgio Moro e o Requião Filho, como mostram hoje as pesquisas eleitorais.
2: No teu ponto de vista, Frank, Sandro e Rafael, a campanha nem começou ainda, né, oficial. Mas tem chance de ir para um segundo turno com o Moro?
8: Veja bem, Reinaldo, como eu te disse, não saiu pesquisa ainda depois dessa pré-definição. Qual foi o objetivo de fechar a coligação do Sandro Alex com o MDB, né? O objetivo é porque, primeiro, que o Rafael Greca aparecia nas pesquisas na frente de Sandro Alex, né? Era Moro em primeiro, segundo Requião Filho, o Greca em terceiro e depois o Sandro Alex aparecia, tá? Então, primeiro isso. Segundo, que o Sandro Alex, ele é da região de Ponta Grossa. Ele não é da região da metropolitana de Curitiba, e como eu falei antes, o eleitorado curitibano é um eleitorado assim bastante conservador e bairrista.
2: E que gosta do Rafael Greca.
8: Gosta muito do Greca, tanto é que elegeu ele 3 vezes isso. Prefeito, né, de Curitiba. Então, o objetivo, né, dessa coligação é tentar fazer com que o povo de Curitiba e da região metropolitana, que diga-se de passagem, porque lá tá a grande concentração de votos, né? Eu não sei proporcionalmente quanto, mas o sudoeste do Paraná aqui, por exemplo, nós temos 500 mil eleitores, né? Num total aí de 7 milhões de votos. Então, a grande maioria está concentrada na região metropolitana de Curitiba e na região metropolitana de Londrina, Maringá e tal. Mas o objetivo é tentar atrair o eleitorado de Curitiba, que é um povo conservador e é onde o Moro tem a sua maior fatia eleitoral. Então, esse foi o objetivo. Agora, resta nós sabermos, através das próximas pesquisas eleitorais, ver se esse casamento foi aceito, né, pelo eleitorado da capital e da região metropolitana, para ver se o Sandro Alex acaba deslanchando nessa corrida eleitoral, ou se vai apenas somar mais alguns pontos para jogar essa eleição para um segundo turno, mas daí entre Sérgio Moro e Requião Filho.
2: Essa, para fechar, Frank, esse 80% de aprovação do Ratinho, né? Tem muita gente desse eleitorado que é Moro. Mas aí o Ratinho no palanque com o Sandro e com o Rafael, né? Ele vai tirar um pouco desses eleitores do Moro. É isso que pode condicionar um segundo turno, de repente, né? Com essas duas cabeças, o Sandro Alex com o Moro. O Requião Filho ficaria, no teu ponto de vista, uma mera opinião assim, Frank, mas com a tua visão e conhecimento, o Requião Filho ficaria com quem? Com o Moro ou com o Sandro?
8: Com o Sandro.
2: Com o Sandro, né?
8: Porque, na verdade, a chapa composta hoje pelo Requião Filho é a chapa mais esquerdista, né? É a esquerda e centro-esquerda, né, que compõe hoje a chapa do Requião Filho. Inclusive, ontem foi escolhido o nome do Michele Caputo, né, para ser, se eu não me engano, ele está no Solidariedade hoje. Ele foi secretário estadual de saúde no governo do Beto Rich, aliás, diga-se de passagem, foi um excelente secretário, foi o Michele Caputo na época em que nós estávamos à frente da prefeitura de Coronel Vivida, que acabou liberando os recursos na época para que a gente comprasse o hospital aqui, fizesse toda aquela reforma, aquela ampliação, então foi ele. Foi um grande secretário de saúde no governo do Beto Rich, e ontem o nome dele foi escolhido para ser o candidato a vice na chapa do Requião Filho. Agora, voltando à tua análise, essa análise que você faz aí, Reinaldo, é o que está no projeto do governador Ratinho Júnior. Não, agora eu vou pro palanque, eu sei que o Sérgio Moro tem muito eleitor que me aprova como candidato e eu vou pedir para esse eleitor para ele votar pro Sandro Alex e pro Rafael Greca. Esse é o resumo da ópera, né? Agora, resta saber se o eleitor vai acompanhar o pedido do governador Ratinho Júnior para votar no seu candidato, ou se o eleitor já está definido em votar para o Sérgio Moro. O que me parece, pelas pesquisas, que a transferência de voto depende muito do candidato, que, aliás, o Sandro Alex a gente tem que jogar limpo aqui, que é um nome que não é altamente conhecido na esfera política paranaense, né? Foi deputado federal 4 mandatos, agora foi secretário de Estado da Infraestrutura e Logística do governo Ratinho Júnior, mas não é um nome que foi preparado, né? Para sair, visitar o interior do estado, passar em Coronel Vivida, dar um tapa nas costas de um, nas costas de outro, né? Passar lá na região norte, na região noroeste, Oeste, na região sul do estado, que tem culturas totalmente diferentes da cultura do eleitorado de Ponta Grossa, tem uma cultura totalmente diferenciada do eleitorado de Curitiba, da região oeste e aqui do sudoeste também. Então, resta agora a próxima pesquisa para a gente saber se esse jogo que foi colocado no tabuleiro, ele vai funcionar ou vai estar já definida essa eleição, talvez ainda em primeiro turno, conforme mostram as pesquisas, né? Pelo menos as últimas, onde o Sérgio Moro, com o Rafael Greca fora da jogada, né? Quando faziam as pesquisas simuladas com o nome do Moro, do Requião Filho e do Sandro Alex, o Sérgio Moro aparecia como vitorioso ainda no primeiro turno.
2: Bom pro Sandro Alex é ter o professor Rafael Greca como vice, um homem que conhece tudo do Paraná e mais um pouco, né, Frank?
8: Exato. E com relação à questão do Requião Filho, Reinaldo, ele bateu praticamente no teto, né? O Paraná é um estado que ele não tem a tradição de votar em candidatos da esquerda, né? Isso a gente já observou nas eleições presidenciais, nas próprias eleições de nível de estado, né? Que teve governadores de centro-esquerda, como o Requião, por exemplo, o Requião Pai, teve, mas não tinha ainda essa polarização. E a polarização que nós temos hoje a nível nacional, ela vem como uma avalanche para os estados. E aí a gente percebe os problemas que vem sendo criados aí, né? No Rio de Janeiro, por exemplo, no Rio Grande do Sul, Santa Catarina também tá aquela história, né? Parece que são dois candidatos que se dizem de direita brigando pelo mesmo espaço, aí tá deixando um espacinho aberto para a esquerda que não consegue crescer, e assim sucessivamente nos estados da região sudeste e da região sul do Brasil.
2: Seu ponto de vista sempre honesto. Obrigado, Frank.
8: Obrigado você pela oportunidade e um grande abraço a todos os nossos ouvintes.
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3: Olá, bom dia. Eu sou Karina Barros e este é o Palote Notícias, com os principais destaques de hoje. 156 cidades do estado do Paraná estão sob alerta de tempestade. Entre elas está Coronel Vivida. A partir de hoje, quarta-feira, as instabilidades se espalham por todo o estado, com chances de raios, trovoadas e temporais. O Instituto Nacional de Meteorologia emitiu um alerta de tempestades com acumulados de chuva entre 30 e 50 milímetros dia, ventos intensos de 40 a 60 quilômetros por hora e até queda de granizo ao longo desta quarta-feira. O aviso é voltado para 156 cidades do centro, centro-sul, oeste e sudoeste do estado. Coronel Vivida, Bom Sucesso do Sul, Chopinzinho, Coronel Domingos Soares, Dois Vizinhos, Francisco Beltrão, Pato Branco, Foz do Jordão, Guarapuava, Honório Serpa e Itapejara do Oeste estão entre as cidades em estado de alerta.
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3: As obras das 25 unidades habitacionais seguem avançando no loteamento Bela Vida, próximo ao bairro Mãe Vida, em Coronel Vivida. O projeto representa mais um investimento em qualidade de vida, garantindo moradias dignas e seguras para as famílias vividenses. Com um investimento de R$3.250.000, a iniciativa beneficiará diretamente 25 famílias, impactando a vida de mais de 100 pessoas. Além de reduzir o déficit habitacional, o empreendimento proporciona mais segurança, estabilidade e a oportunidade de um novo começo para quem sonha com a casa própria. Esse foi o Palote Notícias, que volta daqui a pouco com mais informações.
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4: Opa, vamos lá, gente. Eu tenho aqui os números para você, ouvinte do nosso Bom Dia Cidade. Com a força da Cooper Tradição, soja 125,50, 125,50 a soja. O milho R$60, o trigo comercial R$75. Farelo de soja ensacado R$2,10 o quilo, casca de soja peletizada a granel R$1 o quilo, casca de soja R$1 o quilo e o farelo de trigo ensacado R$1,25 o quilo. Quanto está valendo $1? R$5,10.
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7: O Arsenal acertou a contratação do brasileiro Bruno Guimarães junto ao Newcastle por 75 milhões de euros, o equivalente a 444 milhões de reais em uma operação que deve superar os 85 milhões de euros com bônus e custos adicionais. O meio-campista de 28 anos aguarda liberação para fazer exames e assinar contrato de 5 anos com o clube londrino. Bruno já tinha um acordo verbal com o Arsenal algumas semanas e a ausência do Newcastle em competições europeias pesou na decisão de mudar de clube. O brasileiro deixa a equipe após conquistar a Copa da Liga Inglesa 24-25 e se tornar uma das principais contratações do Arsenal para

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0: cidade.
1: Cidade, dá tempo ainda de chamar o Valdenir Lima para o nosso Bom Dia Cidade mais uma vez, Valdenir.
2: Cartilha esclarece regras para drones no campo. Uma publicação busca ampliar o debate público sobre drones de pulverização, reunindo dados e regras para rebater críticas baseadas em mitos. O material destaca que a tecnologia pode elevar a precisão das aplicações e ampliar o acesso de pequenos e médios produtores à agricultura de precisão. A cartilha Drones de Pulverização, Segurança Produtiva e Inclusão foi apresentada na última semana em Brasília, durante reunião de entidades ligadas ao Instituto Pensar Agropecuária. O documento foi elaborado por Sindag, AgroSoja Brasil, Aenda, CoopLife Brasil e Sidveg. Entre os pontos abordados está a ideia de que os drones operam sem controle ou provocam por si só deriva e contaminação de áreas vizinhas. A publicação explica que esse risco existe em qualquer modalidade de pulverização quando não são respeitadas os fatores como vento, temperatura, umidade e tamanho das gotas. Dentro dos padrões técnicos, o equipamento permite aplicação direcionadas em pontos específicos. O texto também informa que a atividade está sujeita a regras de órgãos como MAPA, ANAC, DSEA, IBAMA e Anatel. São exigidos registros, habilitação do piloto remoto, receituário agronômico, equipamentos homologados e envio de relatório. Irregularidades podem gerar multas, suspensão, embargo, apreensão e responsabilização administrativa, civil e penal. Olha só a informação importante. Cartilha esclarece regras para drones no campo. Com informações para a programação da Palote FM, repórter Valdenir Lima.
1: Obrigado, Valdenir Lima, muito obrigado. 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Oi, Gessi, tudo bem? Como é que você tá, sua lindona? Ah, mensagem aqui de bom dia da Gessi. Que cada minuto do nosso dia seja abençoado e iluminado pela presença de Deus. Vou aceitar essa xícara de café aqui, viu, Gessi? Tá bom? Muito obrigado. Gente, o Padre Reginaldo chegando com experiência de Deus. A gente volta a se encontrar amanhã, 8 horas da manhã, se Deus quiser, aqui no Bom Dia Cidade. Valeu, segue com a gente. Alô!

comigo amanhã. Continue na programação. 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

Louvado seja nosso Senhor Jesus Cristo, para sempre seja louvado. Queridos irmãos e irmãs, é quarta-feira, é quarta mariana. E desde já, faça um elevar do seu pensamento e sua alma a Deus, por intercessão de Nossa Senhora, que de forma carinhosa chamamos Nossa Senhora do Carmo. Nossa Senhora do Carmo, receba os nossos louvores, nossa gratidão. E pedimos, mãe querida, fica conosco, quarta mariana. Nós estamos na novena da Sagrada Família, rezando pelas famílias e rezando pelos pais. Dia dos pais se aproxima e vamos rezar pelos vivos e pelos falecidos. Filhos amados, quero saudar a todos, filhas queridas, a partir da Rádio Evangelizar, de onde tudo começa, as rádios irmãs, cujos nomes cito neste momento: Vicente Palotti FM, 88.7, Coronel Vivida, Paraná. Saúdo a você pela TV Evangelizar, sinal digital em todo o país, em várias cidades, canal aberto. Pelo YouTube, Padre Manzotti Oficial. Agora, no Padre Manzotti Oficial, publicada todas as manhãs, oração da manhã, evangelho do dia, logo no início do dia, 5 e pouco da manhã. YouTube, Padre Manzotti Oficial. Saúdo pelos aplicativos da Associação Evangelizar é Preciso e todas as plataformas digitais. Estamos no mês vocacional, comunidades vocacionais, encontro, testemunho e missão. Vamos juntos mergulhar neste amor materno que nos leva a Jesus Cristo. Em nome do Pai, do Filho e do Espírito Santo. Amém. Naquele tempo, Jesus retirou-se para Tiro e Sidônia. Eis que uma mulher cananeia, vindo daquela região, pôs-se a gritar: Senhor, filho de Davi, tende piedade de mim. Minha filha está cruelmente atormentada por um demônio. Escute de novo o grito desta mulher: Senhor, filho de Davi, tende piedade de mim. Minha filha está cruelmente atormentada por um demônio. Mas Jesus não lhe respondeu palavra alguma, então os discípulos aproximaram-se e lhe disseram: manda embora essa mulher, pois ela vem gritando atrás de nós. Jesus respondeu: eu fui enviado somente às ovelhas perdidas da casa de Israel. Mas a mulher, aproximando-se, prostrou-se diante de Jesus e começou a implorar: Senhor, socorre-me. Senhor, socorre-me. Jesus lhe disse: não fica bem tirar dos filhos o pão para jogá-los aos cachorrinhos? A mulher insistiu: é verdade, Senhor. Mas os cachorrinhos também comem as migalhas que caem da mesa dos seus donos. Diante disso, Jesus lhe disse: mulher, grande a tua fé. Seja feito como tu queres. E desde aquele momento a filha ficou curada. Você acaba de ouvir o evangelho. E eu convido você a se colocar no lugar daquela mulher cujo nome é omitido. E seja você mãe, seja você pai, seja você um tio, seja você quem for, diga para Jesus: Senhor, filho de Davi, tende piedade de mim. Repita: poder da oração. Senhor, eu creio, filho de Davi, no poder de sua, tende piedade de mim. E complete. Ela disse concretamente: minha filha está

0: desfigurados pelas más companhias.
1: Pelas mãos de Maria.
0: E ela insiste.
1: A graça e a alegria.
0: Ela insiste depois em dizer: Senhor, socorre-me. Senhor, socorre-me. Filho, para o que você está fazendo. Para tudo, para tudo. Desliga esse fogo. Baixa aí para não subir o leite e derramar. Senhor, filho de Davi, tem de piedade de mim. Uma noite de angústia, uma noite atormentada, uma família que está sendo destruída pelo adultério, tem de piedade de mim, socorre-me, Jesus. Coloque aquela intenção, aquela graça.

tô falando. E diga, Nossa Senhora, interceda teu filho por mim. Jesus, filho de Davi, por intercessão de tua mãe, Nossa

0: você. Coloque diante de Deus.
1: Eu quero ser.
0: Tenha piedade de mim, que eu estou sendo atormentado pelo demônio do jogo. E tô perdendo casa, tô perdendo a dignidade. E essa frase tão forte, tão curta, mas tão valiosa. Socorre-me, Senhor. Socorre-me, Senhor.
1: Eu creio.
0: Socorre-me, Senhor.
1: Eu creio.
0: É forte demais o texto hoje.
1: Eu creio.
0: E eu tô falando com você, filha, que está com este guardanapo no ombro. Estou falando com você. Estou falando com você, filho. Nessa novena preparando para os pais. Socorre-me, Senhor. Socorre-me. Olhe no relógio. Hoje, dia 5 de agosto. Muitas graças serão testemunhadas.

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0: queridos filhos e filhas, eu quero lembrar que ontem nós tivemos uma catequese e eu indico que você escute. Você vai fazendo as suas atividades, você pode estar dirigindo, você deixa o celular ligado como se fosse um podcast, escutando, não precisa ver. Ele é mais áudio. Como superar as crises da alma? Todos nós passamos por crises, mas como superá-las? Está lá no YouTube Padre Manzotti Oficial. 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Mas para hoje, fica a catequese de ontem. Como superar as crises da alma? Escute esse testemunho, escute.
1: Me chamo Cristina, sou uma associada e acompanho o senhor da Espanha através do YouTube.
0: Opa.
1: Hoje venho confirmar uma graça alcançada.
0: Sim.
1: Na verdade, uma confirmação de uma graça alcançada.
0: Sim.
1: Meu marido é um paciente oncológico.
0: Ufa.
1: É um processo muito duro, que o senhor deve imaginar. Mas Deus sempre esteve nos sustentando, nos levantando e nos dando esperança. Meu marido faz o exame de controle a cada 3 meses, a cada 6 meses.
0: Sim.
1: Depende. E cada exame que ele faz se confirma que ele está limpo, que não tem.
0: Amém.
1: Nenhuma atividade celular cancerígena.
0: Louvado
1: dentro
0: seja
1: de uns
0: Deus.
1: Dias ele vai fazer novamente e eu confio que vai estar tudo bem, que vai estar tudo limpinho como.
0: Amém,
1: sempre vem
0: Jesus.
1: Sendo. Então, meu marido Eduardo é um milagre de Jesus
0: da Santa
1: Chagas. Toco sino sacristão. E como forma de agradecimento, padre, eu já doei algumas capelinhas, o valor, né, de algumas capelinhas.
0: Certo.
1: E também assinei o livro Ouro.
0: Porra.
1: Então, assim,
0: Amém.
1: Eu sou muito grata à obra evangelizar.
0: Amém,
1: ao senhor por nos ajudar, nos catequizar e nos dar esperança. Um abraço.
0: Deus abençoe, querida Cristina, lá da Espanha. E toda vez que fala da Espanha, eu lembro do grupo das Santas Chagas que eu encontrei na igreja em Madrid, que foi um grupo muito forte, muito atuante. Meu abraço carinhoso a todos. E a Cristina diz: o meu marido Eduardo é um milagre de Jesus das Santas Chagas. Não é por acaso que nós rezamos: Jesus das Santas Chagas, protegei-nos e curai-nos do câncer. E obrigado por ser associada, por ter ajudado o livro Ouro e por ter doado algumas capelinhas. Porque tem pessoas aqui no Brasil que não têm condições. Não que o valor seja abusivo, é apenas um valor que é mais do correio do que qualquer outra coisa. Mas há pessoas que doam, até tem pessoas que às vezes chega com um envelopezinho e me entrega: ó, quando alguém precisar, doe. Muito obrigado, Cristina. Um abraço a todos os brasileiros fora do Brasil, em particular na Espanha. Ana, que a paz de Jesus esteja com você.
2: Bom dia, padre.
0: Deus a abençoe, seja bem-vinda. Padre, você fala de onde?
2: De Divinópolis, Minas Gerais.
0: Meu abraço carinhoso a Divinópolis, Minas Gerais. Como é que você me acompanha?
2: Pelo aplicativo da Rádio Evangelizar e pela Rádio Candidez também.
0: Tá certo, meu grande abraço, carinho imenso ao povo de Divinópolis. Diga lá, Ana.
2: Padre, eu preciso de um aconselhamento, um pedido de oração.
0: Vamos lá, que o Divino Espírito Santo nos ilumine, Ana.
2: Tem 4 meses que eu perdi o meu pai.
0: Meus sentimentos.
2: E agora, dia 25 de julho, minha mãe também faleceu.
0: Nossa.
2: Então, assim, a minha vida acabou. tenho minha mãe, eu não tenho meu pai. Fica difícil, padre.
0: Entendo. Eu vou. Puxar uma pergunta para depois a gente aprofundar. Primeiro, me diga o nome do seu paizinho que faleceu.
2: É Valdemar Sena de Souza.
0: Valdemar
2: Sena de Souza.
0: Tá. Você tá fazendo a novena por ele, o descanso eterno, né? Porque Sim. O dia dos pais está chegando, é domingo, e aí dói mais ainda. E a sua mãe?
2: Eliene. Lucas de Moraes.
0: Filha, a certeza do ressuscitado nos conforta. E isso não é um chavão. Eu quero lembrar a Santa Teresinha, que sofreu muito com tuberculose no final da vida, muito nova. E quando ela estava para morrer, mesmo em profunda dor, ela disse às irmãs: "Eu não morro, entro na vida." E essa frase é muito forte para mim. Eu gostaria que fosse para você. Você está vivendo um momento de luto, duas perdas dolorosas e duas referências afetivas. Mas eu vou lhe dizer, Ana, você é casada?
2: Eu moro junto, padre.
0: Tá. Tem filhos?
2: Dois.
0: Quantos anos?
2: Um de 10 e um que vai fazer 4 agora, 70.
0: Você entende que não diga mais: "Minha vida acabou." Eu sei que foi força da expressão, mas você é a referência dos teus filhos hoje. O que você está vivendo, nosso Senhor também viveu. Chorou pelo amigo Lázaro, mas um choro de esperança. Essa dor que hoje parece que não vai passar, que você não tem paz, ela tende a diminuir, Ana. Você tá me ouvindo?
2: Tô.
0: E cada vez que vem essa lembrança, essa dor profunda, faça como... Você tava escutando desde o início do programa?
2: Tô.
0: Você escutou aquela mulher que disse: "Senhor, filho de Davi, tende piedade de mim"? E depois a segunda frase: "Senhor, socorra-me, alivie esse sofrimento." E olhe para os teus filhos. Porque assim como os seus pais foram referência para você, hoje você é o baluarte dos teus filhos. Então se levante. Se levante. Não deixe o luto tirar a alegria de viver. Viva esse momento que é normal e é da natureza humana, mas com esperança. Entendeu, filha?
2: Ah, entendi, padre, mas sabe, na minha cabeça fica assim que eu nunca mais vou ver minha mãe. Eu sempre ligava pra ela, todo dia, toda hora. Ai, é muito difícil, padre, muito, muito, muito, sabe? Nossa,
0: pensa assim,
2: muito difícil.
0: Pensa assim, eu não preciso pegar o telefone pra falar com a minha mãe. Eu falo com ela direto, uma descagem direta com ela.
2: Eu tô indo na psicóloga, ela falou assim: "Conversa com a sua mãe."
0: Isso.
2: Como se você estivesse conversando com Deus. Mas sabe, padre, eu não entendo por que que Deus levou minha mãe agora. Eu tentei massagear ela, eu não consegui, ela morreu na minha frente, meu pai também, sabe, padre? Nossa, muito difícil.
0: Filha, entramos na vida com prazo de validade. Cedo ou tarde nós vamos. Mas você vê que eu fui na mesma linha da sua psicóloga. Converse com a sua mãe, mas não desmorone. Você tem seus filhos. E não sei porque não é casada, mas me perdoe, não vou deixar de falar. Se possível, procure casar na igreja. Mas meus sentimentos pela perda tão recente do teu pai e da tua mãe, que Deus a conforte. Eu vou pro intervalo e volto já, volte comigo.
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5: Amiga, acho que tem alguém nos seguindo.
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0: falava com a Ana de Divinópolis duas perdas recentes. O luto faz parte e tem que ser vivido. Mas vivido na esperança da ressurreição. E não é o fim, não é. Que a certeza da ressurreição a conforte. Meu abraço a Divinópolis. Rádio Candidez FM, Divinópolis FM. Dom Giovanni Luiz da Silva, da Diocese de Divinópolis. Filhos queridos, quero falar, tá chegando a agenda dos Estados Unidos. 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São testemunhos extremamente edificantes destes retiros, destes encontros, destas missas. Participe, povo brasileiro dos Estados Unidos, portugueses e cabo-verdianos, são muito bem-vindos. E nós vamos à leitura orante, concluir 1 Coríntios. Escute o que as pessoas têm dito sobre a leitura orante.
1: Aqui é Gleiciane de Aracati, eu quero falar sobre a leitura orante. E terminei de assistir Jó. Muito difícil, tá, porque eu perdi minha mãe, então comecei a assistir Jó. Agora eu tô assistindo a catequese, estou adorando. Padre, Deus te abençoe.
0: Amém. Que bom, Gleiciane, de Aracati, Ceará. Lá nós temos TV Evangelizar, canal aberto, 15.1, Rádio Sinal FM, Dom André Vital Félix da Silva de Limoeiro do Norte. Bíblia aberta, cartilha de oração,

Vamos lá, povo de Deus. Primeiro Coríntios, capítulo 16, versículo 13. Primeiro Coríntios, capítulo 16, versículo 13. Paulo diz: estejam alertas. Ei, começou bem, hein? Estejam alertas. Segundo, fiquem firmes na fé. Sejam corajosos, sejam fortes. Versículo 14. Que tudo que vocês fizerem seja feito com amor. Vou retomar esses pontos. Primeiro, um apelo a mim e a você hoje. Esteja alerta. Então já reze: Senhor, fazei-me vigilante. Quando hoje aquela mulher diz: minha filha está morrendo, minha filha está atormentada por um demônio, esteja alerta. O que está te atormentando? Esteja alerta, vigilante. Segundo, fiquem firmes na fé. Senhor, dai-me essa firmeza na fé. Dai-me, Senhor, essa constância na fé. Que eu não seja, Senhor, como um caniço ao vento. Uma hora aqui, outra hora lá. Firmeza na minha fé em Jesus Cristo. Firmeza na minha fé católica. Terceiro, sejam corajosos. Dai-me, Senhor, esta coragem. Não a coragem que é a ausência do medo, mas mesmo com medo, agir. Coragem para enfrentar os problemas. Coragem para me levantar mesmo no desânimo. Coragem de rezar e esperar em Deus, mesmo não vendo um horizonte amplo. Quarto, sejam fortes. Dai-me, Senhor, esta fortaleza. Dai-me, Senhor, este dom da fortaleza.

0: que vocês fizerem, seja feito com amor. Aqui me lembro de Santa Teresinha do Menino Jesus, de novo, é a segunda vez que cito hoje. No coração da igreja serei o amor. Então hoje, tudo que você fizer, faça com amor. Você está cozinhando? Está cozinhando feijão? Cozinhe com amor. Você está varrendo a casa? Faça com amor. Você está aí, homem de Deus, na britadeira? Você está aí mexendo a massa? Põe amor. Você, o que você está fazendo? Está trabalhando e teu emprego não é dos melhores? Faça com amor. Cinco pontos, que inclusive vão me valer do Instagram, com esses pontos enumerados, e eu vou querer ouvir seus comentários. Para mim me tocou muito. Cinco dicas, cinco conselhos de Paulo para a vida. Mas eu continuo. E ele diz, depois, sobre Estéfanas, depois fala sobre Fortunato, sobre Acaio, fala das igrejas da Ásia que manda saudações, fala de Áquila e sua esposa Priscila, e termina assim: todos os irmãos daqui mandam saudações, cumprimentem uns aos outros com um beijo de um irmão. É chamado ósculo da paz. Cumprimente os irmãos com um beijo do irmão. Você pode não ter o hábito de dar um beijo, mas que o faça no afeto, no carinho. Paulo termina dizendo: escrevo isso com minha própria mão, moto próprio. Saudações de Paulo. Quem não ama o Senhor, aqui vem uma palavra difícil, que seja amaldiçoado. Maranatá, vem Senhor Jesus. Eu volto, terminando a primeira carta aos Coríntios, volte comigo.
1: Dez horas 35 minutos.

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2: Olá, bom dia. Eu sou Karina Barros e este é o Palote Notícias, com os principais destaques de hoje. O Campeonato Municipal de Futsal 2026 conheceu seus campeões na tarde do último domingo, dia 2, durante as finais disputadas no Complexo Esportivo Barro Preto. Na categoria feminino, o Ajax conquistou o bicampeonato com uma vitória convincente sobre o UFC por 8-1. Pela categoria Master 40+, o Polens Gesso Paraná venceu o Cid do Brick por 2-1 e levantou a taça da competição. Já na decisão da categoria Força Livre, o ADT Esportes FC garantiu o bicampeonato ao vencer a equipe Loja Cid do Brick, Baluarte Materiais de Construção, encerrando a competição com mais um título municipal.
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2: Nenhum apostador acertou as 6 dezenas do concurso 30-40 da Mega Sena, sorteado ontem, terça-feira, dia 4. O prêmio principal acumulou mais uma vez. Com isso, a estimativa da Caixa Econômica Federal é de que o próximo concurso pague 150 milhões de reais, um dos maiores valores da modalidade em 2026. As dezenas sorteadas foram 3, 16, 24, 30, 49 e 54. Sem vencedores na faixa principal, o prêmio acumulado será disputado no próximo sorteio, marcado para quinta-feira, dia 6, às 21 horas, no horário de Brasília. A Quina teve 89 apostas certeiras. Cada uma vai receber R$ 47.258,21. A quadra registrou 6.555 apostas vencedoras, com prêmio individual de R$ 1.057. Esse foi o Palote Notícias, que volta daqui a pouco com mais informações.
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0: dos médicos. Padre, a médica falou que não tem mais o que fazer, tipo, rádio, essas quimioterapia, essas rádio, não compensa mais fazer pelo tamanho do tumor.
1: Ah, entendi.
0: Então, hoje ele vai fazer uma endoscopia e uma ressonância para ver se esse câncer já não se alastrou, você entendeu?
1: Entendi, filha. Entendi.
0: Então, nós, tipo assim, eu tô ligando e para entregar minha mãe, a minha família, minhas irmãs, que estão, a gente tá lutando, né, padre?
1: Tá certo. Vamos. Eu digo assim, é uma bomba, né? É uma tempestade.
0: Isso.
1: Eu falo sobre essa tempestade que a gente não espera do dia para noite. Às vezes
0: exatamente.
1: Vem. E é aí que a gente precisa ter uma fé inabalável. E
0: com certeza.
1: Vamos começar anotando o nome do seu paizinho, já que estamos em plena novena e Dia dos Pais é domingo, né?
0: Sim, já fiz a cartinha que o senhor pediu para pôr debaixo da santinha, tá aqui debaixo da minha Nossa Senhora de Fátima, que nunca falha.
1: Como é que é o nomezinho dele?
0: Adelino Luiz Lameira.
1: Adelino
0: Luiz Lameira.
1: Tá, o nome de sua mãe?
0: Dalma Lameira.
1: Tá. Depois a gente coloca a família inteira, mas como a pergunta, isso, como que teu pai está reagindo a esse diagnóstico?
0: Olha, padre, ele sempre foi uma pessoa feliz, alegre, sempre ele procurou se divertir com tudo que fez. Então, no momento, assim, eu vejo que ele deu uma sentida, porque ele emagreceu, ele sentiu, mas ontem mesmo que ele ficou sabendo a real situação dele, né?
1: Entendi.
0: E a mãe, tipo assim, a mãe também não esperava por isso, eu penso que a família acho que sofre mais que ele, né, no momento.
1: É, às vezes a aparência engana, filha, Silvia. Às vezes a aparência engana. Por isso vocês precisam estar muito próximos dele. E eu imagino que você deve estar sentindo, mas mostrar essa fé inabalável. E essa, isso que eu tenho falado, e ao mesmo tempo, acreditar, confiar.
0: Sim.
1: Para que ele se sinta amparado neste momento. Tá bom?
0: Sim, padre.
1: Rezarei, levarei no altar do Senhor, eu rezo missa hoje às 5:30 da tarde, horário alternativo hoje, e levarei o nome do seu pai, Adelino Luiz Lameiro. Tá bom?
0: Então tá, outra coisa, sempre acompanho o senhor, tenho inúmeras graças para contar, a gente já foi aí na campanha das Santas Chagas, eu sou mensageira.
1: Toca a corneta pra ela, é mensageira da Capelinha de Jesus das Santas Chagas, que maravilha.
0: Sim, padre, quando a gente morava em Amambai, eu consegui 10 capelinhas pro pessoal do lado de Amambai.
1: E agora? E ali em Corguinho, você já tem capelinha?
0: Eu tenho, padre, só que aqui é meio difícil reunir o pessoal, você entendeu?
1: Ah, mas aí que tá a tua missão. Aí que tá a tua missão. Não é?
0: Certo, já entendi isso, já sei, mas é tipo assim, igual que a pessoa acabou de falar, a gente sempre fica deixando,
1: mas tome uma decisão, você vai ver as graças e bênçãos, talvez mudar para aí seja uma grande missão de evangelização, viu, Silvia? Veja como este sinal.
0: Então, tá joia.
1: Que Deus abençoe e rezarei pelo seu pai. Silvia de Corguinho, Mato Grosso do Sul, pelo YouTube, aplicativo, arcebispo lá de Mato Grosso do Sul, Campo Grande, Dom Dimas Lara Barbosa. Escute esse testemunho, por favor.
2: Eu sou Antônio César.
1: Antônio César.
2: Passo Fundo, viajo, sou motorista de ônibus. Eu saí de Santo Ângelo hoje, às 8 da manhã, me conectei à Rádio Evangelizar. Daí vim escutando, fiz 250 quilômetros. Mas não vai pegar toda a viagem, né? Não caiu nenhum momento fora a internet, que na estrada andando, né?
1: Olha
2: eu
1: aí.
2: Consegui escutar às 24 horas pelo rádio.
1: Que fiquei maravilha!
2: Agora estou escutando a Anitta e quero só agradecer por esse momento. Obrigado.
1: Tá vendo, gente? Antônio César, lá de Passo Fundo, é caminhoneiro. E pelo que eu entendi, ele foi na internet. 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Ligue agora, aproveite o intervalo 0800 410 6060 e aproveite e deixe o nome para a missa hoje no final de semana, nome dos pais. Eu volto já.

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0: filho, você escutou? Como é que era o nome?
1: Do caminhoneiro.
0: 250 quilômetros acompanhando o dia todo. O dia todo acompanhando a Rádio Evangelizar. Olha que bênção, gente. E por falar nisso, eu, o seu Antônio, gostaria de falar, você sabe que nós estamos com a Madrugada Evangelizar? A Madrugada Evangelizar começa mais cedo, meia-noite. E aí, o que que nós temos? Nós temos o rosário, depois nós temos uma hora de atendimento, adoração com o Santíssimo Sacramento, Madrugada Evangelizar, e depois nós temos o terço das Santas Chagas, 4 horas da manhã. É, gente, sempre inovando, por isso, ajude a obra evangelizar, é preciso. Hoje é aniversário de Dom Francisco Cota Oliveira, da Diocese de Sete Lagoas, Minas Gerais. Hoje é aniversário da Rádio Clube FM em Apim, Minas Gerais. TV Evangelizar, canal 49.1, Joinville, Santa Catarina. É aí, Joinville. Você escuta em Joinville? Assista também a TV Evangelizar 49.1. Filhos amados, povo querido de Deus, nós estamos rezando pela Sagrada Família de Nazaré. E hoje eu te pergunto, volta ao Evangelho, que para mim o Evangelho é muito forte. Senhor, filho de Davi, tende piedade de mim, minha filha está cruelmente atormentada por um demônio.

0: teremos a licença de movimentação de terra. Então eu penso na terra prometida. Para começar o oratório. Depois penso na casa da mãe, que tem que ser pintada. Depois penso nas capelinhas, na devoção das Santas Chagas, que tem que ser aprovado. E aí me vem essa frase. Eu carrego ela comigo: Senhor, socorre-me. É tão fácil rezar, né? Tão fácil rezar. Hoje apareceu muitos pais falecidos, mas os pais, de modo geral, doentes. Vamos rezar por eles. Dia dos Pais está chegando. E vamos rezar pela família. Sexto dia, Sagrada Família de Nazaré.
1: Jesus, Maria e José.
0: Sagrada Família de Nazaré, coloco minha oração em por todas as famílias e clamo que as famílias aqui na terra tenham o discernimento necessário para fugir de todas as ciladas dos Herodes de hoje, como fizeste na Gruta de Belém, na fuga para o Egito. Jesus, Maria e José, eu coloco como intenção especial os pais aqui na terra, que Deus Pai do Céu me concedeu como pai biológico. Diga o nome do seu pai. Diga, vivo ou falecido, Antônio. Seu avô paterno, João. Seu avô materno, Jaco. Vai dizendo: aos falecidos, dai o descanso eterno e a luz perpétua. Aos vivos, saúde, prosperidade, paz. Senhor, abençoai e santificai as famílias e, de modo especial, os casais. Aperfeiçoai o amor dentro do matrimônio. Fazei com que sempre lembrem o pacto nupcial e que possam a cada dia, no perdão, no diálogo, na fidelidade, reavivar o amor que os une. Senhor, que o perdão seja abundante, que o amor seja constante e o diálogo seja uma ponte de recomeço. Afugentai da família os vícios, brigas, discórdias, desavenças, infidelidade, enfermidade. Afastai para longe todos os ataques dos inimigos contra a família. E de modo particular peço por estas pessoas cujos nomes apresento agora. Sagrada Família de Nazaré, santificai e protegei minha família. Sagrada Família de Nazaré, santificai e protegei minha família. Sagrada Família de Nazaré, santificai e protegei minha família. Antes da bênção, eu quero fazer uma correção. Atendendo a Silvia, eu disse que hoje eu celebro 5:30. Gente, confundi com quinta-feira. Então corrijo. Amanhã a missa 5:30. Hoje, horário normal. O Senhor esteja convosco. Ele está no meio de nós. Abençoai, Senhor, a água, a roupa dos enfermos, as fotos de família, os remédios. Por intercessão de Nossa Senhora do Carmo, São Pio de Pietrelcina, os méritos das Santas Chagas, em nome do Pai, do Filho e do Espírito Santo. Amém. E eu me despeço com um clipe pelas mãos de Maria. Escuta, não esqueça, interaja comigo depois no Instagram, os 5 conselhos de Paulo. Não esqueça a catequese, como vencer as crises da alma, YouTube Padre Manzotti. 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
9: Bom dia, bom dia, bom dia, bom dia, bom dia. Bom dia pra você, meu amigo, pra você, minha amiga. Estamos chegando, estamos abrindo o nosso Tudo em Casa. A partir de agora até as 13 horas, eu vou ficar por aqui 2 horas, fazendo-te companhia aqui no seu horário de almoço, né? Já, claro, contando aí com a sua participação, com a sua companhia, e claro que eu quero fazer companhia para você também, né? Fazer companhia para você aqui no seu horário de almoço, levando aquela mensagem positiva, boa música também para você aqui na nossa programação. Hoje é quarta-feira, hoje é dia 5 de agosto de 2026. Nosso WhatsApp já tá liberado, é o 99915-1102, 99915-1102, é o WhatsApp que tá liberado aí pra você participar comigo, pra você fazer o seu pedido musical, escolher aquela música gaúcha, música sertaneja que você gosta, né? E que você possa estar aí ajudando também a gente a fazer a programação nesta manhã, finalzinho já de manhã de quarta-feira. Também quero lembrar pra você que você pode e deve cadastrar seu nome, hein, parceiro? Capaz que não. Vamos cadastrar o nome pra você concorrer aqui aos prêmios, né? Que a gente vai estar fazendo sorteio na sexta-feira e não deixa pra sexta-feira, tá? Sexta-feira nosso tempo é mais curto. Hoje, amanhã, a gente ainda vai cadastrar os nomes das 11 às 13 horas. Na sexta-feira é só das 11 às 12. Então corre o risco aí. Tem sempre gente ficar de fora do nosso sorteio. Então cadastre o nome quanto antes. Manda o nome completo aqui pro 99915-1102. Participa comigo, você vai estar concorrendo aí, ó. Só pra você ter uma noção, a gente vai estar sorteando um almoço lá do restaurante Lando. Vamos sortear pra você um kit lá da farmácia rodoviária em homenagem aos pais. 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Então, nós vamos estar sorteando aqui uma tábua de carnes em homenagem aos pais. Vai ser um presentão, mas um capricho, um luxo. E vamos sortear também um kit churrasco lá da Vitalar Móveis. Tem facas, tem tábua, tem garfo, tem um kit completo lá da Vitalar Móveis. A gente vai estar sorteando também pra você na próxima sexta-feira, para você poder presentear o seu pai, tá bom? 11 horas com mais 9 minutos, 11:09, vamos começar o programa, né, Nenê Velho? Mas capaz que não. Já mandando um abraço aqui para Márcia Terezinha Cireiro. Oi, Márcia, tudo bem? Bom dia, obrigado pelo carinho da companhia. O Adir de Lima é o primeiro que nós vamos atender aqui, ó. Mas capaz que não. Toca aí para mim o Leopoldo Racier, veterano. Boa música nativista para você aqui na programação do nosso Tudo em Casa.

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1: É, rapaz, tá aí a boa música nativista. Que bela indicação, hein, Edir? Obrigado, hein, parceiro? Obrigado. Ótima música aí, gaúcha, pra você aqui pra começar bem o nosso Tudo em Casa desta quarta-feira. Deixa eu ouvir aqui o tio Dercy, o que que ele falou aqui pra nós também, tá participando com a gente aqui no nosso Tudo em Casa. Tudo bem, tio? Bom dia.
2: Bom dia, Nico. Tudo bem?
1: Bem, senhor.
2: Eu queria ouvir aí Coitelinha, Pena Branca, que é bem. Se for atendido, agradeço. E uma boa quarta-feira pra ti, tudo de bom, e um abração. Mano.
1: Valeu, tio. Aquele abraço pra vocês. Daqui a pouquinho eu vou trazer aqui o Coitelinho com Pena Branca e Chavantinho. Essa música é de 1987, né? Mas é um clássico da música sertaneja, um espetáculo de música. A gente vai trazer já aqui pra você, tá? Quem mais tá comigo aqui participando? A Natália Vieira. Oi, Natália. Um abraço pra você. Obrigado pelo carinho da companhia. Gente, coloca o nome dos pais aqui no sorteio, tá bom? Nome dos pais. Bom dia, poderia colocar o nome no sorteio, Fábio Júnior Carvalho da Silva. É, um abraço também lá pra Sara, Miguel, enfim, todo mundo, tá bom? Ah, o seu Eloy Barbinotto, como é que você tá,
3: bom
1: homem
3: dia,
1: do céu?
3: Nico, bom dia,
1: bicho velho.
3: Tudo em casa.
1: Como bom é que você tá,
3: Eloy
1: homem?
3: Barbinotto aqui no Jardim Maria da Luz.
1: Tá bom?
3: Aqui no Morro da Formiga.
1: Oi,
3: bom dia.
1: Bom dia.
3: Queria botar meu nome aí no sorteio dos prêmios pra sexta-feira.
1: Aham.
3: Eloy Balbinotti e Maria Salete Bueno Balbinotti.
1: Tá bom.
3: Eu queria ouvir a música com Teixeirinha. Gaúcho de Passo Fundo.
1: Gaúcho de Passo Fundo. Vamos já procurar ela aqui também, né? Gaúcho de Passo Fundo. Tá bom, seu Eloy, um abraço pro senhor prefeito lá no Morro da Formiga. Mas que tal? Daqui a pouco vão tocar o Gaúcho de Passo Fundo e lá pro Eloy Barbinotti. Cadê a Leila? A Leila Lopes, aquele abraço, coloca o nome do esposo Antônio Arlindo Soltieri e do pai José Lopes de Lima no sorteio. Tá bom, já tá por aí também. Deixa eu ver quem é que mandou mais um áudio que antes de ir pro intervalo comercial. Oi, dona Catarina.
4: Quero pôr o nome do meu esposo Oneide para.
1: Seu Oneide.
4: Para concorrer aos prêmios.
1: Claro, claro sim.
4: Petkov. Oneide Petkov e Eder Petkov.
1: Oneide Petkovski e o Eder Petkovski.
4: Peço uma música saudando a Nossa Senhora por Baitá.
1: Tá bom. Valeu, dona Catarina. Um abraço para a senhora. Obrigado pelo carinho da companhia e da audiência. 11 horas 16 minutos. Bom dia.

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1: 11:22. Deixa eu mandar um abraço lá pra Maria Salete de Lima. Oi, Maria. O Edson de Jesus, aquele abraço. Jocely Manfrim, aquele abraço, bom dia. O Silvio Boligão, aquele abraço, bom dia. Obrigado pelo carinho da audiência, companhia, tudo de bom. Antes de eu trazer a próxima música aqui, que é a música que o Juderci me pediu, deixa eu atender aqui o Márcio Nascimento. Bom dia, Nico, coloque meu pai no sorteio, seu Valdemar do Nascimento e Márcio do Nascimento. Valeu, aquele abraço. Quem mais que coloca meu esposo no sorteio? Elimar Bolzon. Tá bom, valeu, Mislene. Quem mais está comigo aqui? Quem que vai falar comigo?
2: Bom dia, Nico.
1: Oi, dona Marlene. Tá bem?
2: Viu, quero oferecer a música Meu Velho Pai pro Venerim Zenaro, Vanderlei Zenaro e Valderi Zenaro. São todos pai, né? E para todos os pais que estiver ouvindo, beleza? E põe o nome deles no sorteio.
1: Tá bom, então daqui a pouco vamos tocar aí Meu Velho Pai com Teixeirinha. Pessoal que gosta aí dessa música, a gente vai tocar daqui a pouquinho pra vocês aqui também, tá bom? Cadê esse povo que tá participando comigo aqui, ó? Tem mais gente aqui, ó, e tem bastante, né? Ai, que beleza! Ai, ai, ai. Bom dia! Toca pra mim aí, Jacu Rabudo! Quem pediu pra mim foi Roberto Barreto. Ô, Roberto, aquele abraço, bom dia, obrigado pelo carinho da audiência e da companhia. O tio Darcy pediu essa aqui, ó. Pena Branca e Chavantinho. Coitelinho, 11:23.

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1: Mas que tal essa moda, né? O coitelinho. Deixa eu trazer mais uma por aqui pra você. Cadê esse povo aqui, ó? Mas bem capaz que não, ó, que coisa maravilhosa. Cadê o Darcy Barbosa pra falar comigo, homem do céu? Tá bom?
2: Bom dia, Nico.
1: Ô, Darcy.
2: Paz de Deus, irmão velho.
1: Mas graças a Deus, homem do céu.
2: Mas uma quarta-feira por aí, né?
1: Ô,
2: Nico, é o seguinte. Queria que você pudesse colocar meu nome, né? No
1: vou colocar, claro, sim. Já coloquei.
2: E também rodar aquela música da Teixeirinha, Tropeiro Velho. Beleza?
1: Tá bom.
2: Um abraço pra todos vocês, da Palote aí, tudo de bom, hein? Saúde pra nós todos. E tenham um bom dia.
1: Valeu! Obrigado, Darcy. Um abraço pra você. Já vou deixar separado por aqui, ó. O Tropeiro Velho. Olha só, essa música aqui do Teixeirinha, ela foi gravada em 1968. E é uma música que nunca envelheceu, né? Você vê como é que pode, né? 1968, o Teixeirinha gravou essa música. Deixa eu trazer aqui mais gente participando comigo. Cadê a dona Iracide Jesus Souza Bedim? Colocando aqui o Daniel Sambugaro, o Fernando Bedim, o Sérgio Betu Bedim, todo mundo aqui no sorteio. Né, Bastião? Como é que você tá, bicho velho?
3: Tudo bem?
1: Nós bem, vamos você?
3: Pra nós e do João Paulo, Daniel, o Mala Amarela, beleza? Deus abençoe vocês sempre, tá bom?
1: Valeu! Valeu, Baixão! Aquele abraço pra você, obrigado pelo carinho da companhia. Daqui a pouquinho eu vou tocar, então, Daniel com participação do José Camilo e a Mala Amarela. Ah, esquetado! Baixão, velho, não é dos fracos, né? E dançador, bicho, velho. É, exalente, Baixão. Cadê o seu Ademir Marone? Como é que tá? Gostaria de participar do sorteio, música com Antônio Moreira, Conquista de Mestre. Daqui a pouco vamos procurar essa aí, né? Cavocar aqui, ó. Bom dia, coloca que toque a música Sem Medo de Ser Feliz, do Zezé de Camargo e Luciano. Valeu, Dalmazo! Um abraço pra você, obrigado pelo carinho da audiência e da companhia. Olha a música aqui, ó. A música que o Barbinotti pediu pra nós aqui, ó. Gaúcho de Passo Fundo, tchê! É o Teixeirinha pra cantar aqui no programa. 11:29. Bom dia, povo!

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1: Exale, te gaúcho, velho, de passo fundo, tchê. Deu louco de boa. Essa fazia tempo que nós não tocava aqui no Tudo em Casa. 11:32. Deixa eu atender aqui quem mais, que é a Janete. Coloca no sorteio Valdomiro de Abreu, Vanderlei da Silva Abreu e o Gilson Hardt, aqui de São Brás. Cadê o Gustavo Souza? Coloque o nome do meu pai no sorteio, João Gersemino de Souza. A Elzira, bom dia, coloque meu filho Gemerson no sorteio de sexta-feira, tá bom. Quem mais aqui? Bom dia, Nico. Quero deixar o nome do meu esposo para o sorteio, Luiz Antônio Nicolai. E do meu filho, que é pai, o Maicon Luiz Nicolai. Tá bom, obrigado, Elisandra. Um abraço pra você aí, tudo é bom. Quem mais que mandou um áudio aqui pra mim foi o Everton.
2: Bom dia, Valdenir.
1: Ô, bicho. Tá bom?
2: É o Everton Barbieri.
1: Ô, Everton, vai.
2: Queria pedir uma música com André Renner, Coração Bandido, e ponhar o nome do pai aí no sorteio, Ademir Barbieri.
1: Aham.
2: E coloca o meu nome aí também.
1: Uhum.
2: Se for possível, e o nome do Rafael Pedroso de Quadros, que daria leite.
1: Tá bom.
2: Pra concorrer no sorteio aí.
1: Valeu, Everton.
2: Beleza, obrigado.
1: Aquele abraço pra você, obrigado pelo carinho da companhia. Bom dia. Coloca o esposo Alexandre Zupo e o meu pai Zolvino Zanello no sorteio. Foi a Andréia que mandou aqui pra mim. Obrigado, Andréia. Um abraço pra você também, tudo de bom. A Iraci Barbinotti, Raizalete, bom dia. Bom dia. Tá bom, obrigado pelo carinho da companhia. Vamos tentar tocar daqui a pouco sua música também, tá? Vamos ali no intervalinho, que o Coutinho tá louco pra trazer a previsão do tempo aqui, ó, meu Deus.

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1: 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Ronaldo Coutinho do Prado, como é que fica nosso tempo aí, Coutinho velho, para hoje e também para os próximos dias? Bom dia, Coutinho.
3: Bom dia. É, o tempo segue aí sujeito à chuva ou trovada, seja agora de manhã ou à tarde, com períodos de melhora, pode ter alguma coisa mais forte pontual, e a temperatura permanece agradável. Mantém também com chance de chuva na quinta, seja de manhã ou principalmente à tarde e noite, alguma coisa forte pontual hoje ou amanhã pode ter. Na sexta, madrugada, amanhã tem chuva, melhorando a partir da tarde, ficando mais friozinho, talvez não chegue a 20. No sábado, começa com tempo seco, frio, e já vem chuva de manhã e à tarde, com períodos de melhora e temperatura bem amena. No domingo também, chuva na madrugada, amanhã, melhorando à tarde, temperatura baixa. A princípio, bom na segunda, com frio de manhã. É possível que a gente venha ter um bom volume de chuva na semana que vem. Da Climatea, Ronaldo Coutinho.
1: Obrigado, Coutinho. Obrigado, Coutinho. 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Loja Hawk, a qualidade e economia pra você. 11 horas 42 minutos, deixa eu mandar um abraço pro Robson Silva. Fala, guri, manda qualquer um aí sua escolha, mas vai a próxima então pra você, tá bom, Robson? Deixa eu ver quem mais tá comigo aqui, ó. Bom dia, coloca o nome do marido, o Walter de Moraes, no sorteio, mas Walter, a Jocely que mandou aqui pra mim, né? Quem mais aqui? Bom dia, Luísa. É, quero pôr o nome do meu esposo para participar do sorteio, Ivanir Borges de Oliveira. Amarildo Moreira, colocando aqui também o José Neves Schneider e o Ari Moreira no sorteio. A Lúcia Ogrodowski, colocando o Luiz, o sogro seu Venceslau Ogrodowski, todo mundo aqui também no sorteio. Oi, Maria, tá boa?
4: Bom dia, amigo, tudo bem?
1: Bem, você?
4: Como é que tá? A família tá lá?
1: Graças a Deus, tudo bem.
4: Eu tô de repouso, só deitadinha aqui na minha cama.
1: Ó,
4: Nico, eu gostaria de ouvir uma música que eu ofereci pro meu amor. Aquela lá do Teodoro Zamparo, acho que aconteceu comigo. E oferecer pra todo mundo e principalmente pra ele. Ok? Beijos e fica com Deus.
1: Fica com Deus. Daqui a pouquinho nós vamos procurar aqui já, tá? Então tá bom, já tô procurando aqui tua música, daqui a pouco, mas vai pra fila aqui, né? Vai pra fila. Aconteceu comigo, Teodoro e Sampaio, já encontrei tua música aqui, daqui a pouco mais a gente vai tocar pra você, nem que demora um pouquinho, tá bom, Maria? Um abraço pra você, obrigado pelo carinho da tua companhia, tá bom? A Gessi, um abraço, toca pra mim a música Lembrança, Porca Véia, hoje eu vou tentar tocar tua música, tá bom, Gessi? Ontem a gente não conseguiu, tá? Mas vou anotar aqui, ó. Lembranças do Porca Véia, então pra gente tocar pra você daqui a pouquinho, se a gente conseguir, claro que eu toco o maior prazer do mundo, tá bom? Deixa eu ver quem que eu vou atender agora aqui, ó, 11h44, ó. Ei, moderno! Baitaca, saudando Nossa Senhora, quem pediu pra mim foi a dona Catarina, oferecendo lá pro seu Neide, pro Éder, pra

0: esquentando, baitaca, rapaz, saudando Nossa Senhora aqui no seu Tudo em Casa.
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0: Olha que beleza, 11 horas com mais 48 minutos, 11:48. Deixa eu atender mais um pedido musical rapidinho aqui, ó. Ah, tá, quem que eu vou atender agora aqui? Jesus Cristo. É a dona Marley Zenaro, né, dona Marley? Já vou atender a senhora aqui, tá bom? Vou tocar tua música aqui, beleza? Quem mais que tá comigo aqui? Quero participar do sorteio. Ângelo Vieira Cardoso, Antônio Ribeiro, Valdomiro Teodoro Ribeiro. Cadê a Inês Brustolim pra falar comigo? E ó.
2: Bom dia, locutores da Panalti. Quero participar do sorteio.
0: Tá bom. Valeu, a Elisandra Mendes, aquele abraço colocando aqui, ó, Noêmio Cabral, Alexandre Borges, José Boacir de Souza, valeu. Bom dia, coloca o nome do meu pai no sorteio, Abrão Santana aqui do Jacutinga, a Rose, aquele abraço, colocar, bom dia, as filhas, Renata, Fátima, Roberta, Flávia, por no sorteio, Ivo Antônio Weber, valeu, aquele abraço. Cadê a dona Elza também pra falar comigo aqui, ó?
3: Bom dia, compadre Nico, tudo bem? Deus abençoe.
0: E você?
3: Compadre Nico, vou pôr o nome dos pais, então, ali, do meu gênero, são os pais, né? É Maurício Vitari, Márcio Fiorentin, Fernando Lazarim, e daí, Alexandro Carvalho, o Rubinho Carvalho e seu Paulino. Deus abençoe, pra concorrer os prêmios na sexta-feira.
0: Amém, obrigado. Agora a música da dona Marley Zenaro. Teixeirinha pra cantar, meu velho pai. 11:50, bom dia, povo.

0: Tietê. Meu velho pai, o Teixeirinha.
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0: 11:53, 11:53, a Ivane, o Valdecir Schmidt, bom dia, tudo certo? Valeu, Ivane, aquele abraço pra você, obrigado pelo carinho da companhia. Nós vamos ali no intervalinho e já voltamos, ó.
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0: 11:59, não deixa eu mandar um abraço pro Ademir Barbieri, pro Everton, só não consigo tocar tua música aqui, tá, piazão? Que eu não consigo tocar André Renner nesse horário, só música gaúcha e música sertaneja, tá bom? Já tá cadastrado aqui pro sorteio. Vamos então pra Voz da Esperança, quem já mandou mensagem, daqui a pouquinho eu vou atender todo mundo aqui, tá? Quem ainda não mandou, manda mensagem rapidinho pra mim aqui no 99915-1102, daqui a pouquinho eu atendo e vou tocar a música também. Padre Ronaldo, nosso pároco local, chegando com a Voz da Esperança, os avisos e recados e comunicados da nossa paróquia São Roque. Tudo bem, padre? Boa tarde.
1: Olá, boa tarde, Valdemir, a todos os queridos ouvintes da Palote FM, a nossa saudação nesta quarta-feira, dia 5 de agosto. Estamos nesse mês vocacional, rezando, louvando e bendizendo a Deus pelas vocações, por todas as vocações. Como é bom nesse mês temático nós recordarmos, rezarmos e pedirmos sempre mais que o Senhor continue enviando sempre mais operários, operárias para esta grande messe. Para aqueles que querem consagrar a sua vida, a vida religiosa consagrada, a vida sacerdotal, aqueles que querem dedicar a sua vida ao serviço da comunidade cristã, precisamos sempre pedir mais vocações. A messe é grande e os trabalhadores são poucos. E nós, dentro desse mês vocacional, temos a alegria também de celebrar o nosso padroeiro São Roque, e com isso reforça cada vez mais o nosso entusiasmo, a nossa alegria de podermos juntos celebrar a nossa fé. Por isso, neste ano jubilar dos 70 anos da nossa comunidade paroquial, gratidão por tanta vida, por tanto sacramento, por

tantas maravilhas realizadas pelo Senhor na nossa comunidade paroquial. E essa semana nós iniciamos também a nossa caminhada de fé dos festejos do nosso padroeiro São Roque. Mas hoje então às 15 horas nós teremos a Santa Missa da Saúde, pedindo sempre mais a graça da saúde e também agradecendo pela saúde que temos. Amanhã, dia 6, então 7 horas da manhã, temos missa na capelinha, né? Na capelinha da matriz. Amanhã celebramos o Senhor Bom Jesus e queremos então rezarmos juntos a missa amanhã às 7 na capelinha da matriz. E sexta-feira então iniciamos a caminhada bonita da festa do nosso padroeiro São Roque. E nós, é a primeira sexta-feira do mês, então nós não teremos a missa às 15 horas, mas sim a missa da novena à noite, onde vamos recordar também o coração de Jesus. E recordando o coração de Jesus, nós recordamos e vivemos a nossa fé. Então, às 18h30, nós vamos nos encontrar lá no trevo do São Cristóvão. É, lá no trevo, nós vamos nos concentrar com a imagem do nosso padroeiro São Roque. E de lá, nós vamos sair numa bonita carreata pelas ruas da nossa cidade, pedindo que São Roque continue sempre intercedendo pelo querido povo de Coronel Vivida. Então convido a todos que puderem, quiserem participar desse momento bonito, alegre e festivo aqui da nossa comunidade paroquial. Serão todos muito bem-vindos, aonde vamos levar a imagem do nosso padroeiro no caminhão dos bombeiros, aonde vamos motivar toda a nossa cidade para participar desta bonita festa de São Roque. E chegando na Igreja Matriz, então, nós teremos a Santa Missa, a acolhida das nossas comunidades, que no primeiro dia, no dia 7, é o setor do Caçador, a comunidade Nossa Senhora do Rocio, Sagrada Família, Sagrado Coração de Jesus e São João, que vão estar trazendo seus padroeiros para celebrarmos a primeira noite da nossa novena. Nessa noite teremos a bênção dos idosos, temos também o gesto concreto, aonde queremos, a partir da nossa oração, da nossa fé, da nossa solidariedade, nos unirmos àqueles que mais necessitam. Então, na primeira noite, somos convidados a trazer açúcar, bolacha, café, para o nosso gesto concreto. E aí, a bênção é para as pessoas idosas neste dia. E após a Santa Missa, nós temos a abertura do terceiro Canta São Roque. É esse momento bonito, cultural, que nós já estamos na terceira edição e queremos continuar louvando e bendizendo a Deus e valorizando esses dons, esses talentos que brotam aqui da nossa querida Coronel Vivida. No sábado, então, nós teremos ao meio-dia o tradicional leitão assado para ser levado para casa. Então vocês podem passar aqui a partir das 11 horas, nós teremos já o leitão assado, teremos vendas desde o dia 7 de cuca, pão, bolo, bolachas, dobradinha, anholine, chimias, diversas coisas que serão vendidas aí na cozinha do nosso salão paroquial. E à noite, então, teremos às 19 horas, vamos acolher o espaço urbano das nossas comunidades. A Nossa Senhora das Graças do bairro Fleck, a Nossa Senhora Imaculada Conceição do Imaribo, Nossa Senhora Aparecida aqui do bairro, Nossa Senhora da Luz, o Jardim Maria da Luz, Nossa Senhora do Perpétuo Socorro, bairro Madaloso, Santa Catarina do Espanhole, Santa Clara do Primavera, Santa Rita de Cássia do Espanhole e a comunidade São Cristóvão. Nesta noite nós vamos ter a bênção dos adolescentes e dos jovens, pedindo, rezando pelos nossos jovens, pelos nossos adolescentes, que
tanto precisamos rezar por todos. O gesto concreto são farinhas e macarrão que somos convidados a trazer. E à noite no salão, com vendas de pastel e quitutes que temos lá na cozinha, vamos ter então o encerramento do terceiro Canta São Roque. Domingo, dia dos pais, início da semana da família, queremos nos unir numa grande prece. Teremos missa às 8:30 na matriz, 8:30 também na Santa Clara, já celebrando a padroeira daquela comunidade também. E à noite, então, a noite da novena, a terceira noite da nossa novena, aonde nós vamos pedir a bênção especial para todos os pais, e aí nós vamos acolher o setor do Rio Quieto, a comunidade Mãe Rainha, Nossa Senhora do Bom Parto, Santo Antônio Salto Grande, São Brás, São João Batista de La Salle, da linha Borges. O gesto concreto é óleo e leite, e depois teremos a noite festiva no salão paroquial. Neste dia, então, iniciamos a Semana da Família. Uma semana muito especial, onde somos convidados a nos dedicarmos numa grande prece por todas as nossas famílias, pedindo que a Sagrada Família de Nazaré interceda sempre por todas as nossas queridas famílias. Na segunda-feira, então, quarta noite da nossa novena, vamos acolher o setor Limeira, comunidade Anjo da Guarda, Nossa Senhora da Imaculada Conceição da Aparecida do Limeira, Nossa Senhora do Rosário do quilômetro 5, Santa Ana do Bergamasco, Santa Terezinha e São Vicente Palote do Jabuticabá. O gesto concreto é fralda infantil e a bênção será para as gestantes e para os bebês. Essas novas vidas que vêm, como nós precisamos abençoar essas nossas crianças. Então, a segunda-feira é o quarta noite da nossa novena e essa bênção especial para as gestantes e para os bebês. E o gesto concreto, fralda infantil. No salão teremos noite festiva com pastéis, caldos e etc. Na terça-feira, dia 11, quinta noite da nossa novena, vamos acolher o setor Caravaggio, Nossa Senhora do Caravaggio, Nossa Senhora de Lourdes, o setor Cristo Rei, Santa Lúcia, São Pedro, São Sebastião, dois setores que se juntam para celebrarmos aqui na matriz a quinta noite da novena. Há o gesto concreto, fralda geriátrica GG. E à noite no salão, então, temos o tradicional porco no tacho com polenta. Então, assim nós vamos repassando toda a nossa programação da nossa festa do nosso padroeiro São Roque. E vamos pedir através dessa oração que o Senhor nos ensinou que possamos ser fiéis e perseverantes e nos unirmos nesta novena e pedirmos as graças que nós queremos, mas não esquecermos nunca de agradecer tantos bens recebidos. Pai nosso que estais no céu, santificado seja o vosso nome, venha a nós o vosso reino, seja feita a vossa vontade, assim na terra como no céu. O pão nosso de cada dia nos dai hoje, perdoai as nossas ofensas, assim como nós perdoamos a quem nos tem ofendido, e não nos deixeis cair em tentação, mas livrai-nos do mal. Amém. Hoje, dedicação da Basílica Santa Maria Maior. Vamos pedir à nossa mãe a sua intercessão. Ave Maria, cheia de graça, o Senhor é convosco. Bendita sois vós entre as mulheres e bendito é o fruto do vosso ventre, Jesus. Santa Maria, Mãe de Deus, rogai por nós, pecadores, agora e na hora de nossa morte. Amém. O Senhor esteja convosco e Ele está no meio de nós. Que o Deus Todo-Poderoso nos abençoe e abençoe as nossas famílias, o nosso trabalho. Ele que é nosso Pai, Filho e Espírito Santo. Amém. Uma abençoada tarde.

convite para a terça e missa de um mês de falecimento. A família Tonion, ainda consternada pela perda de seu ente querido, de luz Joaquim Tonion, convida a todos para terço na quinta-feira, dia 6 de agosto, às 14 horas, no cemitério da comunidade de Santa Lúcia. A família Tonion, enlutada, agradece.

nota de agradecimento, a família Miller, ainda consternada pela perda de sua ente querida, Miriam Miller, agradece especialmente ao pastor Edson, ao padre Ronaldo, à equipe do SAMU, à equipe do Hospital São Lucas, aos amigos, familiares e a todos que souberam amenizar este momento tão difícil e de dor. A família convida todos para terço, nesta quinta-feira, dia 6 de agosto, no cemitério Vicente Palotti, às 16 horas, e missa que acontecerá na terça-feira, dia 11 de agosto, às 19h30, na Igreja Matriz São Roque. Mensagem da família. Com imensa saudade, nos despedimos de uma mulher especial, que foi amor, cuidado e presença em nossas vidas. Mãe, esposa e amiga querida, deixou um legado de carinho, fé e muitos momentos que permanecerão para sempre em nossos corações. A família Miller, enlutada, agradece.

0: 12 horas com mais 12 minutos, meio-dia 12. 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Vamos atender esse povo aqui, né? Mas que barbaridade. A Cleo Quadros, coloca o nome desses pais no sorteio: William, Valdemar, Rodrigo e Valdecir. Quem mais que a Preta? Oi, Preta. Bom dia, Nico. Põe o nome do Jair Guarez e do William Guarez no sorteio. Estamos na audiência. Valeu, Preta. Valeu, Jair. Aquele abraço pra vocês, tá? Bom dia, põe o nome do meu filho, Eric Eduardo Ribas. Toca a música pra mim, pra minha mãe, aqui no bairro Imbaribo. A Noeli de Fátima, toca a música boa pra nós. Vai a próxima música aí pra vocês, tá bom, Noeli? A Dalva. Oi, Dalva, como é que você tá? Coloca o nome do Jurandir Buzanel Dias e o Luiz Antônio Balzano no sorteio. Quem mais? Que bom dia, Nico. Quero participar do sorteio. Coloca o nome de Domingas Vasconcelos, Suelen, tá? Antônio da Silva Lourenço Vasconcelos, Wagner. Roda uma música, sua escolha pra nós. Valeu, Loreci. Aquele abraço pra você. O Edson, bom dia. Bom dia, toca Nando Moreno na Má Sorte. Tamo na escuta, o Edson. Valeu, Edson. Aquele abraço pra você. Obrigado pelo carinho da companhia. Deixa eu ver quem mais que a Lenira Rufato colocando aqui, o Celso Rufato no sorteio. Mas que tal aqui, ó? Bom dia, gostaria de colocar o nome no sorteio, ó. O esposo Maicon Luiz Nicolaico, sogro Luiz Antônio, todo mundo aqui, grande abraço. A Bruna Boligon, oi, Bruna, colocando aqui o Cleiton Boligon também no sorteio. Mas a Carlinho, velho, como é que você tá, bicho, velho? Tá bom ou não? Grande Carlinho, lá da Autocar, Luiz Carlos Stedley de Freitas. Abraço, Carlinho. Carlinhos, aquele abraço pra você, pra toda a equipe, pra toda a família também. Quem mais tá comigo aqui?
1: É o Jolever, coloca meu nome no sorteio aí, viu?
0: Ô,
1: passei agora e dei umas buzinadas aí pra você aí na frente da rádio aí. Escoitando o Baitaca.
0: Que tal? Ó. Valeu, Jonevira, aquele abraço pra você. Dona Hermínia, aquele abraço, colocando que o Antônio Vilmar dos Santos e o Everton Alan dos Santos. Quem mais que mandou áudio pra mim foi a Lucy Bon Giovanni.
2: Bom dia.
0: Bom
2: tudo
0: dia.
2: Bem?
0: Bem, você?
2: Eu queria colocar o nome do meu filho, Fernando Bon Giovanni.
0: Fernando Bon Giovanni.
2: Se eu for atendido, eu agradeço.
0: Já coloquei aqui, tá bom, pessoal? Amém, vocês também. Valmir Pinheiro, mas bicha velha. Bom dia, Nico. Coloca o Pedro Pinheiro e o Valmir Pinheiro no sorteio, tá bom? Quem mais que o Valdomiro Batista? Valeu, Valdomiro, aquele abraço pra você, obrigado pelo carinho e companhia. O Luiz Schmeng, quem colocou o nome dele aqui foi a esposa Maristela Schmeng. Quem mais que a Elisete Bueno? Coloca o nome do meu filho no sorteio, Tiago da Silva, valeu. O Daniel Miller, mais bicho velho, toca uma moda pra nós aí dos Serranos, Resto de Baile. Vamos tentando daqui a pouco, tá bom? Põe o nome do pai do sorteio, Valmir Miller. Aquele abraço, obrigado pelo carinho da companhia. Quem que eu vou atender agora aqui, ó? Ah, foi o Darcy Barbosa. Ô, Darcy, um abraço pra você, obrigado pelo carinho da companhia, Landa e Maribo. É o tropeiro velho com Teixeirinha 1216.

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1: Mas então, 12 horas 20 minutos, meio-dia e 20. 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
1: 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Fala com Gilberto ou então com a Rosângela.
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1: Opa, 12 horas 24 minutos. Quem que tá comigo aqui, ó? Bom dia, Lauri Vanelli, Wagner Vanelli, Ivo Vanelli e o Jaime Vanelli. Quem mais que é Vanessa Moraes? Coloca meu esposo, papai Flávio Librelato Barbosa, no sorteio. Valeu, Vanessa. Um abraço pra você, abraço pro Flávio, pra todo o pessoal aí. Obrigado pelo carinho da companhia, tá? Alcemar de Ávila, olha, rapaz, que tal? Mas que tal o almoço, os bichos velhos, batata doce, feijão, marrons, mandioca, tá louco de bom. A Nelcida Silva Poleza, aquele abraço, colocando o esposo Pedro Fernando Poleza aqui no sorteio. A Elaine Dalina Flores, bom dia, bom dia. O Pedro Moraes, aquele abraço, obrigado pelo carinho da companhia. A Marli Lotti colocando aqui o Francisco Lotti, o meu amigo Chico, no sorteio. A dona Virgínia colocando aqui o Ivo Darcy Panhossate no sorteio. Mas aí, meu velho, não sabia que o teu nome era Darcy também, homem. Ivo Darcy Panhossate. A Lourdes B. Poyer, colocando o esposo Valdemar, o Geros William Ruaro, Reinaldo Ribas, Leomar da Silva e o irmão Claudir B. O Josemar colocando aqui o nome, aliás, o pessoal colocando aqui o nome do Josemar Cardoso pro sorteio do Dia dos Pais. Valeu, Cardoso, um abraço pra você, obrigado pelo carinho da audiência e da companhia. Quem pediu a mala amarela aqui pra mim, ó? Esquetado. Tem que voltar aqui, ó. Foi o Bastião. Ô, Bastião, olha o Daniel e o José Camilo e a mala amarela.

0: mala amarela, louco de boa.
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0: É, o nosso é tudo em casa aqui da Palote FM, não tem pra ninguém, né, velho? Ah, credo. Deixa eu ver quem que eu vou atender, miserável. A Sandra, oi Sandra, colocando aqui o Clayson Correia no sorteio e também o seu Iraci de Quadros. Ô, seu Iraci, um abraço pro senhor aí, Deus abençoe, tudo bom. Coloca no sorteio o esposo Adelmo Bodanese, o pai Daniel da Silva Peroni. É... Enfim, estou sempre ouvindo a programação. Valeu, Geninho. Bom dia, põe o Deus Nir José Poyer também no sorteio. Tá bom, vamos colocar aqui, tá bom? Quem mais aqui, ó? Bom dia, põe meu pai no sorteio, Tarcísio Barbosa. Beleza, então, vamos colocar aqui, tá bom? É, tem mais aqui. Bom dia, coloque o nome do meu esposo, Edevaldo Borges Inhaia, no sorteio, ó. Jaque que mandou aqui pra nós, tá? Ah, o Dalmazo pediu essa aqui, ó. Zezé de Camargo e Luciano, Sem Medo de Ser Feliz. 11:29.

0: 12:34.
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1: 12:36, meio-dia e 36. 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
1: Ah, não, né? 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
1: 12:40, meio-dia e 40. Deixa eu trazer aqui, atender mais gente aqui, ó. Bom dia, amigo, tudo bem? Coloca meu filho Ariel Douglas Trombeta e o esposo Nelinho Bolsonaro no sorteio. Oi, Ana, um abraço pra vocês aí, tá bom? A Dirlene Manfé, coloca o Valcir Souza Machado no sorteio do Dia dos Pais. Quem mais que coloque o nome do meu esposo Edivaldo Borges em Aia no sorteio? Quero ouvir a música Lembranças, daqui a pouquinho eu vou tocar, tá bom? Já que o Omar Rossi, como é que você tá, bicho, velho? Omar Rossi, Lorimar, Isaac Miguel Rossi, aquele abraço, obrigado pelo carinho da companhia. Quem pediu essa aqui pra mim foi a Iraci Balbinotti, por ordem de chegada. Alô, alô, pessoal de São João, mas que tal, Lorival, homem? Aquele abraço, obrigado pelo carinho da companhia, parceiro. A Isa, bicho, vai, ele e a esposa dele estão lá ouvindo nós, lá em São João. Valeu, Lorival, aquele abraço pra você, tudo de bom.

Tamires. São 12 horas com mais 45 minutos. A Paulina Tiburski. Oi, Paulina. Um abraço pra você. Obrigado pelo carinho da audiência e da companhia. Gostaria de colocar o nome do meu filho no sorteio: Geraldo Tiburski Neto, Solismar de Melo Neto, Anderson Tiburski e o Genro Iracelmo da Silva. Valeu, Paulina. Um abraço pra você. Obrigado pelo carinho da audiência e da companhia. Tudo é bom aí pra vocês também, tá? Nós vamos fazer o seguinte, gente, vamos fechar a bodega aqui, né? Amanhã nós voltamos, se Deus quiser, pra trazer a boa música pra você, a partir das 11 horas da manhã. Eu vou atender aqui, ó, vou tentar atender todo mundo aqui que mandou mensagem pra mim, não vou conseguir atender, sem chance, né? Mas a próxima que eu vou tocar aqui então é a Maria. A Maria pediu pra mim Teodoro e Sampaio, Aconteceu Comigo, depois a Gessi e quem mais que pediu aqui a música Lembrança, homem do céu. Ah, foi a Jaque, né? Jaque também pediu a música Lembrança. E vou atender o Daniel Miller, que pediu aqui os Serranos, Resto de Baile. Mas que tal? Gente, um grande abraço pra vocês. Fica com Deus, saúde e paz a todo mundo. Uma ótima e santa tarde de quarta-feira. Amanhã eu volto. Tchau, tchau, tchau. Terezinha também colocou aqui o nome do Nelson no sorteio. Tá bom?

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3: Oi. Oi, gente. Boa tarde. Uma excelente tarde pra você. Meio de semana, 5 de agosto de 2026. Tudo certo com você? Me conte tudo, não me esconda nada, quero saber, hein? Como é que você está? Você sabe que daqui, deste lado do rádio, eu estou sempre na torcida por você, né? Que você esteja muito bem, tá bom? Se tivesse mais ou menos, tá louco de bom. Diz a música, né? Que tanto mais ou menos tá louco de bom, porque a vida nunca teve do jeito que tá. Agora, se não tiver nem mais ou menos, confia que daqui pra frente vai ser melhor. Entrega pra Deus, né? É, entrega todas as tuas preocupações, teus problemas, entrega pra Ele, entrega pra Jesus. E corre, faz teu corre, faz teu corre, faz tua parte, tenho certeza, vai dar certo. Você está na sintonia da Palote FM, no canal 88.7, a rádio que faz parte da sua vida. Há mais de 60 anos, pertinho de você. Estamos sob a direção geral do Padre Lino Baggio. E na direção administrativa está o Frank Ariel Schiavini. Já sabe qual programa tá chegando, né? É, estou chegando com o Top Bandas e as melhores bandas do sul do mundo passam a circular por aqui até as 15h, o melhor do bailão. Contando com você, contando com a sua participação, tá bom? Manda aí sua mensagem. WhatsApp, o contatinho da Palote é o 99915-1102. Já deixou anotado aí, né? Tá salvo. Deixa salvo o contato da Palote. Precisou? Ó, das 5 da manhã quando o João chega, até as 7 da noite quando o Reinaldo Claudino diz tchau, tchau, até amanhã, tem gente aqui pra atender você, tá? Então pode mandar mensagem. E é claro, até as 3 indicando o melhor do bailão. Tem uma galera, né? Galera que chega antes do primeiro sopro da banda. Marli, Fernanda, Valdecir, Joyce, Jana, Marcos, Diego, Maria de Lourdes. Já vou mandar aquele alôzão aí pra vocês, né? A galera que chega pra começar o baile junto comigo.
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3: JJSV, puxa daí que eu empurro daqui.

meia com 8 minutos. Vamos lá, registrando a presença da galera por aqui. Marli de Itapema. Oi, Karina, tudo bem? Eu espero que sim. Estou bem sim, Marli, graças a Deus. E você, por aí, como é que estão? Karina, quero ouvir a música do Brilhação e o Wagner Schneider, né? Deixa o amor nos levar. Hoje, pra Marli gremista, desejando que ela se recupere logo. Marli, aqui de Itapema. Tá tudo bem com a Marli? Daqui, não tô sabendo, hein? Ô, Marli, tá tudo bem aí, menina? As Marlis, né? Na sintonia. A Fernanda. Oi, toca Alô, Meu Amor, com Vanderlei Rodrigo. Claro, Fernanda, roda sim. Valdecir, de Pato Branco. Oi, boa tarde, Karina, tudo bem? Estamos aqui, né? Todas as tardes. Toca aí, Latinha na Goteira, San Marino. Ofereço pra esposa Maria de Lourdes, pois lhe agradeço se for atendido. É o Valdecir, de Pato Branco. Um grande abraço. Obrigada, Valdecir. Um grande abraço pra você e pra esposa também. Vamos lá, Brilhação.

0: tá aí, Vanderlei Rodrigo. Alô, meu amor. Estamos só começando, é só a primeira volta no salão. Só estamos esquentando os pezinhos por aqui.
1: Obrigado, galera!
0: Por falar em esquentar os pezinhos, daqui a pouco tem Ronaldo Coutinho com a previsão do tempo, né? A gente tem que ficar alerta aí com essa previsão do tempo. E, claro, pedir a Deus, né? Pedir a Deus que a chuva venha calminha, né? Sem estragos. A Joyce está participando com a gente. Oi, Joyce, tudo bem, menina? Roda pra gente, Karina, da Nube Azul. É bonita e bandida. Essa é boa, hein, Joyce? Deixa pra mim. Oi, toca a música. Não tem vida sem você com Brilha Som? Claro, rodo sim. A Jana é quem está participando. Marco Antônio de Matos também, né? Oi, toca Bar da Esquina com a banda Passarela. Claro, daqui a pouquinho. Diego, oi, boa tarde. Tudo bem, Karina? Espero que sim. Estou bem, Diego. E você, tudo certo? Gostaria que tocasse Pérola Negra, Separação. Boa, Diego. Ótima indicação. Vou rodar sim daqui a pouquinho. Maria de Lourdes, Maciel de Pato Branco. Opa! Quero ouvir uma música com terceira dimensão, meu amor. Ofereço pro meu marido, Valdeci, e todos vocês aí da rádio. E quem estiver ouvindo, obrigado se for atendida. Um beijo. Certo, Maria. Galera de Pato Branco, hein? Cada vez mais gente chegando, né? De Pato Branco e ouvindo a gente. Que bacana. Ficamos felizes em ter vocês aqui também com a Palote FM.
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0: Vamos saber então com ele, que entende tudo, né, de previsão do tempo, o Ronaldo Coutinho. Conta pra gente, Ronaldo, boa tarde.
6: Boa tarde. É, o tempo segue aí com instabilidade na região, tem condição de chuva e períodos de melhora no decorrer de hoje. É aquele diazinho assim meio chato. Já teve chuva, período de melhora. Pode ser que agora de tarde passe um bom tempo sem chuva, mas considerem com risco. A temperatura agradável. Mantém a tendência de chuva na quinta, de manhã pequena chance, mais à tarde e noite. Na sexta tem chuva também, madrugada e manhã, melhorando à tarde, fica mais frio. Sábado começa com tempo seco, mas depois vem chuva do meio da manhã para frente. Temperatura talvez não passe dos 18, 19 graus. Domingo também tem condição de chuva e períodos melhor e temperatura mais baixa. Continua com chuva na semana que vem e pode ter volumes altos de chuva e temperatura baixa. Da Climaterra, Ronaldo Coutinho.
0: Obrigada, Ronaldo, pela previsão do tempo. 22 graus é a temperatura aqui no centro de Coronel Vivida.

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3: Ela pode ser linda, mas ela é bandida. Au, vamos que vamos.

bonita e bandida. Da Nube Azul, na indicação do ouvinte por aqui. Oi, Karina, roda pra gente ouvir. Estava lendo essa mensagem, né? Daí ela sumiu. Roda por causa dela, com a banda Passarela. Beleza, vamos fazer um dose dupla hoje com a banda Passarela, hein? Já, já. Oi, toca a música. Pra que te quero, coração, brilha som. Luiz Carlos de São João. Alô, pessoal de São João. Boa tarde pra vocês. Marco Lovato, boa tarde, Karina. Toca aí Anjo Paranaense pro Marco e pro Henrique da Engar de Vitorino. Parabéns.

Cristóvão. Um abraço a todos e pra ti. Ouvindo, adoro o seu programa. Estou te ouvindo, né? Adoro o seu programa. Quem mandou essa mensagem aqui? O Lori, né? O Lori lá do São Cristóvão. Beleza, então. Grande abraço pra você, obrigada pela sintonia. Francione Proust vem chegando, é hora de Palote Notícias.

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1: Boa tarde, vamos acompanhar o que é destaque nesta edição. A paróquia São Roque promove nos dias 7 e 8 de agosto a terceira edição do Canta São Roque, Festival de Música Cristã. O evento será realizado no Centro Comunitário da Matriz com entrada gratuita. A competição reúne participantes de Coronel Vivida em 4 categorias: infantil, infanto-juvenil, cristã-adulto e livre-adulto.
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1: O senador e pré-candidato à presidência, Flávio Bolsonaro, deve anunciar nesta quarta-feira o nome que vai compor a chapa como vice-candidato. A definição encerra semanas de negociações do PL com partidos do centro e direita. Republicanos, União Brasil e progressistas decidiram permanecer neutros na disputa presidencial.
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1: Agora você fica com as informações do esporte.
2: Grêmio e Mirassol decidem nesta quarta-feira às 19:30 na Arena em Porto Alegre uma vaga nas quartas de final da Copa do Brasil. Após o empate por 1-1 no jogo de ida, quem vencer avança, enquanto uma nova igualdade no placar leva a decisão para os pênaltis. Com as informações do esporte, Léo William.
1: Muito obrigado, Léo. Essas foram as informações deste momento. Eu sou Francione Prust e retorno dentro de 60 minutos.
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2: Dose Dupla com a banda Passarela e as indicações dos ouvintes.

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2: Pra quem é fã de carteirinha, o Dose Dupla de hoje. Com a banda Passarela. E as duas são indicações, hein? Por Causa Dela e Bar da Esquina. Indique você também a sua preferida do bailão, hein? Vamos até as três com o Top Banda.
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indica, a gente roda. Esse é o combinado aqui no Top Banda. E você que não mandou mensagem ainda, tá em tempo, hein? Vamos com o Top Bandas até as 3 horas da tarde e o melhor do bailão, hein? Então participe, 999151102. Agora 2 horas e 12 minutos. Boa tarde.

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0: Curta aí o nosso novo sucesso, Argentina Louca.

0: pela sua sintonia. O Toninho tá ouvindo a gente, né, Toninho? Toninho Silva, boa tarde, Karina. Se der, toca Vestido Azul, estamos na escuta. Legal, Toninho, um abraço pra você, hein? Bom trabalho. Boa tarde, buenas tardes, tudo bem? Toca Céu e Cantos, Morena Misteriosa. Tamo junto, Thaís e Paula de Chopinzinho, um abraço. Oi, meninas, pessoal de Chopinzinho. Claro que eu rodo sim, já deixei programadinha a Morena Misteriosa. Nós vamos ouvir já já, aguenta aí.
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2: Muito boa tarde, ouvintes. Vamos acompanhar o que é destaque nesta edição. Cerca de 1.500 coroinhas e católicos participaram do segundo congresso diocesano dos servidores do altar, realizado no Santuário de Nossa Senhora Aparecida, em Santa Isabel do Oeste. O encontro reuniu representantes das paróquias da Diocese de Palmas Francisco Beltrão e teve como tema: a Eucaristia é a minha entrada para o céu.
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2: O Partido Podemos anunciou nesta terça-feira, dia 4, que vai adotar uma posição de neutralidade na disputa pela presidência da República nas eleições deste ano. A decisão foi anunciada pela presidente do partido, Renata Abreu. Também nesta terça-feira, o União Brasil anunciou que vai permanecer neutro nas eleições. A decisão acompanha o posicionamento do Partido Progressistas, que formou uma federação com a União Brasil neste ano. Como as duas legendas formam uma federação, elas precisam atuar na prática como um só partido, seguindo assim programas semelhantes.
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2: Agora você fica com as informações do setor esportivo.
3: A cirurgia de Rocher para corrigir uma hérnia de disco colocou em dúvida sua permanência no Internacional. Com contrato até o fim do ano, o goleiro pode não atingir a meta de jogos necessárias para a renovação automática e o futuro deve ser definido em negociação com o clube. Com as informações do esporte, Léo William.
2: Essas foram as informações deste momento. Eu sou Francione Prush e retorno daqui a pouco com outras notícias.
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0: Daqui a pouco tem banda Ébano. Conversaiada. Aqui na Balote.
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0: Modas.
1: Tem mais participação. Pessoal lá em Guaramirim ouvindo a gente. Oi, Jefe.
2: Boa tarde, boa tarde.
1: Boa tarde.
2: Guaramirim na sintonia.
1: Opa.
2: Tá com uma banda passarela aí pra nós hoje.
1: Beleza, rodei duas, fiz dose dupla com a banda passarela. Vamos achar mais uma, né? Não tem problema não. Diz que tá chovendo muito lá em Guaramirim. Chuva com força mesmo, disse o Jefe. Que Deus proteja, né? Que se acalme essa chuva aí, tá bom, Jefe? Um abraço pra vocês, tá? Pra família toda. Obrigada pela sintonia. A indicação do ouvinte por aqui, São Francisco. Vejo.

0: Fran.
1: Fala galera, Pablo Luan, vocalista do Céu e Cantos. 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

bailão. A morena misteriosa. Reta final aqui, gente, do Top Bandas de hoje. Top Bandas volta amanhã, 1 hora da tarde, eu volto com ele. Mas eu não tô indo embora ainda, não. Vou aqui, junto com vocês, né? Escutar a missa. A Missa da Saúde, como acontece todas as quartas-feiras. Transmitida ao vivo pela Palote FM. E volto às 4 horas com o Conexão e o melhor da música sertaneja. Certo, gente? Vou fechando hoje com Banda Ébanos, com Versaiada.

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1: O futuro de Vinícius Júnior no Real Madrid continua gerando especulações. O ídolo do clube Mijatovic afirmou que o atacante brasileiro recusou a última proposta de renovação apresentada pelo time espanhol. Em entrevista a uma rádio da Espanha, o ex-jogador disse que a decisão de Vini indica que o camisa 7 pode estar analisando outras ofertas do mercado. Ainda segundo Mijatovic, o Arsenal é um dos clubes mais interessados e estaria disposto a fazer um grande investimento para contratá-lo. Como o contrato do brasileiro vai até junho de 2027, o Real Madrid terá que definir a situação nos próximos meses. Caso não haja um acordo pela renovação, o clube espanhol pode optar por negociar o jogador para evitar que ele perca o valor de mercado ou saia sem compensação financeira no futuro. Com as informações do esporte, Léo William.

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0: Um grande profeta surgiu entre nós e Deus visitou o seu povo. Aleluia. Meus irmãos e minhas irmãs, aqui presentes, que nos acompanham através da Palote FM, o nosso boa tarde a todos.
1: Boa tarde.
0: Então sejamos todos bem-vindos à casa do Senhor, onde para que viemos para louvar, agradecer e também para pedir bênçãos, graças, rezar para os nossos doentes, para que tenham assim força, né, para que sejam curados através da intercessão do nosso padroeiro São Roque. Também pela saúde de cada um de nós e por todas as demais intenções, né, que cada um de nós traz em seu coração. Nós aqui presentes, aqueles que nos acompanham também através do rádio. Estamos vivendo a 18ª Semana do Tempo Comum e hoje também estamos celebrando a dedicação da Basílica de Santa Maria, também o dia de Nossa Senhora das Neves. Então, nessa liturgia, o Senhor nos revela a força de seu amor fiel e misericordioso. Pela voz do profeta Jeremias, Deus promete reunir seu povo, consolá-lo e conduzi-lo com ternura pelos caminhos da esperança. No Evangelho, contemplamos a fé perseverante da mulher cananeia, que, confiando plenamente em Deus, alcança a graça que tanto suplicava para sua filha. Sob a proteção de São Roque, entregamos ao Senhor os enfermos, os aflitos e todos aqueles que perseveram em oração pela cura e pela ressurreição da vida, certos de que Deus jamais abandona todos aqueles que nele confia. Então, irmãos e irmãs, a palavra de Deus nos exorta a confiar no amor fiel e restaurador do Senhor, que nunca mesmo ele nos abandona. Como mulher cananeia, então, que perseverou na fé, somos todos chamados hoje também a reconhecer que Deus escuta os corações confiantes e responde com misericórdia infinita. Celebramos com esperança, com fé, então, cantando o canto de entrada.
1: 27.

0: Em nome do Pai, do Filho e do Espírito Santo. Amém. Amém. A graça de nosso Senhor Jesus Cristo, o amor do Pai e a comunhão do Espírito Santo estejam sempre convosco.
1: Bendito seja Deus que nos reuniu no amor de Cristo.
0: Irmãos e irmãs, é a nossa celebração na qual nós pedimos especialmente pela saúde, a missa da saúde. Então, queremos colocar essa intenção forte, recordando também todas as pessoas doentes em casa, no hospital. Então é a nossa prece e queremos realmente que o Senhor nos fortaleça na saúde, na paz, além de todos os nossos pedidos também pelos quais nós queremos celebrar junto. Vamos celebrar com muita fé, com alegria, vamos sentir juntos também a nossa confiança no Senhor e que, sobretudo, Ele caminha conosco. Queremos acolher a sua misericórdia e o seu perdão cantando junto.
2: 32.

0: Que o Deus Todo-Poderoso tenha compaixão de nós, perdoe os nossos pecados e nos conduza à vida eterna.
1: Amém. Amém.
0: Oremos. Assisti, Senhor, os vossos fiéis e cumulai com vossa inesgotável bondade aqueles que vos imploram e se gloriam de vos ter como criador e guia, restaurando para eles a vossa criação e conservando-a renovada. Por nosso Senhor Jesus Cristo, vosso Filho, que é Deus e convosco vive e reina na unidade do Espírito Santo por todos os séculos dos séculos.
1: Amém. Abramos então o nosso coração para acolher a palavra de Deus, que nos convida a confiar em seu amor eterno, a perseverar na fé e a reconhecer que o Senhor jamais deixa sem resposta aqueles que o buscam com humildade e esperança. Vamos ouvir a primeira leitura, o profeta proclamando o amor eterno de Deus para com o povo de Israel e também promete a libertação. Depois do evangelho vamos ouvir a fé perseverante e a insistência da Canineia, que através disto ela consegue a cura da sua filha por Jesus Cristo. Vamos então ouvir com muita atenção.
2: Leitura do livro do profeta Jeremias. Naquele tempo diz o Senhor: serei Deus para todas as tribos de Israel e elas serão o meu povo. Isto diz o Senhor: encontrou perdão no deserto o povo que escapara à espada. Israel encaminha-se para o seu descanso. O Senhor apareceu-me de longe, amei-te com amor eterno e te atraí com a misericórdia. De novo te edificarei, serás reedificada, ó jovem nação de Israel. De novo teus tambores ornarão as praças e sairás entre grupos de dançantes. Hás de plantar vinhas no monte de Samaria. Os cultivadores hão de plantar e também colher. Virá o dia em que gritarão os guarda no monte Efraim: levantai-vos, vamos a Sião, vamos ao Senhor nosso Deus. Isto diz o Senhor: exultai de alegria por Jacó, aclamai a primeira das nações, tocai, cantai e dizei: salva, Senhor, teu povo, o resto de Israel. Palavra do Senhor.
1: Graças a Deus.

0: nações a palavra do Senhor e anunciai-a nas ilhas mais distantes. Quem dispersou Israel vai congregá-lo e o guardará qual pastor a seu rebanho.
1: O Senhor nos guardará, qual pastor a seu rebanho.
0: Pois, na verdade, o Senhor remiu Jacó e o libertou do poder do prepotente. Voltarão para o monte de Sião, entre brados e cantos de alegria. Afluirão para as bênçãos do Senhor.

a virgem dançará alegremente. Também o jovem e o velho exultarão. Mudarei em alegria o seu luto. Serei consolo

um grande profeta. E Deus visitou o seu povo, aleluia.

0: O Senhor esteja convosco.
1: Ele está no meio de nós.
0: Proclamação do Evangelho de Jesus Cristo segundo Mateus.
1: Glória a vós, Senhor.
0: Naquele tempo, Jesus retirou-se para a região de Tiro e Sidônia. Eis que uma mulher cananeia, vindo daquela região, pôs-se a gritar: Senhor, filho de Davi, tem piedade de mim. Minha filha está cruelmente atormentada por um demônio. Mas Jesus não lhe respondeu palavra alguma. Então seus discípulos aproximaram-se e lhe pediram: manda embora essa mulher, pois ela vem gritando aí atrás de nós. Jesus respondeu: eu fui enviado somente às ovelhas perdidas da casa de Israel. Mas a mulher, aproximando-se, prostrou-se diante de Jesus e começou a implorar: Senhor, socorre-me. Jesus lhe disse: não fica bem tirar o pão dos filhos para jogá-lo aos cachorrinhos. A mulher insistiu: é verdade, Senhor, mas as migalhas, mas os cachorrinhos também comem as migalhas que caem da mesa dos seus donos. Diante disso, Jesus lhe disse: mulher, grande é a tua fé, seja feito como tu queres. E desde aquele momento, sua filha ficou curada. Palavra da salvação.
1: Glória a vós, Senhor.
0: Podemos sentar, estimados irmãos e irmãs, nós que estamos aqui também, quem está nesta grande comunhão através do rádio. Sempre a palavra do Senhor é um momento muito forte para a nossa caminhada de fé e para a nossa fraternidade também, né? Somos cada vez mais irmãos e irmãs orientados por esta palavra. E hoje o profeta Jeremias, ele também, né, manifesta a alegria do Senhor, o retorno do povo de Israel que estava lá na Babilônia, né, na escravidão. Foram deportados para lá, levaram, estavam sofrendo, tudo mais. Alguns morreram, outros permaneceram lá, não se dispuseram a voltar, mas um grupo veio de volta para Israel, ou seja, de volta à sua casa. E a leitura manifesta a alegria, né? Aí, que bom, né, que nós podemos voltar para casa depois de tudo aquilo que nós vivenciamos, sofremos, a alegria, né? Jeremias destaca muito bem a alegria. Vamos cantar, vamos dar glórias ao Senhor, pois é tempo de recomeço, é um tempo de uma nova vida. Enquanto eu meditava também esta palavra hoje, ficava pensando comigo, né? Muitas vezes nós também nos bandeamos pelas Babilônias da vida, nos distanciamos do Senhor, vivemos longe de sua palavra, não o acolhemos, e a alegria no momento quando nós realmente retornamos, quando nós acolhemos, né, realmente seguir a palavra do Senhor. Hoje pela manhã fui visitar uma família e um testemunho bonito do marido, né? Ele disse para mim: olha, padre, eu vivi muitos anos afastado da igreja, muitos anos, e durante esse tempo as coisas não foram legais, fui sofrendo várias situações, também eu percorri um caminho errado, mas no momento que realmente eu me senti tocado no coração, a minha vida mudou. Aliviou, foi um alívio. A relação com a minha esposa, com os meus filhos também mudaram. E eu, hoje, eu me sinto outra pessoa. E hoje eu sinto falta quando eu não vou à igreja, quando eu não comungo, porque eu sinto a força que vem. Realmente a fé vem dar um sentido para a nossa vida. Um testemunho bonito, né? E aí eu estava lembrando, né, desta leitura, né? A gente às vezes está lá, bandeado, longe, mas quando nós voltamos, realmente há alegria. E é isso que manifesta o profeta Jeremias, né? Depois de tudo que o povo passou lá na Babilônia, vem de volta e esta alegria, esta libertação, esta vida nova é manifestada, né? E no evangelho de hoje, Jesus está lá na região de Tiro, Sidônia, e uma mulher cananeia, né, considerado pagão, ela de repente, ela vem: Senhor, filho de Davi, tem piedade de mim. A minha filha está atormentada pelo demônio. E aí Jesus vai caminhando. E ela certamente foi insistindo, a tal ponto que o discípulo disse para Jesus: manda essa mulher embora, né? Ela fica gritando aqui atrás de nós, né? E Jesus caminha e diz: eu fui enviado para os filhos pecadores de Israel. E ela continua: Senhor, socorre-me, né? Pelo amor de Deus. E aí Jesus também diz: olha, nós não podemos tirar o pão das crianças, dos filhos, para jogar os cachorrinhos. E aí ela diz: olha, os cachorrinhos também comem as migalhas de pão que caem da mesa dos seus donos. Aí Jesus diz: olha, realmente você tem muita fé. Que fé que você tem! Você manifestou realmente fé, perseverança, pois seja feito como você pediu, como você quer. E aí o que aconteceu, né? A filha melhorou, né? Então vejam a insistência e a perseverança na oração e no pedido dessa mulher, né? Então nós também temos que rezar. Gente, eu sempre digo, precisamos do silêncio, precisamos da meditação, precisamos muito da oração. Precisamos muito da oração. Mais do que isso, perseverança. Olha essa mulher, ela tinha tudo para desanimar logo de início, mas ela sabia para quem ela estava pedindo. Insistir. Ela, que era considerada pagã, outro povo, né? Por isso que Jesus diz: eu vim para os filhos perdidos de Israel. E aí ela consegue, na sua perseverança, na sua insistência, na sua oração. Por isso, gente, vamos perseverar. Alguém dizia: mas a gente reza, reza. Vamos rezar com fé, vamos pedir. Olha aí o testemunho desta cananeia. Ela conseguiu, né? Então, que realmente o Senhor nos fortaleça na nossa fidelidade, na nossa insistência e ao mesmo tempo a nossa fé, né? Que a nossa oração seja realmente uma expressão de muito amor. Creio
2: em Deus Pai Todo-Poderoso, Criador do céu e da terra, e em Jesus Cristo, seu único Filho, nosso Senhor, que foi concebido pelo poder do Espírito Santo, nasceu da Virgem Maria, padeceu sob Pôncio Pilatos, foi crucificado, morto e sepultado, desceu à mansão dos mortos, ressuscitou ao terceiro dia, subiu aos céus, está sentado à direita de Deus Pai Todo-Poderoso, donde há de vir a julgar os vivos e os mortos. Creio no Espírito Santo, na Santa Igreja Católica, na comunhão dos santos, na remissão dos pecados, na ressurreição da carne, na vida eterna. Amém.
0: Irmãos e irmãs, Deus jamais abandona o seu povo e acolhe a oração dos que nele confiam. Com fé e esperança, elevemos nossas preces, dizendo: Senhor Deus da vida, atendei-nos e concedei-nos saúde.
3: Senhor Deus da vida, atendei-nos e concedei-nos saúde.
4: Para que a Igreja, reunida pelo amor do Senhor, anuncie com fidelidade o Evangelho da Esperança e acolha com misericórdia todos os que buscam em Cristo consolo, cura e salvação, nós vos suplicamos.
3: Senhor Deus da vida, atendei-nos e concedei-nos saúde.
4: Para que os povos e as nações aprendam a superar toda forma de exclusão e preconceito, reconhecendo a dignidade de cada pessoa e promovendo a paz, a justiça e o cuidado com os mais vulneráveis, nós vos suplicamos.
3: Senhor Deus da vida, atendei-nos e concedei-nos saúde.
4: Por intercessão de São Roque, olhai com bondade para os enfermos, especialmente aqueles que enfrentam longos tratamentos ou perderam a esperança. Concedei-lhes saúde, perseverança na fé e a certeza de que jamais estão sozinhos em seu sofrimento. Nós vos suplicamos.
3: Senhor Deus da vida, atendei-nos e concedei-nos saúde.
4: Para que, a exemplo da mulher cananeia, nossa comunidade persevere na oração, mesmo diante das dificuldades, confiando plenamente na misericórdia de Cristo e testemunhando uma fé humilde, firme e perseverante, nós vos suplicamos.
3: Senhor Deus da vida, atendei-nos e concedei-nos saúde.
0: Senhor Jesus, que vos deixais tocar pela fé sincera daqueles que vos procuram, acolhei as preces que vos apresentamos. Pela intercessão de São Roque, fortalecei os enfermos, renovai nossa esperança e concedei-nos a saúde do corpo e da alma, para que vos sirvamos com alegria todos os dias de nossa vida. Vós que viveis e reinais para sempre, na unidade do Espírito Santo.
1: Amém. Amém. Enquanto nós fomos fazendo nosso ofertório, cantamos então.
5: 130.

0: e orai, irmãos e irmãs, para que o meu e o vosso sacrifício seja aceito por Deus Pai Todo-Poderoso.
1: Receba, Senhor, por tuas mãos este sacrifício para a glória do seu nome, para o nosso bem e de toda a sua santa igreja.
0: Nós vos pedimos, Senhor de bondade, santificai estes dons e, aceitando a oblação do sacrifício espiritual, fazei de nós mesmos uma eterna oferenda para vós. Por Cristo nosso Senhor. Amém. Amém. Na página 27 do livrinho de canto. O Senhor esteja convosco.
1: Ele está no meio de nós.
0: Corações ao alto.
1: O nosso coração está em Deus.
0: Demos graças ao Senhor nosso Deus.
1: É nosso dever e nossa salvação.
0: Na verdade, é digno e justo. É nosso dever e salvação dar-vos graças sempre em todo lugar, Senhor, Pai Santo, por vosso amado Filho Jesus Cristo. Ele é a vossa palavra pela qual tudo criastes. Ele é o nosso Salvador e Redentor, que se encarnou pelo Espírito Santo e nasceu da Virgem Maria. Ele, para cumprir a vossa vontade e adquirir para vós um povo santo, estendeu os braços na hora da sua paixão, a fim de vencer a morte e manifestar a ressurreição. Por isso, com os anjos e todos os santos, proclamamos a vossa glória, cantando.

0: na verdade, ó Pai, vós sois santo e fonte de toda santidade. Santificai, pois, estes dons, derramando sobre eles o vosso Espírito, a fim de que se tornem para nós o corpo e o sangue de nosso Senhor Jesus Cristo.
1: Enviai o vosso Espírito Santo,
0: estando para ser entregue, e abraçando livremente a paixão, Jesus tomou o pão, pronunciou a bênção de ação de graças, partiu e o deu a seus discípulos, dizendo: tomai todos e comei, isto é o meu corpo que será entregue por vós.

Do mesmo modo, no fim da ceia, ele tomou o cálice em suas mãos e, dando graças novamente, o entregou a seus discípulos, dizendo: tomai todos e bebei, este é o cálice do meu sangue, o sangue da nova e eterna aliança, que será derramado por vós e por todos para a remissão dos pecados. Fazei isto em memória de mim.

0: Mistério da fé.
1: Anunciamos, Senhor, a vossa morte e proclamamos a vossa ressurreição. Vinde, Senhor Jesus.
0: Celebrando, pois, o memorial da morte e ressurreição do vosso Filho, nós vos oferecemos, ó Pai, o pão da vida e o cálice da salvação, e vos agradecemos porque nos tornaste dignos de estar aqui na vossa presença e vos servir.
1: Aceitai, ó Senhor, a nossa oferta.
0: Suplicantes vos pedimos que, participando do corpo e sangue de Cristo, sejamos reunidos pelo Espírito Santo num só corpo.
1: O Espírito nos una num só corpo.
0: Lembrai-vos, ó Pai, da vossa Igreja que se faz presente pelo mundo inteiro. Que ela cresça na caridade em comunhão com o Papa Leão, com o nosso bispo Edgar, os bispos do mundo inteiro, os presbíteros, os diáconos e todos os ministros do vosso povo.
1: Lembrai-vos, ó Pai, da vossa Igreja.
0: Lembrai-vos também da vossa misericórdia dos nossos irmãos e irmãs que adormeceram na esperança da ressurreição. Queremos recordar todos os nossos falecidos, falecidas, todos os que partiram desta vida. Acolhei junto a vós na luz de vossa face.
1: Concedei-lhes, ó Senhor, a luz eterna.
0: Enfim, nós vos pedimos, tende piedade de todos nós e dai-nos participar da vida eterna com a Virgem Maria, Mãe de Deus, São José, seu esposo, os apóstolos, São Roque e todos os santos que neste mundo viveram na vossa amizade, a fim de vos louvarmos e glorificarmos por Jesus Cristo, vosso Filho. Por Cristo, com Cristo e em Cristo, a vós, Deus Pai Todo-Poderoso, na unidade do Espírito Santo, toda honra e toda glória por todos os séculos dos séculos.

0: iluminados pela palavra do Senhor e fortalecidos pelo seu amor, digamos juntos: Pai nosso,
1: que estais no céu, santificado seja o vosso nome. Venha a nós o vosso reino, seja feita a vossa vontade, assim na terra como no céu. O pão nosso de cada dia nos dai hoje, perdoai as nossas ofensas, assim como nós perdoamos a quem nos tem ofendido, e não nos deixeis cair em tentação, mas livrai-nos do mal.
0: Livrai-nos de todos os males, ó Pai, e dai-nos hoje a vossa paz. Ajudados pela vossa misericórdia, sejamos sempre livres do pecado e protegidos de todos os perigos, enquanto aguardamos a feliz esperança e a vinda do nosso Salvador, Jesus Cristo.
1: Vosso é o reino, poder e a glória para sempre.
0: Senhor Jesus Cristo, disseste aos vossos apóstolos: eu vos deixo a paz, eu vos dou a minha paz. Não olheis os nossos pecados, mas a fé que anima a vossa igreja. Dai-lhe segundo o vosso desejo a paz e a unidade. Vós que sois Deus com o Pai e o Espírito Santo.
1: Amém.
0: E que a paz do Senhor esteja sempre convosco.
1: O amor de Cristo nos uniu.
2: Cordeiro de Deus,
1: que tirais o pecado do mundo, tende piedade de nós. Cordeiro de Deus, que tirais o pecado do mundo, tende piedade de nós. Cordeiro de Deus, que tirais o pecado do mundo, dai-nos a paz.
0: Eu sou o pão vivo que desceu dos céus. Se alguém come deste pão, viverá eternamente. Eis o Cordeiro de Deus, aquele que tira o pecado do mundo.
1: Senhor, eu não sou digno de que entreis em minha morada, mas dizei uma só palavra e eu serei salvo.
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0: Queremos agradecer ao Senhor tudo que nós partilhamos durante esta celebração, a sua palavra e o seu convite à vida. Que possamos nos alegrar sempre, como nos disse o Jeremias, né? Quando realmente acontece uma renovação, uma nova vida na nossa vida. Oremos. Acompanhai, Senhor, com vossa constante proteção aqueles que restaurais com os dons dos céus, e como não cessais de protegê-los, concedei que se tornem dignos da eterna redenção. Por Cristo nosso Senhor. Amém. Ó minha Senhora,
1: ó minha Mãe, eu me ofereço todo a vós, e em prova da minha devoção para convosco, eu vos consagro neste dia os meus olhos, os meus ouvidos, a minha boca, o meu coração, e inteiramente todo o meu ser. E porque assim sou vosso, a incomparável Mãe, guardai-me, defendei-me como filho e propriedade vossa. Amém.
0: Nossa Senhora de Fátima,
1: rogai por nós.
0: São Roque,
1: rogai por nós.
2: Só lembrando, né, que todas as quintas-feiras nós temos missa também aqui na Igreja Matriz, às 7 horas da manhã na capelinha. Então amanhã é quinta-feira, você que pode participar e convidar. Todas as quintas-feiras, 7 da manhã, aqui na capela da Igreja Matriz, missa. Também lembramos que estamos já próximos, bem próximos do início, né, da nossa programação festiva, religiosa, do nosso querido e tão grande padroeiro São Roque. Vai iniciar dia 7, sexta-feira, com a carreata, saindo do trevo de São Cristóvão às 18h30, 18h30, né? Então quem tiver veículo, carro, queira acompanhar, participe, né? Dessa bonita carreata que sairá do trevo de São Cristóvão, então na sexta-feira que vem agora, dia 7, às 18h30. E depois chegando aqui em seguida teremos então o início da primeira noite da novena. Então todos os dias novena, durante a semana 19h30, e ao sábado e domingo, então, às 19 horas, novena de São Roque. Cada noite, com a participação dos movimentos, das pastorais e também de setores das comunidades do interior, trazendo os seus padroeiros e padroeiras, que ficarão aqui. E depois, então, no dia 16, dia da festa, né? Cada um leva para a sua comunidade de volta. Então, fica o convite para todos participarem.
0: Também, quem ainda não fez a sua colaboração, né? Ainda há alguns envelopes aqui na mesa, aqui no fundo, né? Então, quem gostaria de adquirir o seu envelope para fazer também a sua contribuição, então, ali no fundo tem também, tá bem? Muito bem, então, podemos chegar mais próximos aqui. É um momento também dessa bênção muito especial, né? Pela saúde, para que o Senhor afaste de nós todos os males, assim como também a Cananeia pediu com fé, né? Nós também queremos com muita fé, né? Acolher a bênção do Senhor neste momento, que ele nos fortaleça em tudo aquilo que nós precisamos ser fortalecidos, fortalecidos. Podemos inclinar a nossa cabeça e colocar a mão no coração. A nossa proteção está no nome do Senhor,
1: que fez o céu e a terra.
0: Oremos. Deus Pai de bondade, nós vos agradecemos por esta celebração eucarística. A vossa palavra tocou o nosso coração. Assim também nós estamos alegres porque nos sentimos renovados como o povo no Antigo Testamento, povo de Israel, que saiu da Babilônia e voltou para a sua terra. Alegria, esperança, recomeço, uma nova vida. Também como a mulher cananeia, também queremos suplicar com insistência, com perseverança, pois o Senhor demonstrou hoje que todo pedido feito com fé, com insistência, com perseverança, produz os seus frutos. E pela intercessão de Nossa Senhora de Fátima, de São Roque, desça sobre todos vós e o que trouxemos aqui para ser abençoado, a bênção de Deus Todo-Poderoso, Pai, Filho e Espírito Santo.
1: Amém.
0: E tem paz e que o Senhor sempre vos acompanhe.
1: Graças a Deus.

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1: O jogador Nicolas do São Paulo vai responder em liberdade a investigação sobre o atropelamento que matou um idoso de 84 anos em Barueri, na Grande São Paulo. Após passar por audiência de custódia, a justiça determinou medidas cautelares, como comparecimento mensal à justiça, manutenção do endereço atualizado e proibição de deixar a comarca sem autorização. A Polícia Civil investiga se houve dolo eventual, ou seja, se o jogador assumiu o risco de provocar o acidente. Uma testemunha relatou que Nicolas e outro atleta do São Paulo estariam em alta velocidade momentos antes da colisão, mas ambos negaram participar de um racha. O jogador permaneceu no local, prestou esclarecimentos, fez teste do bafômetro, que não apontou o consumo de álcool, e ainda afirmou que trafegava dentro do limite de velocidade. Com as informações do esporte, Léo William.

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gente. Boa tarde pra você. Obrigada pela sua sintonia. Depois de abençoados pela Missa da Saúde, é hora da gente curtir o melhor da música sertaneja. Conexão vem chegando, hein? Liberando o WhatsApp pra você interagir e participar. 99915

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1: Hoje o Dose Dupla é com Lu e Robertinho. E essas junções maravilhosas que eles fazem. Titanium e Amo Noite e Dia é a primeira.

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1: De hoje, especial com Luiz Robertinho, Country Roads e Pagode em Brasília. E a primeira, Titanium, com a e a junção aí de Amo Noite e Dia. Você pode indicar também o seu artista favorito pro Dose Dupla, tá bom? Basta mandar a sua mensagem. Zezé de Camargo e Luciano, aliás, esse só o Zezé de Camargo, sem o Luciano. Essa versão é de agora. Irmão da Lua, Amigo das Estrelas.

0: Daniel. Dantinho. Ouvimos também uma das minhas preferidas do Fernando e Sorocaba, com a participação de Kane Brown. Paraíso. Este é o Conexão, conectando você com a música sertaneja até às 5 horas da tarde. Francione Prust vem chegando, é hora de Palote Notícias.
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2: Boa tarde, vamos acompanhar os destaques desta edição. As obras das 25 moradias populares no loteamento Bela Vida seguem avançando em Coronel Vivida. O investimento é de pouco mais de 3 milhões de reais e vai beneficiar diretamente 25 famílias. O projeto busca reduzir o déficit habitacional no município e garantir mais segurança e qualidade de vida aos futuros moradores.
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2: O pré-candidato à presidência Romeu Zema, do Partido Novo, confirmou o senador Eduardo Girão como candidato a vice em sua chapa. Com a decisão, Girão deixa a disputa pelo governo do Ceará. A chapa será formada exclusivamente por integrantes do Partido Novo.
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2: Agora você fica com as informações do setor esportivo.
3: O Coritiba tenta encerrar a sequência de 4 jogos sem vitórias e recuperar a força no Couto Pereira, onde tem um dos piores aproveitamentos da Série A. O Coxa enfrenta a Chapecoense no próximo sábado, buscando evitar a pior sequência sem vencer na temporada. Com as informações do esporte, Léo William.
2: Essa foi a sua edição do Palote Notícias. Eu sou o Francione Prusci e retorno daqui a pouco com mais informações.
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1: A Clarice mandou mensagem aqui. Acabei de ver, viu, Clarice? Pediu É o Amor com Zezé de Camargo e Luciano. Vou rodar sim. Espera que eu já vou rodar, tá bom, Clarice? Abraço, menina.
2: Eu falaria mais ou menos assim.
3: Ei, boa noite. 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A boca é sua, curte suas farras. 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

0: e Bida é o nome da música. Nós também curtimos Guilherme Santiago e Ana Castela. Meia noite e meia. 10 minutos faltando para as 5. Vocês nem sabem quem que apareceu. O sol. Ah, vocês pensaram que eu ia falar o Reinaldo Claudino, né? É, mas ele também já aparece. Mas eu acabei de olhar pela janela e vi o sol. Pense alegria, né? Gente querida, tô indo nessa. Obrigada pela companhia de hoje. Amanhã, 1h, nós temos um novo encontro dentro do Top Bandas. Combinado? Reinaldo Claudino vem chegando com o Arena 88.
1: Meu coração.
0: Um beijo grande pra você. Fica com Deus. E a gente se vê por aí. Tchau.

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0: 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Boa tarde, Reinaldo.
1: Oi. Boa tarde, gente. Chegamos. Opa! Hoje quarta-feira. Quarta-feira, sua lindona. De certo que a sexta há de chegar, né? Pra gente poder dizer assim.
2: Até que enfim é sexta-feira!
1: Tá, daqui uns 5 dias, mais ou menos, ainda, a sexta-feira, viu, gente? Daqui uns 5, 6 dias, por aí, entendeu? Antes disso, nem pense em sexta-feira. Você tá de brincadeira se pensar em sexta-feira, viu? Padre Lino Baggio, na direção geral da Valote FM, a direção administrativa e executiva, Frank Schiavini. Hoje é quarta-feira, 5 de agosto de 2026. 17h04. Obrigado, Deus, pela oportunidade. Você, ouvinte, pelo carinho da sintonia. Pode interagir com a gente aqui no, através do WhatsApp e deixar o nosso coração bem mais alegre ainda, viu? 999151102, DDD 46. 999151102.

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1: O Atlético Paranaense é o time de melhor aproveitamento da Série A após a Copa do Mundo, com 3 vitórias e 1 empate. Segundo o técnico Dair Helman, a evolução veio com pequenos ajustes táticos, deixando o time mais consistente, intenso e com maior qualidade na troca de passes. Além de Viveiros, o Furacão passou a ter mais variedade ofensiva, com destaque para a triangulação e a participação dos meias João Cruz e Dudu, encontrando novas soluções diante das mudanças na marcação dos adversários. Com as informações do esporte, Léo William.

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1: Arena 88 na sua Palote FM. 17:25. O José Amorim tá ligadinho com a gente. Eu vou e não volto. Naquela canção do João Mineiro e Marciano lá, Reinaldo. Alô, José Amorim, abraço, tudo de bom. Luiz Carlos. Alô, Luiz Carlos Soares. Mas que capricho, meu parceiro. Reinaldo, dá uma olhada aí, ó. Uma paçoca caseira e o chimarrão. Mas, oh, mas que beleza. Merecido, viu, Luiz Carlos? Alô, família Soares. Abraço, Luiz. Tudo de bom, meu irmão. Deus te abençoe e te guarde por onde fores. Tá bom? Muito obrigado pelo carinho da sintonia. Ô, Silvio Boligon. Um abraço, tudo de bom. Alô, Silvio.

0: São Paulo e Daniel. Alô, Silvio Boligon, pediu e ouviu aqui no nosso Arena. Ô, Reinaldo, você não tinha falado do João Mineiro e Marciano pro José Amorim? Claro que sim, mas eu preciso fazer o registro aqui de um áudio de um amigo irmão. Alô, Cleude, da Multicar. Fala, Cleude!
1: Fala, meu guerreiro!
0: E aí?
1: Estamos aqui escutando. Estamos aqui na estrada, fazendo um socorro, escutando o teu programa aí.
0: Muito obrigado, irmãozão.
1: Mas que tal? Um abraço para todo mundo, que Deus abençoe.
0: Amém, Cleude.
1: Imensamente todos os ouvintes e toda a equipe da rádio. Deus abençoe todo mundo.
0: Valeu, Cleude.
1: E roda uma sertaneja com as raízes para nós aí.
0: Opa! João Mineiro e Marciano. Hoje eu tive a oportunidade de trocar um abraço com esse amigo irmão. O Cleudemar Benetti, o Cleude aí da Multicar. Um abraço, Cleude. Bom trabalho, meu irmão. Deus te abençoe também, igualmente.

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1: Boa tarde, vamos acompanhar o que destaque nesta edição. Já estão abertas as inscrições para o processo seletivo 2027 do IFPR Campus de Coronel Vivida. Há vagas para cursos técnicos integrados ao ensino médio e para curso de graduação. As inscrições seguem até o dia 24 de agosto e os pedidos de isenção para taxa podem ser realizados até o dia 10 deste mês. Outras informações estão disponíveis no edital que pode ser acessado no site do IFPR.
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1: O ministro Flávio Dino, do Supremo Tribunal Federal, autorizou a abertura de investigação contra Fábio Luiz Lula da Silva, o Lulinha, filho do presidente Luiz Inácio Lula da Silva. O inquérito atende a um pedido da Polícia Federal para apurar suspeitas de negócios ilícitos com órgãos do governo federal. O caso corre em segredo de justiça.
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1: Agora você fica com as informações do esporte.
2: Fortaleza e Palmeiras decidem nesta quarta-feira às 19h30 uma vaga nas quartas de final da Copa do Brasil. Após vencer o primeiro jogo por 3-0, o Verdão pode perder por até 2 gols de diferença, enquanto Fortaleza precisa vencer por 3 para levar a decisão para os pênaltis. Com as informações do esporte, Léo William.
1: Muito obrigado, Léo. E essas foram as informações desta edição. Eu sou Francione Prucci e retorno dentro de 60 minutos.
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A Suelen, querida Suelen Silva. Ô, Su, você já está aqui pra festa de São Roque ou você está em Guaratuba nesse momento, hein, Suelen? Responde pra mim aí, minha amiguinha. Um beijo no coração, Suelen. Te quero bem, você sabe disso. Oi, Su! Você deu um jeito de vir pra festa de São Roque, tá bom, Suelen? Você não esqueça, a festa de São Roque tá, tá aí, já tá acontecendo, viu? Ah, tá pensando o que, Suelen? Um abraço, Suelen. A filhona do Toninho Silva e da dona Ivanilde, a dona Ni. A mana do Everton. A mana do Jefferson. A Suelen está em Guaratuba nesse momento. Suelen, posso confirmar tua presença para a festa de São Roque? O domingo festivo é dia 16, mas a festa já começa nessa sexta-feira, viu? E aí, Suelen, posso falar pra galera que você vai dar um jeitinho de vir pra festa de São Roque ou não? Ah, a gente gostaria de te ver. A Suelen, bom, pros ouvintes da Falote FM, eu tô chovendo no molhado aqui, dizer que a Suelen é a Suelen, especialista em comunicação, em tudo que tem dentro de uma rádio. Ei, Suelen, grande profissional. Ô, Suelen, Reinaldo até queria estar aí, mas... Ah, Reinaldo! Sei não! O Everton estará de aniversário dia 10. Pois é, a filhinha dele esteve de aniversário, né, Su, recentemente, né? É, o vovô coruja, Toninho Silva, tava homenageando a neta, né? Tô tentando lembrar o nominho dela aqui, Suelen. Mas eu fiz homenagem pra ela aqui. E o Everton estará de aniversário dia 10. Bom, hoje é dia 5, daqui menos de uma semana, e vai rolar a festa. O Everton Popular Salame. Suelen, beijo, beijo, beijo, beijo, beijo. A Eloá que esteve de aniversário agora aqui no comecinho do... foi essa semana, Suelen? Semana passada, essa semana... A Eloá esteve de aniversário agora, o paizão, né? O paizão da Eloá estará de aniversário dia 10. Tá bom, então. Reinaldo Claudino, viu? Tem pedido musical. Ela esteve de aniversário na quinta, Reinaldo, semana passada. É, é os dias que passam rápido. Achei que fosse essa semana início, mas hoje é só quarta. Foi na quinta-feira, Eloá. Ô, Reinaldo, o abraço da tia Su pra Eloá, que esteve de aniversário. E eu abraço já e antecipando aqui o mano, o Everton, de aniversário dia 10. Ô, Monteiro! Alô, Monteiro! Ó o Gildo de Freitas aqui, homem! Reinaldo Roda, não mexa com quem está quieto! Fala, Monteiro!

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3: 17:52. 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Às 17:55, 17:55, Reinaldo, seguinte, o Gilberto tá por ali. Alô, Gilbertão, lá de Joinville. Como é que tá, Gilberto? Tomando chimarrão, Reinaldo, eu vim da Palote de Coronel Vivida. Chovendo lá em Joinville. Ah, é? Ô, Gilberto, e tem chovido, né? Tem chovido na região sul, Rio Grande do Sul, Santa Catarina, Paraná também. E vai seguir chovendo, né? Eita! Tá bom, hoje amanheceu chovendo aqui, à tarde o sol deu o ar da graça. Buzina de novo. Não era pra mim. Alô, os bão da Vista Alegre, pessoal do grupo do WhatsApp, os bão da Vista Alegre. Um abração aí do tio Bertão lá do Joinville, um abraço também, Reinaldo, pra nós, né, gremistas. Garoto! Tá bom, então. Ô, Gilberto! Grupo Cordionate! O Bugredo Mato! Na sequência tem oração da Ave Maria, viu?

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Deus amou tanto o mundo que lhe entregou o seu próprio Filho unigênito para que todos os que creem nele não morram, mas tenham a vida eterna. Recordemos o mistério da encarnação do Verbo Divino e saudemos Maria, Mãe do Redentor. O anjo do Senhor anunciou a Maria e ela concebeu do Espírito Santo. Ave Maria, cheia de graça, o Senhor é convosco. Bendita sois vós entre as mulheres e bendito é o fruto do vosso ventre, Jesus. Santa Maria, Mãe de Deus, rogai por nós, pecadores, agora e na hora de nossa morte. Amém. Eis aqui a serva do Senhor. Faça-se em mim segundo a vossa palavra. Ave Maria, cheia de graça, o Senhor é convosco, bendita sois vós entre as mulheres, e bendito é o fruto do vosso ventre, Jesus. Santa Maria, Mãe de Deus, rogai por nós, pecadores, agora e na hora de nossa morte. Amém. E o Verbo se fez carne e habitou entre nós. Ave Maria, cheia de graça, o Senhor é convosco, bendita sois vós entre as mulheres, e bendito é o fruto do vosso ventre, Jesus. Santa Maria, Mãe de Deus, rogai por nós, pecadores, agora e na hora de nossa morte. Amém. Rogai por nós, Santa Mãe de Deus, para que sejamos dignos das promessas de Cristo. Oremos. Infundi, Senhor, a vossa graça em nossos corações, para que nós, que pela anunciação do anjo, conhecemos a encarnação do vosso Filho, por sua paixão e cruz, sejamos conduzidos à glória da ressurreição. Por Cristo nosso Senhor. Amém. Ó minha Senhora, ó minha Mãe, eu me ofereço em todo a vós e em prova da minha devoção para convosco. Eu vos consagro nesta tarde os meus olhos, os meus ouvidos, a minha boca, o meu coração e inteiramente todo o meu ser. E porque assim sou vosso, ó incomparável Mãe, guardai-me, defendei-me como filho e propriedade vossa. Amém. Santo anjo do Senhor, meu zeloso e guardador, se a ti me confiou a piedade divina, sempre me rege, me guarde, me governe, me ilumine. Amém. Queridos irmãos e irmãs, neste dia 5 de agosto, dia dedicado à Basílica de Santa Maria Maior, queremos pedir esta igreja da mãe que acolhe a tantos peregrinos, que interceda por todos nós, que a casa da mãe seja sempre um lugar aonde todos possam sentir-se acolhidos e amados. Por isso agradecemos sempre a intercessão de nossa querida mãe sobre todos nós. E de modo muito especial a paróquia São Roque, nesse ano que celebra os seus 70 anos. Esta paróquia jubilar que inicia na próxima sexta-feira os festejos do seu padroeiro, rezando, louvando e bendizendo por esses 70 anos de vida paroquial. São Boaventura diz: todos aqueles que se empenham em divulgar as glórias da Virgem Santíssima têm o céu assegurado. Ó Mãe de Jesus, louvo e agradeço por vossa disponibilidade em dispor-se à vontade de salvação que Deus lhe propôs. Fazei que eu cresça na acolhida da graça de Deus em minha vida. Amém. O Senhor esteja convosco e Ele está no meio de nós. Que o Deus Todo-Poderoso,

derrame sobre nós e nossas famílias a graça da sua bênção. Ele que é Pai, Filho e Espírito Santo. Amém. Uma abençoada noite para todos.

Opa! Acabei de ouvir um barulho um pouco forte, né? Aqui no cruzamento aqui na esquina Palote, Escola Paulina Stedile, Igreja Matriz, aqui na Rua das Américas. É uma colisão traseira ali. Dois veículos, né? Alguém esperando para fazer a travessia e alguém chegou em atrás, bateu forte. Mas assim, foi só a colisão entre os veículos, né? No centro da cidade, assim, sempre é mais colisão, estrago, prejuízo material. Até porque os veículos estão em baixa velocidade. Mas uma colisão agora aqui, traseira, entre dois veículos, aqui na frente da Palote FM. Neste momento, há um minuto atrás. O Claudino, tá por aí, meu ouvinte? É um horário bem complicado agora, a área central, né? O pessoal tá saindo, né? Acabou de fechar o comércio aí, tá, e coisa e tal, tá ali, cruza, né? A movimentação de trabalhadores, enfim. Eita! Ô, Claudino, viu? Vai até que horas? Eu vou até às 19, né? Ah, aliás, 18:10 agora. Hoje, às 19 horas, tem o ensaio dos cantos da missa festiva. Dia de São Roque, 16 de agosto. Tem um ensaio, viu, hoje, gente? Aí na Igreja Matriz, tá? O ensaio às 19 horas. Tá bom? Alô, pessoal do coral. Eita! A gente se vê ali, tá bom?

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1: 18:20. Alô, meu amigo Valdemar Poyer. Um abraço, irmãozão. Tudo de bom, viu? Muito obrigado pelo carinho da sintonia. Ê, Poyer. Pessoal lá pros lados do Rio Elias também ligadinhos com a gente, né? Coisa boa. O pessoal tá por lá com o rádio ligado na Palote FM. Andréia, um abraço pra você, pro esposo aí. Daqui a pouquinho tem os atuais aqui no nosso Arena, tá bom? 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
1: 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Dá uma chegadinha ali! Pessoal, lá pros lados do Rio Elias, Andréia, o esposo, um abraço, casal, família. Tudo de bom, obrigado pelo carinho da sintonia, indicando os atuais aqui, os reis do baile. 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
1: Aliás, por falar em sucesso, tipo esse aqui, né? Atuais. Alô, André, alô, esposo e todo mundo aí da casa.

0: que beleza! Os atuais, os reis do baile. Essa até o Nego Gil gostou, né? Ô, Nego Gil!
1: Boa tarde, Reinaldo.
0: Boa tarde, Nego Gil.
1: E o Vintes aí da Arena 88.
0: Como é que liga, tá, né? Nego Gil?
1: Esse horário aí não tem pra ninguém, né?
0: Ah.
1: É Reinaldo, Arena 88.
0: Presente.
1: E Palotes.
0: Estamos Renato. Junto. Ah, oi?
1: Renato, Reinaldo. Deus santo, confundindo o nome. Deve ser o vinho, Deus santo.
0: É, deve ser o Girola aí, o vinho.
1: Nossa aí. Ah. Ah, mais uma do Chiquete Bordoneio aí.
0: Ah.
1: Se somando essa Chiquete Bordoneio.
0: Sim.
1: É, tem que ser aquela de sempre, né? É. Esquentar. Faculdade da vida, tá bom?
0: Tá bom, Nego Gil. Teu pedido é uma ordem, meu parceiro. Você se organiza, Nego Gil. É, por ser vinho, você encheu demais a tarde.

0: hora certa, 18:37.
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4: Boa noite, ouvinte. Vamos acompanhar os destaques desta edição. O número de produtores e empresas do agronegócio em recuperação judicial continua crescendo no Brasil. Segundo o levantamento das consultorias RGF e Bisdoc, mais de 1.260 produtores estavam nessa situação no primeiro semestre deste ano, um aumento de mais de 21% em relação ao fim do ano passado.
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4: O Conselho Nacional de Justiça aprovou novas regras disciplinares para magistrados. A aposentadoria compulsória deixa de ser uma punição máxima em casos graves, como venda de sentenças e assédio. Pela nova norma, juízes poderão perder o cargo, desde que haja decisão judicial após o processo disciplinar.
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4: Agora você acompanha as informações do esporte.
5: O STJD absolveu o técnico Fernando Dirinhas da denúncia por ter dado um tapa no braço de um jogador do Atlético Paranaense. Os auditores entenderam que o lance já havia sido punido com cartão amarelo aplicado pelo árbitro durante a partida. Com as informações do esporte, Léo William.
4: Essa foi a sua edição do Palote Notícias e eu sou Francione Prush. Retorna amanhã com outras informações.
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0: 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Ô, Rafael Serpa! Obrigado pelo carinho da sintonia também, meu irmão. Grande Rafael Serpa, meu amigo RS. 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Buzina de novo. Obrigado! Ô, Mior, é você? Hein, Mior? É. 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Beijo.

0: Amigo Valdecir Bolson. Alô, Valdecir Bolson. Um abraço pra você. Muito obrigado pelo carinho da sintonia. Pra família toda aí, viu, Valdecir? Reinaldo, uma do Paulo de Paula. Ah, é?
1: Alô, tia FM.
0: Bom, do Paulo de Paula, eu podia rodar quarto de mansão, né? Gente, um abraço, até amanhã às 17 horas, se Deus quiser. Valeu, segue na Palote. Vem aí, Jesus te ama.

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1: Muito boa noite, ouvintes da Rádio Palote FM. É com muita alegria que estamos aqui na noite dessa quarta-feira, dia 5 de agosto de 2026, para levarmos até você muita música em forma de oração, aqui no programa Jesus te ama. Sejam todos muito bem-vindos. Lembramos que a nossa programação conta com os trabalhos na direção administrativa e executiva do Frank Schiavini, a direção comercial da Rose de Oliveira, na central de áudio Álvaro Fernando, na direção geral o Padre Lino Baggio. A coordenação deste programa Jesus te ama está a cargo do grupo de oração da Renovação Carismática Católica São Vicente Palote, aqui da Paróquia Matriz São Roque, e na apresentação de hoje, mais uma vez, Simone Silva. Saudamos a todos na paz de Jesus e no amor de Maria. 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Vamos então dando início ao nosso programa, traçando o sinal de todo cristão. Em nome do Pai, do Filho e do Espírito Santo. Amém. Irmãos e irmãs, reunidos na presença do Senhor, coloquemos diante de Jesus, que é a ressurreição e vida, todas as nossas intenções que trazemos em nosso coração, e com a mesma confiança da mulher de Cananeia, que veremos no evangelho de hoje, ela não desanimou diante das dificuldades, do silêncio e das provações, mas permaneceu firme, acreditando na força da tua misericórdia. Concede-nos, Senhor, uma fé perseverante, capaz de esperar, confiar e continuar caminhando, mesmo quando não compreendemos os teus desígnios. Livra-nos do desânimo, da impaciência e da falta de esperança. Abre o nosso coração para acolher a tua palavra, para reconhecer que o teu amor é oferecido a todos e para aprender a viver a humildade, a compaixão e a confiança que agradam o teu coração. E assim pedimos a força e a presença do Espírito Santo. Vinde, Espírito Santo, enchei os corações dos vossos fiéis e acendei neles o fogo do vosso amor. Enviai o vosso Espírito e tudo será criado e renovareis a face da terra. Oremos, ó Deus, que instruísseis os corações dos vossos fiéis com a luz do Espírito Santo. Fazei que apreciemos retamente todas as coisas segundo o mesmo Espírito e gozemos sempre da sua consolação, por Cristo Senhor nosso. Amém. Senhor, hoje te louvo e te agradeço. Venho colocar a nossa vida em tuas mãos e pedir que o Espírito Santo nos guie. Queremos ser conduzidos por tua bondade, ó Pai. E assim, cheio de fé e de esperança, queremos viver cada dia debaixo da tua proteção. Amém. E assim, complementando essa força, essa efusão do Espírito Santo, vamos ouvir com Tiago Brado, Espírito Santo de Deus.

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1: Após ouvirmos essa bela música, vamos nos preparando agora para ouvir o Santo Evangelho. Lembramos que nós estamos na 18ª semana do tempo comum. A palavra, a leitura de hoje é retirada do profeta Jeremias, capítulo 31, versículos de 1 a 7, e o evangelho é extraído do evangelista São Mateus, capítulo 15, versículos de 21 a 28. Proclamação do Evangelho de Jesus Cristo segundo Mateus. Glória a vós, Senhor. Naquele tempo, Jesus retirou-se para a região de Tiro e Sidônia. Eis que uma mulher cananeia, vindo daquela região, pôs-se a gritar: Senhor, filho de Davi, tem piedade de mim. Minha filha está cruelmente atormentada por um demônio. Mas Jesus não lhe respondeu palavra alguma. Então, seus discípulos aproximaram-se e lhe pediram: Manda embora essa mulher, pois ela vem gritando atrás de nós. Jesus respondeu: Eu fui enviado somente às ovelhas perdidas da casa de Israel. Mas a mulher, aproximando-se, prostrou-se diante de Jesus e começou a implorar: Senhor, socorre-me. Jesus lhe disse: Não fica bem tirar o pão dos filhos para jogá-lo aos cachorrinhos. A mulher insistiu: É verdade, Senhor, mas os cachorrinhos também comem as migalhas que caem da mesa de seus donos. Diante disso, Jesus lhe disse: Mulher, grande é a tua fé. Seja feito como tu queres. E desde aquele momento, sua filha ficou curada. Palavra da salvação. Glória a vós, Senhor. Fazendo uma reflexão dessa palavra, temos a reflexão feita pelo saudoso Papa Francisco, que ele diz assim: Vejamos então a fé da mulher, que o Senhor elogia, dizendo que é grande. Para os discípulos, só a sua insistência parece grande, mas Jesus vê a fé. Se pensarmos bem, aquela mulher estrangeira provavelmente pouco ou nada sabia das leis e dos preceitos religiosos de Israel. Em que consiste, então, a sua fé? Não é rica de conceitos, mas de fatos. A cananeia aproxima-se, prostra-se, insiste, mantém um diálogo estreito com Jesus, supera todos os obstáculos para lhe falar. Eis a concretude da fé. Não é um rótulo religioso, mas uma relação pessoal com o Senhor. Quantas vezes caímos na tentação de confundir a fé com um rótulo? A fé da mulher não é feita de regras teológicas, mas de insistência. Bate a porta, bate, bate. Não é feita de palavras, mas de oração. E Deus não resiste quando é implorado. Por isso, disse: Pedi e dar-se-vos-á. Procurai e encontrareis. Batei e abrir-se-vos-á. Então essa foi a reflexão feita pelo nosso saudoso Papa Francisco no Ângelus de 20 de agosto de 2023. E complementando esse evangelho de hoje, essa palavra nos apresenta uma mulher que foi movida pelo amor à sua filha. Não desiste de buscar Jesus. Mesmo diante do silêncio e de respostas que parecem duras, ela permanece firme, humilde e confiante. Sua perseverança revela uma fé profunda, que acredita na misericórdia de Deus acima de qualquer dificuldade. Quantas vezes também nós passamos por momentos em que parece que Deus está em silêncio? O silêncio de Jesus, porém, surpreende. Rezamos por um familiar, por nossa saúde, por um emprego, pela paz em nossa casa, e parece que Deus não responde. Mas o Evangelho nos mostra que o silêncio de Deus nunca significa ausência. Muitas vezes, o silêncio que a fé amadurece, se fortalece e se torna mais verdadeira. Também somos chamados a refletir sobre a nossa maneira de acolher as pessoas. Jesus mostra que ninguém está excluído da misericórdia de Deus. Não podemos construir barreiras onde Deus esteja construir pontes. A comunidade cristã é chamada a ser um lugar onde todos encontrem acolhida, esperança e a certeza de que Deus ama sem fazer distinção de pessoas. Que o testemunho dessa mulher fortaleça a nossa fé, que aprendamos a confiar mesmo nos momentos de silêncio, a perseverar mesmo diante das dificuldades e acreditar que a misericórdia de Deus é maior do que qualquer sofrimento. Assim como aquela mãe voltou para casa com o coração renovado e encontrou sua filha curada, também nós encontraremos a paz quando colocarmos nossa vida, nossas famílias e nossas preocupações nas mãos de Jesus, certos de que Ele nunca abandona aqueles que nele confiam. E para complementar o evangelho que ouvimos hoje e as reflexões feitas, vamos ouvir Pedi e Recebereis com Wagner Bittencourt.

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1: Você está ligadinho ouvindo o programa Jesus Te Ama, aqui pela Palote FM, que leva até você sempre essa mensagem de muita vida em Cristo Jesus. Vamos agora nos preparando para a consagração à Nossa Senhora do Rocio, diretamente do santuário em Paranaguá. E depois ouviremos a música Nossa Senhora com Roberto Carlos.

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1: Louvado seja o nosso Senhor Jesus Cristo, para sempre seja louvado. E a palavra de Deus que ilumina o nosso dia é tirado do livro de São Mateus, capítulo 4, versículo 23, e diz o seguinte: Jesus pregava a boa nova, o reino anunciado, e curava toda espécie de doenças entre o povo. Que maravilha, Jesus curando as pessoas, anunciando esperança, vida nova para todos. Vamos também pedir nesse dia a proteção carinhosa de Nossa Senhora, fazendo juntos nosso ato de consagração. Nossa Senhora do Rocio, Rainha do Céu e da Terra, Padroeira do Paraná, nós vos saudamos, refúgio dos necessitados. Por vossas mãos intercessoras, a misericórdia de Deus jamais faltou. Dai-nos a graça de sermos discípulos de Jesus na busca de vivermos a palavra de Deus. Transformai a nossa vida em um santuário de amor, onde Jesus seja o centro. Consagramo-nos a vós, cheios de confiança. Em vossas mãos renovamos as promessas do nosso batismo. Renunciamos a toda forma de egoísmo para vivermos e convivermos como irmãos. Mãe do Divino Orvalho, que cura e salva, com amor queremos propagar a vossa devoção. Nossa Senhora do Rocio, envolvei-nos em vosso manto de amor e proteção. Mergulhados nos mistérios da encarnação, morte e ressurreição de Jesus, conduzi a nossa vida para o coração de Deus, na ação do Espírito Santo. Assim seja. Amém. Agora a bênção da água e dos objetos de devoção. Senhor Deus Todo-Poderoso, fonte e origem de toda a vida, abençoai esta água que vamos usar para pedir o perdão de nossos pecados e alcançar a proteção contra toda a doença. Concedei, ó Deus, que por vossa misericórdia jorrem sempre para nós as águas da salvação, para que possamos nos aproximar de vós com o coração puro e ficarmos livres de todo o perigo do corpo e da alma. Abençoai também, Senhor, os nossos objetos de devoção e artigos religiosos. Por Cristo nosso Senhor. Amém. O Senhor esteja convosco, Ele está no meio de nós. Desça sobre você, sobre a sua casa, a bênção de Deus Todo-Poderoso. Pai, Filho e Espírito Santo. Amém. Um grande abraço e fique com Deus.
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1: Após ouvir essa bela música, vamos agora para os nossos avisos. Amanhã, quinta-feira, às 7 horas, teremos na capela aqui da Igreja Matriz de São Roque a Santa Missa. Após a missa, você é convidado a ficar conosco mais um pouco, nós ficamos ali em oração, rezamos o Santo Terço e fazemos uma hora de adoração ao nosso Deus. Venha rezar conosco. À noite também teremos o grupo de oração São Vicente Palote, a partir das 7:30, você também é convidado a vir participar conosco. E também temos aí, estamos nos preparativos da festa de São Roque, que acontece a partir do dia 7 a 16 de agosto. Todo dia tem uma novena, né? Você também é convidado a vir participar conosco. Serão dias de oração, celebração e veneração da relíquia de São Roque. Teremos Santa Missa, né? Temos intenções especiais e gestos concretos de fé que ajudarão a viver o tema deste ano, que é São Roque, vivamos a santidade em nossas famílias. Vamos em frente com mais música, cantando agora Irmã Joana com o Exército de São Miguel, Tudo é Possível.

0: 7:36.
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Você está ouvindo a Rádio Palote FM, o programa Jesus Te Ama, que tem na sequência da sua programação, cantando agora Eliana Ribeiro, Barco à Vela.

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1: É muito bom ouvir a rádio, melhor ouvir ainda a Palote FM, que leva até você o programa Jesus te ama, trazendo mais música para você, cantando agora Graciele, segundo o seu coração.

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1: Você está ligadinho aqui na Palote FM, ouvindo o programa Jesus Te Ama, que leva até você sempre muita música em forma de oração. Vamos ouvir agora com Tony Alisson, Soberano.

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1: Meu irmão e minha irmã, já estamos nos encaminhando para o encerramento do programa de hoje. Mas antes, vamos continuar orando por você. Senhor Jesus, ao encerrar este dia, colocamos-nos em tua presença com o coração confiante. Assim como a mulher de Cananeia, também nós trazemos diante de ti todas as nossas preocupações, nossas fraquezas e as necessidades da nossa família. Às vezes, Senhor, parece que o silêncio toma conta da nossa oração. Nesses momentos, fortalece nossa fé para que nós não desistamos de confiar em ti. Ensina-nos a perseverar, mesmo quando não compreendemos os teus caminhos, sabendo que o teu amor nunca falha e que teu tempo é sempre melhor. Obrigado, Senhor, pela tua presença que nos sustentou ao longo deste dia, pelas graças recebidas, pelas pessoas que colocastes em nosso caminho e pela esperança que renovas em nosso coração. Nesta noite, entregamos em tuas mãos aqueles que amamos, especialmente os que estão doentes, os aflitos ou desanimados. Visita nossos lares com a tua paz, consola os que sofrem e fortalece os que perderam a esperança. Que possamos adormecer com a mesma confiança daquela mulher que acreditou na tua misericórdia e ouviu de ti. Grande é a tua fé. Que também a nossa fé cresça a cada dia e que nos ajude a descansar na certeza de que tu cuidas de nós, mesmo quando não vejamos imediatamente as respostas às nossas orações. Abençoe a nossa casa, proteja a nossa família e concede-nos uma noite tranquila, um descanso reparador. Que amanhã possamos despertar com o coração renovado para te seguir e te amar. Pai nosso que estais no céu, santificado seja o vosso nome, venha a nós o vosso reino, seja feita a vossa vontade, assim na terra como no céu. O pão nosso de cada dia nos dai hoje, perdoai as nossas ofensas, assim como nós perdoamos a quem nos tem ofendido, e não os deixeis cair em tentação, mas livrai-nos do mal. Amém. Ave Maria, cheia de graça, o Senhor é convosco. Bendita sois vós entre as mulheres, e bendito é o fruto do vosso ventre, Jesus. Santa Maria, Mãe de Deus, rogai por nós, pecadores, agora e na hora de nossa morte. Amém. Glória ao Pai, ao Filho e ao Espírito Santo, como era no princípio, agora e sempre. Amém. Nossa Senhora Aparecida, rogai por nós. São Roque e São Vicente Palote, rogai por nós. Louvado seja o nosso Senhor Jesus Cristo, para sempre seja louvado. Em nome do Pai, do Filho e do Espírito Santo. Amém. E assim vamos encerrando mais um programa Jesus Te Ama, desta quarta-feira. Agradecemos a sua sintonia e a sua companhia. E fica o convite para que você venha participar conosco novamente na próxima quarta-feira, aqui o programa Jesus Te Ama. Boa noite a todos e viva Cristo Rei.

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0: 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Boa noite, Josi.
1: Oi, turma. Boa noite.
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1: Agora são 8:06. Tô chegando, tô na área com Music Night e todos os ritmos pra você até a meia-noite. Estamos ao vivo pela Rádio Palote de Coronel Vivida, pela Extra de Chopinzinho e pela Onda Sul de Francisco Beltrão nesse momento. Bora pra cá, bora participar, 26010500 e bora de sucesso. Uma excelente noite pra você que tá no carro, tá em casa, tá com os filhos, tá com o marido, tá com a esposa, tá se organizando, já tá no jantar, enfim, bora pra cá. Muito boa noite pra todo mundo, ó. Abrindo todas ao som de Daniela Mercury.

tem Vento Ventania, um clássico da música brasileira. Teve também Cleiton e Romário, Namorando ou Não, junto com Luan Santana e Daniela Mercury e o Nobre Vagabundo. Agora são 8:15. Gente, hoje, dia 5 de agosto, é Dia Nacional da Saúde e também dia do nascimento de Oswaldo Cruz. No dia 5 de agosto, hoje, portanto, comemora-se o Dia Nacional da Saúde aqui no nosso país. Essa data tem como objetivo conscientizar as pessoas sobre a importância da educação sanitária e a ter um estilo de vida mais saudável. Foi escolhida em homenagem ao médico e sanitarista Oswaldo Gonçalves Cruz, que nasceu no dia 5 de agosto de 1872. O Oswaldo Cruz, ele foi um importante personagem na história do combate à erradicação das epidemias da febre amarela, da peste bubônica e a varíola aqui no Brasil. Além de ter fundado em 1900 o Instituto Soroterápico Federal, transformado em 1908 em Instituto Oswaldo Cruz. Tá, então, hoje, quarta-feira, 5 de agosto, Dia Nacional da Saúde, e também em homenagem, dia do nascimento de Oswaldo Cruz. 8:16, quartou. Quarta-feira pede aquele romantismo, não pede? Ó, Guilherme Santiago, pra compor um pouquinho dessa noite com

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3: Não tem jeito, meu compadre. Vambora. Ela vacilou comigo, nós estamos aí, né? Tudo certo.

perdido. Menos é mais. Teve também Rita Lee, Coisas da Vida, e Guilherme Santiago, Só Falta Você. Mandar um alô pra turma que tá com a gente, a Bina, o Cleverson, o Cid, a Cirlei, quem mais? O João, a Benta. Ó, tá esperando o quê? Participa aqui você também, 26010500, tá na hora de informação do esporte com o Léo William. E depois, turma, tem o nosso Dose Dupla. Acho que vocês vão gostar do Dose de hoje, hein? Tá bom demais. Ó, do jeitinho da quarta-feira, aquele gostinho de romantismo. Tá bom. Então, ó, espero na volta do bloco, combinado?

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1: O Atlético Paranaense é o time de melhor aproveitamento da Série A após a Copa do Mundo, com 3 vitórias e 1 empate. Segundo o técnico Dair Helman, a evolução veio com pequenos ajustes táticos, deixando o time mais consistente, intenso e com maior qualidade na troca de passes. Além de Viveiros, o Furacão passou a ter mais variedade ofensiva, com destaque para a triangulação e a participação dos meias João Cruz e Dudu, encontrando novas soluções diante das mudanças na marcação dos adversários. Com as informações do esporte, Léo William.
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0: 8h30.
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0: 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Agora são 8h33. Vem que tá na hora do.
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0: atual. Esse grupo formado em 1958 pelos irmãos Barry, o Robin e o Maurice Gibb. O trio que fez um grande sucesso na música popular no final da década de 60 e início da década de 70. Eu tô falando de Bee Gees. Você curtiu duas deles, essa Words famosíssima. Falei que tava a cara da quarta-feira, esse Dose Dupla e ainda Emotions. Gente, amanhã tem Dose Dupla de novo e eu quero lembrar você que às 10 da noite tem Túnel do Tempo. E hoje, eu que selecionei, hein? Hoje, Túnel do Tempo, tá bom, hein? O Luiz, ele faz um Túnel do Tempo muito bom, mas o meu de hoje tá bom também. Então, às 10 da noite, se prepare.
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0: E bora de sucesso assim, ó. Que de abelha. Eu tive um

0: Vitor Clay!
1: Você conhece alguém que parece cafeína na sua vida, que tem aquela energia boa, que chega, que levanta o astral? Conhece? Eu conheço o Grupo RBJ. Aqui não tem espaço pra tristeza, não. Aqui a gente é tipo cafeína. Inclusive, estamos ao vivo nessa quarta-feira, eu, Jô, até a meia-noite. Muita cafeína. Tem também Titãs Flores com a Marisa Monte e Kid Abelha. Eu tive um sonho. Turma, tô indo porque tá na hora de informação, mas eu volto com mais música Túnel do Tempo até a meia-noite. Combinado? Até daqui a pouco, às 10 horas. Ó, tem mais uma aqui pra fechar nossa sessão antes da Voz do Brasil. Vem aí, informação pra você, RBJ Notícias. E depois, já falei, tem Voz do Brasil. Até daqui a pouco, tô aqui, tô esperando você. Vitor e Léo, do outro lado do rádio. É, tô aqui esperando você, do outro lado do rádio. Fui, até daqui a pouco.

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2: No ar, RBJ Notícias. Eu sou Ângela Maria e você vai saber agora. Papa Leão visitará Uruguai, Argentina e Peru em novembro, diz Vaticano. Brasil é o quarto país onde o turismo mais cresceu entre 2019 e 2025, aponta OCDE.
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2: O Brasil foi o quarto país onde o turismo internacional mais cresceu entre 2019 e 2025, registrando um aumento de 46% no número de visitantes estrangeiros no período que abrange o pré e o pós-pandemia. O dado consta no relatório de tendências de políticas do turismo da OCDE, que reúne indicadores oficiais e análises de dezenas de países membros e parceiros da Organização para a Cooperação e Desenvolvimento Econômico. Entre 2019 e 2025, o número de turistas internacionais em solo nacional passou de 6,3 milhões para 9,3 milhões.
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2: O Papa Leão XIV visitará o Uruguai, a Argentina e o Peru entre os dias 6 e 17 de novembro, anunciou o Vaticano hoje em uma importante viagem para o líder católico que passou décadas como missionário e bispo no Peru antes de se tornar Papa no ano passado. O pontífice ficará de 6 a 8 de novembro no Uruguai, 8 a 11 na Argentina e 11 a 17 no Peru, informou o Vaticano. Leão XIV, o primeiro pontífice nascido nos Estados Unidos, também é cidadão do Peru, onde atuou como bispo em Chiclayó, no noroeste do país, de 2015 a 2023. Confira agora as informações do esporte.
3: O STJD absolveu o técnico Fernando Dirinhas da denúncia por ter dado um tapa no braço de um jogador do Atlético Paranaense. Os auditores entenderam que o lance já havia sido punido com cartão amarelo aplicado pelo árbitro durante a partida. Com as informações do esporte, Léo William.
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0: Está no ar a Voz do Brasil. As notícias do governo federal que movimentaram o país no dia de hoje.
1: Olá, boa noite.
2: Boa noite para você que nos acompanha em todo o país.
1: Quarta-feira, 5 de agosto de 2026.
2: Vamos ao destaque do dia.
1: Lei consolida regras para o transporte rodoviário de cargas no país.
2: E estabelece o pagamento do piso mínimo do frete a motoristas. Gabriela Noronha.
3: A lei estabelece prazo de até 30 dias úteis para o pagamento do frete. Também estão previstas punições mais duras para empresas que contratarem fretes abaixo do piso mínimo.
1: Educação.
2: Desempenho de mais de 30 milhões de estudantes brasileiros passa por avaliação.
1: Divulgados os dados do Índice de Desenvolvimento da Educação Básica. Jéssica Gonçalves.
4: O IDEB permite acompanhar o desenvolvimento da educação básica brasileira. Os dados indicam a evolução da aprendizagem e a estrutura da rede de ensino.
2: E professores podem participar do Banco de Avaliadores do Programa Nacional do Livro e do Material Didático.
1: Eles vão ajudar a escolher as obras que irão para as salas de aula da rede pública de ensino. Luciana Colares de Holanda.
5: Hoje são cerca de 20 mil profissionais cadastrados e os avaliadores são capacitados para atuar na avaliação das obras.
2: Hoje na apresentação da Voz do Brasil, Mariana Jungmann e Luciano Seixas.
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2: Agora é lei. Estão em vigor novas regras para o frete dos caminhoneiros.
1: A lei trata do pagamento mínimo pelo transporte e medidas de fiscalização e punição em caso de não cumprimento.
3: A nova lei consolida regras para o transporte rodoviário de cargas no país e estabelece o pagamento do piso mínimo do frete a motoristas, com metodologia de cálculo pela Agência Nacional de Transportes Terrestres, a ANTT. Guilherme Boulos, ministro da Secretaria-Geral da Presidência, falou sobre a medida.
6: O piso do frete é o valor mínimo que um caminhoneiro, sobretudo,